0: Djavan fechou este bloco para você com o Oceano. Continue sintonizado, continue sintonizada, eu já trago mais música para você.
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0: Você está curtindo a Noite Educativa comigo, Marilena Chociai. Música de qualidade para você que está no trabalho, que está estudando ou simplesmente para você que gosta de uma boa programação. E quem está chegando é Paula Toller, Derretendo Satélites.

0: Fechando nossa noite educativa desta segunda-feira, Dire Straits, Why Worry? Música internacional rolando no seu rádio. Eu encerro a minha participação por aqui, desejo para você uma ótima semana e a gente se encontra novamente amanhã. Agora você fica com a Ellen Andrade e o Paraná Sessions. Beijão, até amanhã.
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15: Boa noite, Curitiba! Paraná Sessions chegando nessa segunda-feira gelada, nesse dia 22 de junho. Eu sou a Ellen Andrade e chego com aquele momento mais do que especial. Uma hora só com a música, com o som que nasce aqui no nosso estado. É o nosso Paraná Sessions e é um momento muito especial. Então, vem comigo curtir o melhor do nosso estado. E a gente chega em grande estilo, curtindo o forrozinho gostoso do Areia Branca, cantando Pontada de Amor.
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0: Forró de maravilha, shot maravilha aqui na nossa manhã, grupo curitibano formado exclusivamente por mulheres passando aqui no nosso Paraná Sessions de hoje.
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0: Paraná Session segue, que bom que nós estamos curtindo aqui, ó, o que é de melhor da música paranaense. Se prepare para curtir o som dessa banda curitibana. Tô falando da Tuyo, que é conhecida por sua sonoridade delicada, que mistura MPB, folk e eletrônico com harmonias bem marcantes. Vamos curtir Tuyo com Dentro Dessa Noite.

0: Bom demais curtir o som da banda Gentileza, sempre quase aqui no nosso Paraná Sessions de hoje.
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0: Olá, eu sou o Diego Tirri e agora começa mais um Minuto de Educação, o boletim diário sobre a educação pública no Paraná. O Fundepar iniciou a terceira remessa centralizada de alimentação para os cerca de 1 milhão e 200 mil alunos matriculados nas mais de 2 mil escolas da rede estadual de ensino. Nesta etapa, estão sendo distribuídos 3.200 toneladas de gêneros alimentícios não perecíveis, como arroz, feijão e farinha de trigo, entre outros, com investimento de aproximadamente 30 milhões de reais. O valor integra os cerca de 500 milhões de reais previstos para alimentação escolar ao longo de 2026, incluindo alimentos secos e perecíveis. Aproximadamente 1,5 milhão de refeições são servidas por dia na rede estadual. E este foi o Minuto de Educação de hoje. Você também pode nos acompanhar nas redes sociais. O endereço é educação.pr.
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4: Educativa é sempre sua melhor companhia. Eu sou a Ellen Andrade e nas noites de segunda a gente tem esse encontro marcado aqui para curtir o som do nosso estado. É o nosso Paraná Sessions e essa banda aqui é emblemática e eu tenho certeza que você vai curtir esse som. Vamos de A Banda Mais Bonita da Cidade com Paciência.

0: João Trisca com Tocando em Frente aqui no nosso Paraná Sessions, ele que traz toda essa delicadeza da sua musicalidade que nasce aqui no nosso estado.
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0: Paraná Sessions segue e agora nós vamos ouvir um dos grandes nomes da cultura popular paranaense, Alicir Carrigo. Ele é violeiro, compositor, pesquisador da cultura caiçara e do fandango paranaense. Vamos curtir ele, Alicir Carrigo, com Balanço da Canoa.

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1: Raíssa Faye com São Jorge para fechar em grande estilo o nosso Paraná Sessions de hoje. Especial demais esse nosso momento, hein? Espero que você tenha gostado e coloca na sua agenda, hein? Toda segunda às 10 da noite nós temos esse encontro marcado com a música paranaense. Eu sou Ellen Andrade, volto na próxima segunda com mais Paraná Sessions. Mas estou de volta amanhã cedinho, às 8 da manhã, com o Manhã da Educativa. Até lá!
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4: Você encontrou seus óculos? Isso mesmo, no plural. A palavra óculos só pode ser usada no plural. E o mais importante, a concordância é feita necessariamente no plural. Isto significa dizer que você não pode esquecer seus óculos novos, que os óculos do vovô estão quebrados, que você tem que devolver meus óculos escuros. Lembre-se de mais estes. As fezes do nenê estão escuras. Aceite meus sinceros parabéns, etc.
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4: Bom dia, que bom lhe encontrar aqui coladinho na Educativa 97.1 FM. Você que é a pessoa mais importante, pois é pensando em você que o nosso programador escolhe com todo carinho as músicas que vão tocar mentes e corações na madrugada da Educativa. Eu sou Tobias de Santana, espero que esteja tudo bem com você, agradeço a sua nobre companhia e juntos vamos passear nas ondas do rádio, esse nosso parceiro de todas as horas. E vamos começar muito bem com Caetano Veloso interpretando Meu Bem, Meu Mal.

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0: Você curtiu Erasmo Carlos, Devolva-me. 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
0: Agora é a vez de Danilo Caymmi, Caminhos do Mar.

0: Essa foi a banda Barão Vermelho, Amor, Meu Grande Amor.
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0: Madrugada Educativa trazendo Raquel Reis com Coisa Rara.

0: E você ouviu Velha Infância com Outro Eu.
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0: Agora é a vez de Ivete Sangalo, Azul da Cor do Mar.

0: Você curtiu Zizi Posse, Caminhos de Sol.
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0: Madrugada Educativa, música boa na madrugada. Eu sou o Tobias de Santana, seguindo com você até às 7 da manhã. Vamos agora ouvir Jorge Versilo interpretando Enredo do Meu Samba.

0: Esse foi Guilherme Arantes com Minúcias.
1: Olá, eu sou o Diego Tirri e agora começa mais um Minuto de Educação, o boletim diário sobre a educação pública no Paraná. O governo do estado, por meio do Fundepar, assinou a ordem de serviço para a construção da nova unidade escolar do Colégio Estadual Gregório Teixeira, em Telêmaco Borba, nos Campos Gerais. Com investimento de cerca de 13 milhões e meio de reais, a nova estrutura vai ampliar a oferta de vagas na rede estadual e passa a atender aproximadamente 600 estudantes em regime de educação em tempo integral. A escola vai ter uma área total edificada de mais de 4 mil metros quadrados, com 12 salas de aula, biblioteca, laboratórios, auditório, quadra poliesportiva, cozinha, refeitório e ambientes administrativos e pedagógicos. E este foi o Minuto da Educação de hoje. Você também pode nos acompanhar nas redes sociais. O endereço é educação.pr.
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0: Agora é a vez da banda Kid Abelha, Esotérico.

0: Você ouviu Problemas com Ana Carolina. 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
0: Madrugada Educativa trazendo Luísa Sonza e Toquinho. Onde anda você?

0: Você curtiu Martinália com Namora Comigo.
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0: No Brasil, utilizamos corretamente o pronome pessoal de tratamento você. Em Portugal, é mais comum a utilização, apesar da norma culta, de si e consigo, não só como pronomes reflexivos previstos na norma, mas numa forma associada à segunda pessoa, de maneira que você fica subentendido. Exemplo, trago um presente para si. Si também foi a 7ª nota musical incluída para aperfeiçoar o sistema original do monge Guido d'Arezzo, com apenas 6 notas. Letra e música são as principais ferramentas do Quarteto em Si, a nossa boa lembrança de hoje para você, do Paraná, Brasil, ou para si, em Portugal. Uma estrela caiu. O quarteto foi formado por 4 irmãs baianas, todas com seus nomes iniciados pelas letras C, de casa, e Y. Ideia do pai que pesquisava plantas e deusas. Siva, a professora de português e latim que foi contagiada pela avó tanto de música quanto de Rio de Janeiro, Cibele, Sinara e Silene. E o Si do quarteto também é assim grafado. Quando meninas, além de ótima escola pública da época, frequentaram uma organização cultural chamada Hora da Criança, fundada pelo professor de história Adroaldo Ribeiro Costa e apoiada pelo maestro Agenor Gomes. Lá recebiam educação artística, incluindo teatro, balé, música e canto. Faziam rádio teatro na Rádio Sociedade da Bahia e, nos teatros, encenavam peças de Monteiro Lobato e do próprio Adroaldo. Da infância e adolescência rica, trouxeram a base musical e intelectual imprescindíveis para o sucesso que chegaria alguns anos depois. Já no Rio de Janeiro, um dos importantes encontros foi com Vinícius de Moraes, que, impressionado, reuniu amigos para encontrar um nome para o quarteto, quando Carlinhos Lira sugeriu Quarteto em Si. Em 1964, no Beco das Garrafas, o quarteto estreia com sucesso. Passam pela boate Zum Zum com Vinícius, Caymmi e o conjunto de Oscar Castro Neves. Gravaram o primeiro disco em 1964 pela gravadora Forma. No ano seguinte, gravaram um álbum com os já citados ícones da temporada do Zum Zum e outro LP com Caymmi para a Warner Brothers, além de relevante participação de Sinara e Cibele em festivais. Houve antes um período do quarteto nos Estados Unidos, retornando ao Brasil em 1967. E sem consenso para voltar àquele país, o grupo de irmãs se desfez. Cibele e Sinara, por sugestão de Rui do MPB4, fazem uma dupla e defendem Carolina, de Chico Buarque, no 2º Festival Internacional da Canção, conquistando o 3º lugar. No festival e anos seguintes, Cibele e Sinara defendem Sabiá, de Chico e Tom Jobim, vencendo as fases nacional e internacional. Ainda em 1968, com Milton Nascimento e Gismonte, defendem Sentinela no Festival da Record. Enquanto isso, o quarteto continuou com substituições graduais, com destaque para cantoras como Regina Werneck, Cimirames, Sandra, Dorinha e Soninha Ferreira, a mais longeva dos tantos rodízios que, neste século, ainda destacou Keila Fogaça e Corina Viana. Zuza Homem de Melo lembra ainda que foi Sinara, e não Evinha, quem venceu o festival de Juiz de Fora com Casaco Marrom. Fato é que foram algumas as formações do quarteto, com idas e vindas, mas durante toda a jornada fizeram coisas maravilhosas, gravando gigantes e com gigantes como Vinícius, Jobim, Caymmi, Chico, Milton Nascimento, Edu Lobo, MPB4, que aliás foi um grande casamento, simbolizado no matrimônio de Rui Faria, fundador do MPB4, com Sinara, do quarteto em si. O quarteto fez sucesso nos Estados Unidos, virou mania no Japão, ganhou prêmios no Brasil, como o Sharp, registros fantásticos como Chico em Si, Vinícius em Si, Gil e Caetano em Si, Caymmis, Lobos e Jobins, entre outros álbuns antológicos como o Falando de Amor para Vinícius, um acústico gravado aqui em Curitiba em 1981 no Teatro Paiol. São muitas as entrevistas, biografia, programas, mas quando ouvimos a obra musical do quarteto, ouvimos a luz, a liberdade e a beleza em si. Que tal? Vamos ouvir Tudo Que Você Podia Ser com o Quarteto em Si?

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0: Você ouviu Impossível Acreditar que Perdi Você com Fábio Júnior.
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0: Madrugada Educativa trouxe A Cor do Som e Samuel Rosa com Zanzibar.
1: 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Olá, eu sou o Diego Tirri e agora começa mais um Minuto de Educação. O boletim diário sobre a educação pública no Paraná. Os docentes que pretendem se inscrever no Processo Seletivo Simplificado, o PSS, para atuação na rede estadual paranaense no ano letivo de 2027, devem se atentar para uma novidade. A partir deste ano, a Secretaria de Estado da Educação passa a utilizar o resultado da Prova Nacional Docente, a PND, para compor a pontuação dos candidatos. As inscrições para a edição 2026 da prova já estão abertas e podem ser realizadas até o próximo dia 3 de julho. Vale ressaltar que o resultado obtido na PND vai ser considerado como um dos elementos de pontuação, juntamente com os demais documentos e títulos exigidos no momento da convocação. E este foi o Minuto de Educação de hoje. Você também pode nos acompanhar nas redes sociais. O endereço é educação.pr.
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0: Madrugada Educativa, música boa na madrugada. Eu sou o Tobias de Santana, seguindo com você até às 7 da manhã. Agora você fica com João Suplicy e Ney Matogrosso, Samba e Amor.

0: Essa foi Maria Gadu interpretando Dona Sila.
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2: Você sabe o que é aforismo e cataclismo? Primeiramente, devo alertar que o certo é como eu disse, aforismo e cataclismo. Observe a terminação em o, e não aforisma e cataclisma. Aforismo significa máxima, ditado. Cataclismo quer dizer catástrofe, dilúvio. O uso equivocado de aforisma e cataclisma deve-se à analogia que se faz com outros vocábulos, também de origem grega, e com a terminação a, como crisma, aneurisma, sofisma, etc.
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0: Madrugada Educativa traz para você agora o Seu Valença e a canção Paixão.

0: Bebete, vamos. Esse foi o Wilson embora. Simoninha com Bebete Vambora.
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2: Olá, eu sou o Diego Tirri e agora começa mais um Minuto de Educação, o boletim diário sobre a educação pública no Paraná. O Fundepar iniciou a terceira remessa centralizada de alimentação para os cerca de 1 milhão e 200 mil alunos matriculados nas mais de 2 mil escolas da rede estadual de ensino. Nesta etapa, estão sendo distribuídos 3.200 toneladas de gêneros alimentícios não perecíveis, como arroz, feijão e farinha de trigo, entre outros, com investimento de aproximadamente 30 milhões de reais. O valor integra os cerca de 500 milhões de reais previstos para alimentação escolar ao longo de 2026, incluindo alimentos secos e perecíveis. Aproximadamente 1,5 milhão de refeições são servidas por dia na rede estadual. E este foi o Minuto de Educação de hoje. Você também pode nos acompanhar nas redes sociais. O endereço é EducaçãoPR.
0: Quem chega agora é Zé Ibarra com Infinito em Nós.

0: Esse foi o Wilson Sideral com De Volta pro Aconchego.
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0: Você fica agora com Marina Lima, Me Chama.

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1: Essa é uma canção de um colega de profecias. É uma canção do nosso inesquecível Raul Seixas. 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
1: Esse foi João Bosco, Enquanto Espero.
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1: Agora quem chega é o rei Roberto Carlos, na paz do seu sorriso.

0: super bloco encerrado por Clara Nunes interpretando Alvorada. E assim finalizamos o nosso passeio pela madrugada na Educativa 97.1 FM. Sempre um prazer ter a sua nobre companhia para curtir música de qualidade aqui na Educativa. Eu sou Tobias de Santana, deixando você sempre em ótima companhia. Vem aí Eureka e logo a seguir, não dá para perder, o Jornal Paraná Agora, primeira edição. Temos um encontro marcado hoje à meia-noite para um novo passeio musical na madrugada. Um ótimo dia para você e um fraterno abraço.
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4: Olá, chegamos! Eureka no Rádio, sempre tratando de questões ligadas ao ensino. Senhoras e senhores, o segundo dia desta última semana inteira do...
5: De julho,
4: última semana inteira.
5: De junho.
4: Nossa, já quero ir para julho.
5: Vem lá.
4: Professor Toniolo, sempre bem?
6: Sempre bem.
4: Estamos na luta. Professor Osvaldo, como está?
7: Muito bem, meu amigo. Em junho ainda.
4: Professor Marlos Geronasso, em junho, onde?
8: Duas prosas hoje na região da Boa Vista, já caminhando ali para Branches também, já a divisa de Curitiba, com os municípios da Grande Curitiba. Hoje pela manhã cedinho, 8 horas, João Wieslinski, Colégio Estadual João Wieslinski, e às 10 no Colégio Estadual Santa Gema, que é mais na pontinha mesmo, quase divisa com Almirante Tamandaré, se não estou enganado.
4: Perfeito. Professor Osvaldo, conte-nos, para fecharmos essa etapa agora, quem hoje deve
7: ser
4: lembrado?
7: Senhores, nesta data, em 2016...
4: Nossa, agora?
7: O Reino Unido aprovou o Brexit, isto é, a saída da União Europeia, né? Mas que foi aprovado em 2016, mas só foi efetivamente formalizado em 2020. E importante ressaltar, né, com uma diferença de 52% dos votos para sair em relação a 48% para ficar. Né? E hoje eles mesmos admitem que muitos dos que desejavam permanecer deram uma grande mancada, porque não foram votar. Né?
4: Exatamente.
7: Porque senão eles não teriam saído, porque ao contrário de trazer soluções... trouxe muitos problemas. Por exemplo, para a Irlanda, trouxe muitos problemas, porque é uma fronteira seca ali extremamente complicada, né, em relação às duas Irlandas, e outra série de questões para o próprio povo inglês, que deixou de receber muitos produtos com certos preços que recebia e caiu no desagrado da população de maneira geral, porque não representava o pensamento da maioria de forma nenhuma.
6: Se unidos já está difícil de resolver os problemas, imagina.
8: A questão dos blocos, e curiosamente, os BRICS, agora, junto com a África do Sul, a totalidade dos membros titulares dos BRICS, desejam estabelecer algo semelhante ao PIX, que é uma espécie de pagamento comum aos BRICS. Isso, é claro, trará para outras nações um quê de, espera aí, o que, que eles estão fazendo? Estão fazendo aquilo que é bom para o povo, para as pessoas que habitam.
7: Mas será que o Trump vai gostar disso?
8: Olha, sinceramente, ele gostando e a vaquinha
7: eu
8: voando, eu
7: que
8: prefiro a vaquinha
7: chateado.
8: Voando.
7: Sabe, ele pode ficar chateado. Ele pode empurrar.
5: Vamos magoá-lo.
7: Não vamos magoá-lo.
8: Não é nada disso. Ele vai cuidar do país dele, das eleições que ele tem pela frente, eleições às quais, nesse momento, segundo todas as pesquisas, ele receberá uma clamorosa derrota. E os republicanos, da mesma forma, por extensão.
7: Até hoje, nenhum presidente teve a queda de aprovação que
8: tão
7: ele
8: grande.
7: Teve.
8: Hoje,
7: tão
8: grande quanto está em torno de 35%.
7: Exatamente.
4: Esse tema relacionado tanto à questão do Brexit ou à história do PIX, nós temos que lembrar que foi em Bretton Woods que o dólar vira moeda internacional.
7: Exato. Sim.
4: E daí é imposta ao mundo esta moeda. Porque quando você lê Dom Casmurro, professor Marlos Lanasso, veja que a Capitu,
8: Dona Capitolina,
4: ela guardava em libras, porque era a moeda internacional. Sim. Ela guardava suas economias, que ela não gastava do Bentinho, em libras. Era uma forma que ela conseguia segurar esse dinheiro. Mas eu preciso fazer uma pergunta para os alunos, para você dar essa dica para os alunos. Eu não sei a resposta, se você lembrar. Brexit, essa quebra e a saída. Quando eu junto duas palavras, ela vira uma terceira, dá um terceiro sentido? Como é que chama isso?
8: É a palavra composta,
4: Ah, é a palavra composta. Achava que era aglutinação.
8: A palavra simples e a palavra composta.
4: Uhum.
8: Pensa assim na palavra feliz. Feliz é o radical.
4: Sim.
8: Aí você pode colocar o afixo, o prefixo. Os afixos são o prefixo e o sufixo. Prefixo antes, sufixo depois. Aí vira uma palavra composta.
4: É, mas é que no caso do Brexit é saída e quebra. Tem duas palavras.
8: Exatamente. Só que aí temos que olhar o que...
4: E dá um outro sentido.
8: Qual é o que o idioma preconiza, o que o inglês traz.
4: Ah, tá
8: nesse
4: certo.
8: Sentido. Pode ser diferente do nosso português.
4: Como no nosso caso,
8: nosso processo
4: os BRICS é tijolo, né? Como se eles fizessem um bloquinho.
8: Pode ser. Aglutinação ou justa posição.
4: Perfeito. Essa aglutinação e justa posição.
8: A garotada que nos ouviu sabe, já ouviu muito isso em sala. Quando a palavra é justaposta, quando a palavra é aglutinada.
4: Então, fiquem atentos, porque isso é uma coisa que cobra-se, está em debate. O que, que é isso? De onde vem o tema? De onde vem a palavra? Por que chama-se BRICS, né? Como é que foi juntado isso? Apesar que
8: Brexit.
4: Dá para falar... Brexit, desculpa. E também a questão do bloco, né, que nós temos, onde tem Brasil, Rússia, a China e a África do Sul, que entra depois aí, e a Índia, nesse, entre aspas, esse tijolo. Senhores, fechamos a conta?
8: Fechamos. Amanhã no Leôncio Correia, papo gostoso ali com a galera do Leôncio Correia, sempre feliz com o povo do Leôncio Correia.
4: Grande abraço ao pessoal do Leôncio Correia e boa semana a todos. Até mais, tchau, tchau.
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0: hospital na região de Curitiba realiza cirurgias com apoio de tecnologia robótica.
1: A robótica, por ter movimentos precisos, delicados, é uma cirurgia que traz muito mais segurança quando comparado com as outras técnicas.
2: Abre hoje, às 14h, as inscrições para a Maratona Internacional de Maringá.
3: Então é uma grande alegria, depois de termos organizado a Maratona Internacional do Paraná, nós estarmos realizando ainda nesse ano esta maratona que entrará mais uma vez para a história do atletismo, a história das corridas e a história do estado do Paraná.
0: Expectativa para o jogo do Brasil com a Escócia amanhã é alta, inclusive, entre os jogadores da seleção.
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0: Olá, bom dia para você, tudo bem por aí? São 7h02. Vamos começar essa edição do jeito que a gente gosta, viu? Falando de oportunidade, porque vai ser realizada hoje aqui em Curitiba uma ação importante que busca a inclusão de imigrantes e refugiados. Nós vamos fazer contato com o repórter Vinícius Carrasco. Vini, conta pra gente mais detalhes sobre essa iniciativa. Bom dia.
1: Bom dia, Patrícia. Bom dia a todos. Essa iniciativa é em alusão à Semana Nacional do Migrante e Refugiado, né? E está sendo oferecido aqui um balcão de oportunidades para essa população. A ação oferece encaminhamento para vagas de emprego, qualificação profissional e orientação sobre documentação, além de regularização migratória. Quem vai dar mais detalhes para a gente é o Superintendente-Geral de Governança Migratória, Gil Souza. Gil, quem que pode participar? Bom dia.
2: Bom dia. Nós estamos vivendo a grande festa das nações, que é a Copa do Mundo, e para celebrar a Semana do Migrante, a gente está realizando esse grande mutirão de serviços. E você, migrante, né, de todas as nacionalidades, de todas as nações, pode comparecer aqui à Agência do Migrante a partir das 9 horas da manhã, e acredito que você vai ser muito bem atendido, principalmente porque a gente tem oferta não só dos regulares serviços, de vaga de emprego, como você disse, mas também com oferta de estágio, menor aprendiz, assistência jurídica, diversos encaminhamentos psicossociais, bem-estar e saúde, cursos profissionalizantes. Nós temos parceria com a Prefeitura de Curitiba, então o Cinemóvel vai estar aqui presente. Nós também teremos a presença do Sistema de Justiça e outros parceiros, como agências internacionais, como a ONU Migração, a Fundação Pan-Americana de Desenvolvimento, tudo para atender o migrante nessa semana tão especial que é a Semana do Migrante.
1: É necessário trazer algum tipo de documento?
2: É muito importante que você, migrante, traga todos os documentos que você tiver. É claro que a gente vai apoiar em todos os documentos para ele poder tirar, como carteira de trabalho, o RNM, mas o que você tiver de documento, seja do seu país ou documentos brasileiros, é importante você trazer. A gente vai ajudar na elaboração do currículo, mas se você já tiver uma base, ajuda nesse processo.
1: Que oportunidades, por exemplo, estão sendo oferecidas em termos de emprego para esses migrantes?
2: Nós temos várias empresas que vão comparecer aqui no balcão e você, migrante, pode ser entrevistado diretamente da empresa. Então, nós temos restaurantes, construção civil, nós temos diversas vagas no setor de serviços, então são várias empresas que estão vindo aqui de diversos segmentos, então você não pode perder essa oportunidade.
1: E o pessoal vai encontrar uma série de orientações também, dá para regularizar a documentação?
2: Exatamente. Diariamente, a Agência do Migrante ele já promove esse serviço de regularização migratória a partir da emissão dos documentos oficiais brasileiros, e hoje não será diferente. Então, você pode vir tirar sua dúvida, você pode vir para poder se regularizar, porque a gente acredita que é muito importante que as pessoas elas estejam vivendo bem, vivendo regular, para que elas possam ser emancipadas e caminhar com as próprias pernas.
1: O atendimento vai, então, até que horas e é por ordem de chegada?
2: Exatamente. O atendimento, ele começa agora às 9 da manhã, ele vai até às 2 horas da tarde, então você pode vir, vai ser por hora de chegada, você com certeza vai ter o seu atendimento. Chegando até esse horário, seu atendimento é garantido.
1: Certo, muito obrigado pelas informações. Então, a gente reforça, né? O atendimento é feito na Rua Marechal Deodoro, número 806, aqui no centro, na agência, né? Na Superintendência Geral de Governança, na Agência do Migrante, que fica aqui no centro da capital. Patrícia.
0: Muito bom, viu, Vini? Obrigada aí pelas informações. São 7h06.
3: Cirurgias importantes estão sendo realizadas em um hospital de Campina Grande do Sul, com apoio de tecnologia robótica.
4: No ano de 2025, o Valdecir foi diagnosticado com hérnia inguinal, aquela que ocorre na região da virilha e é um dos tipos mais comuns de hérnia. Valdecir é paciente do Sistema Único de Saúde e foi encaminhado para o Hospital Angelina Caron, em Campina Grande do Sul, para realizar o tratamento cirúrgico. A boa notícia é que ele foi selecionado para passar pela cirurgia robótica gratuitamente.
5: Nossa, eu fiquei feliz, porque até então, para mim, seria uma cirurgia com corte, né? E daí veio a notícia que ia ser robótica, ia a recuperação bem mais rápida, então foi, nossa, aproveitar agora mesmo, com certeza, né?
4: Além de proporcionar uma recuperação mais rápida, a cirurgia robótica para correção de hérnia oferece diversos benefícios ao paciente.
6: A robótica, por ter movimentos precisos, delicados, é uma cirurgia que traz muito mais segurança quando comparado com as outras técnicas. Risco de sangramento, risco de complicações e, principalmente, a dor no pós-operatório.
4: A cirurgia robótica de hérnia está sendo realizada de forma gratuita no hospital para pacientes encaminhados pelo SUS. Somente neste mutirão de cirurgias gerais foram selecionados 14 pacientes com hérnia umbilical ou inguinal.
6: O hospital está dando um salto imenso da cirurgia aberta, ele já passar diretamente para a cirurgia robótica. E o benefício para esses pacientes eu considero como descomunal. Consequentemente, esses pacientes vão ter uma melhor e mais rápida recuperação, com retorno mais rápido ao seu trabalho, às suas atividades normais e, consequentemente, onerando menos os custos para a nossa população em geral.
0: Tecnologia, inovação, é tudo de bom, né, gente? Que maravilha. São 7h08. Vem cá, falando em maravilha, você já mandou um alô pra gente aqui? Já mandou uma foto? Já mandou um vídeo? Eu quero saber da sua companhia. Parando agora, a primeira edição é feito para você. E, claro, você pode participar, nos ajudar a fazer um jornal cada dia melhor. Saber quem está aí do outro lado com a gente, viu? 41-3331-7551. É o WhatsApp aqui da TV Paraná Turismo. Mande seu alô para a gente registrar. A gente já tem mensagens, inclusive. Vamos lá, então. O José Pedro, aqui de Campo Largo, na Grande Curitiba. Gosto de assistir ao jornal na TV Paraná. Meu nome é José Pedro. Muito prazer, José. Obrigada, viu? Pela sua mensagem, pela sua companhia diária aí. A gente tem mais mensagem por aqui agora, a Tereza, hein? Tereza Carvalho, do Bigorrilho. Bom dia a todos que assistem ao Paraná Agora. Mais uma noite de jogo e a oportunidade de conhecer um pouco sobre o país adversário através da culinária. Eis uma sopa símbolo de liberdade e a carne de porco, o griot. Prato nacional. Ela está falando do último jogo, tá? Que foi o Haiti contra o Brasil. E ela preparou, gente, lá para a torcida dela, para a família e para os amigos, pratos haitianos. Olha só que mesa mais maravilhosa, hein, Tereza? Que delícia! Sopa jomu, que ela trouxe aqui do Haiti. A sopa jomu é a base de carne e de abóbora, viu? E o porco griot. Olha que delícia! Que maravilha, hein? Que mesa mais linda, Tereza. Tereza, a gente vai aguardando, hein? Quer dizer que a cada partida, então, a gente vai ter aí a culinária junto com a cultura e com o esporte? Manda pra gente, né? Nós temos o jogo da Escócia. Será que vai sair uma comida escocesa aí na sua casa, hein, Tereza? E você também, tá? Pode registrar aí, como a Tereza registrou, né? No caso dela, e a comida. Manda seu alô aqui pra nós, que a gente tá aguardando. Tá combinado? São 7h10 agora.
3: Realeza, município da região sudoeste do Paraná, acaba de receber o primeiro centro logístico descentralizado para envio de ajuda humanitária. A Ana Lima tem os detalhes.
4: Este município começa com um barracão de mais de 500 metros quadrados de espaço, com estoque inicial de 380 colchões de solteiro, 330 kits dormitório com cobertor, lençol, fronha e travesseiro, 648 kits de higiene, 480 kits de limpeza, 240 rolos de lona plástica preta e 2.600 telhas. A partir deste barracão, vai ficar mais rápido o envio de itens de apoio às prefeituras das cidades atingidas por temporais, vendavais, chuvas de granizo, enxurradas, deslizamentos, alagamentos ou inundações. Até então, estes materiais, eles saíam aqui de Curitiba. O capitão Marcos Vidal, da Defesa Civil do Paraná, comenta sobre a importância deste centro de logística no sudoeste do estado e também fala que a ideia é expandir. Vamos ouvi-lo.
7: Nós vamos conseguir dar esse suporte muito mais rápido, os materiais não precisam vir de Curitiba mais, vai ter esse centro estratégico na região que vai poder atender tanto o sudoeste quanto o oeste do estado. E essa proposta de centros regionalizados também deve ser ampliada para outras localidades. Já temos propostas para Londrina, Guarapuava, Paranaguá, então locais estratégicos onde temos situações que precisam de atendimento rápido. E isso vai facilitar muito, dar muito mais eficiência e rapidez para que a população seja atendida e tenha esse suporte do estado.
8: O Centro Logístico de Realeza funciona no Centro de Exposições da cidade, num espaço cedido pela Prefeitura.
0: Vem cá, como é que está sendo a sua primeira semana de inverno, hein? Será que hoje chove? Será que faz sol? Ou vai esfriar ainda mais? O que esperar para esta terça-feira? Chegou o momento de a gente conferir a previsão do tempo. Bom, a partir de hoje, uma massa de ar polar avança sobre o Paraná, viu? E traz um ar mais seco e também condições de estabilidade na maioria das regiões. O vento contribui para um dia mais gelado, com sensação térmica abaixo dos valores indicados nos termômetros. Ou seja, é o inverno sendo inverno, né? Entre o norte, Campos Gerais e leste, ainda tem possibilidade para pancadas de chuva, devido à frente fria que se desloca lentamente no oceano. Nós vamos conferir mais detalhes em nosso mapa a partir de agora sobre o nosso Paraná. Vamos ver como esta terça-feira, a primeira do inverno, pegando aqui a região norte, a gente já vê diferença ali, né? Londrina com o dia totalmente fechado, nublado, temperatura mínima de 11 graus, a máxima não vai passar dos 18. Já Maringá, além de um tempo fechado, pode ter aí ao longo do dia o sol aparecendo entre nuvens, mas também, ó, pancadas de chuva, hein? Maringá com temperatura mínima de 10 e a máxima não passa dos 15, ou seja, pouca amplitude térmica, né? Um dia gelado no norte do estado. Vamos para a região oeste aqui, nossa região de fronteira. Vamos ver Foz do Iguaçu, que também vai ter um dia aí com sol entre nuvens, céu nublado ao longo do dia. E olha, começando bem friozinho em Foz, hein? 6 graus é a temperatura mínima, a máxima também não passa dos 15. A gente percebe já a queda nos termômetros, né? Em Cascavel, pouca diferença, mas temos sol por lá, apesar do tempo fechado. Temperatura mínima também é 6 graus e a máxima, ó, ainda mais frio em Cascavel, hein? 12 graus, ou seja, tá frio na região oeste do nosso Paraná. Não é muito diferente aqui no centro-sul. Guarapuava também com um dia mais fechado. Frio também em Guarapuava, hein? Temperatura mínima de 6. A máxima não passa dos 12 graus. Tá frio, hein, gente? Vamos aqui para a região leste. Campos Gerais, um pouco parecido com Curitiba. O tempo bem fechado, dia nublado. Em Ponta Grossa, mínima de 7 graus. A máxima, 14 graus. Curitiba esquenta um pouquinho mais, hein? A mínima hoje, nós começamos com 9 graus, né? Eu senti na madrugada também. Menos frio do que ontem, talvez. E você? O que você sentiu hoje aí nesse amanhecer? Ainda não saiu de casa? Pois é, prepare-se. Tá friozinho, mas é o inverno, né? 9 graus é a temperatura mínima. E olha, pouquíssima amplitude térmica. 15 graus é a máxima. Ou seja, a gente vai ficar com a sensação desse friozinho aí ao longo do dia. Já em Paranaguá, no litoral, pode ser que apareça realmente sol entre nuvens, ó. Chuva também ao longo do dia, ou seja, uma mistura aí. Mínima de 12 graus, termômetros marcando a máxima na casa dos 18. Pouquinho mais quente aqui que a capital, um pouquinho mais agradável, na verdade, né? Vamos sair agora aqui do nosso estúdio para você acompanhar o amanhecer pela nossa janela. A gente desce a serra, estamos aí vendo o Pontal do Paraná. Olha aí, céu bastante carregado, nuvens escuras. Agora, lá no fundo do horizonte, a gente vê um tempo um pouco mais aberto. É aquilo que a gente falou, né? Pode ser que fique aí momentos de céu aberto, mas também o dia nublado. Em Pontal, agora, tá bem agradável, 16 graus. Vamos sair de Pontal, do nosso litoral, vamos para a região oeste. Aí você está vendo o centro de Cascavel. O dia já bem claro em Cascavel e já correndo também, ó. É o pessoal já saindo aí para os seus compromissos, para trabalhar. Muita gente se movimentando, inclusive, ó, na ciclofaixa lá. Dá para a gente ver, né, pessoal, já cuidando aí, ó, do bem-estar, da saúde. Tá bem frio em Cascavel agora, viu? 7 graus. E vamos voltar aqui para nossa Curitiba, 11 graus agora, céu nublado neste momento na capital.
3: Outra consequência imediata da obra inaugurada em 29 de abril é que 79% dos paranaenses já perceberam a valorização imobiliária do litoral. 76% das pessoas visualizam a atração de novos investimentos nas duas cidades. E ainda 91% das pessoas entrevistadas acreditam que a obra vai gerar novos empregos. Estamos falando de Guaratuba e Matinhos, ali também, o bairro de Caiobá. Em Guaratuba, nesse instante, 16 graus. Abrem hoje as inscrições para a Maratona Internacional de Maringá. Vamos fazer contato com o repórter Luan Azevedo, que tem mais detalhes. Luan, explica pra gente o que os interessados devem fazer para participar desse evento, que promete badalar o Paraná e o Brasil todo. Bom dia, Luan.
9: Bom dia, Gustavo, Paty, e bom dia a todos que nos acompanham. Olha, para quem gosta de correr e já ficou empolgado com as grandes provas, como a Maratona Internacional de Guaratuba, é mais um ótimo desafio. Estão abertas, a partir de hoje, as inscrições para a primeira Maratona Internacional de Maringá. O evento é inédito e promete colocar a cidade no mapa das grandes corridas de rua do Brasil. Os interessados devem acessar o site Ticket Sports a partir das 14h para garantir uma vaga. A expectativa dos organizadores é reunir cerca de 15 mil participantes entre atletas, profissionais, corredores amadores e também acompanhantes de diversas regiões do Brasil e do exterior. A competição está marcada para os dias 20, 21 e 22 de novembro, aproveitando o feriado da Consciência Negra, e vai ter percursos de 5, 10, 21 e 42 quilômetros. A programação será distribuída ao longo de 3 dias. Na sexta-feira acontece a prova de 5 quilômetros. No sábado, a meia maratona de 21 quilômetros e a maratoninha voltada ao público infantil. Já no domingo, os atletas entram em ação nas provas de 10 e 42 quilômetros. Além do desafio esportivo, a prova terá atrações musicais ao longo do trajeto e percursos planejados para valorizar as características urbanas de Maringá, conhecida pelas avenidas amplas e pelo traçado favorável à prática de rua. E para atrair a elite do atletismo nacional e internacional, a organização vai distribuir mais de R$300 mil em premiações. A aposta é que o evento também impulsione o turismo, movimente a economia local e consolide Maringá como novo destino das grandes corridas do país. E quem fala mais sobre essa expectativa é o porta-voz da maratona, o João Guilherme Leprevot. Vamos ouvi-lo?
10: Então é uma grande alegria, depois de termos organizado a Maratona Internacional do Paraná, nós estarmos realizando ainda neste ano esta maratona que entrará mais uma vez para a história do atletismo, a história das corridas e a história do estado do Paraná.
9: Então fica o convite, as inscrições vão estar abertas a partir das 14h no site ticketsports.com.br. Para mais informações sobre eventos, sobre o percurso, é só acessar e acompanhar o perfil nas redes sociais da Maratona, que é @maratonamaringá. Volto com você, Gustavo, Paty.
3: Que bacana, Maringá entra no calendário das grandes provas. Obrigado, Luan.
0: É isso aí, 7h20, nós seguimos com o nosso giro de câmeras. Agora você vê imagens de Toledo. Por lá, neste momento, o céu querendo abrir, muitas nuvens, né? Mas um céu claro pela cidade que está acordando. E olha, está friozinho em Toledo, hein? 8 graus agora. É um inverno para cada cidade do Paraná, né?
3: Um colégio de Curitiba criou uma campanha para transformar o papel que vem atrás das figurinhas do álbum da Copa em educação ambiental e solidariedade.
11: Na corrida para completar o álbum da Copa, tem um detalhe que quase ninguém percebe. É esse papel que fica atrás das figurinhas. O material, conhecido como liner, normalmente vai para o lixo.
12: O que para muita gente parece apenas um pedaço de papel sem utilidade, na verdade, exige um processo específico de reciclagem. É justamente para chamar atenção para esse descarte correto que essa campanha está mobilizando estudantes e famílias.
11: Mas neste colégio que muita gente descarta, sem pensar, está ganhando novo valor.
13: Nós poderíamos unir a Estação Copa, a brincadeira, a alegria pela Copa, com um propósito também maior, né, de reciclagem, de pensar nesse socioambiental. Então, nós estamos arrecadando esses versos da figurinha. Nós já temos algumas caixas com esse material que as crianças estão deixando lá. E nós vamos enviar para uma empresa em São Paulo, a Poupel, que arrecada esse papel e vai transformar. E a partir, né, desse lucro que eles vão doar tudo isso para o Hospital do Câncer em São Paulo.
11: Por ter uma camada de silicone, o liner não pode ser reciclado pelos processos convencionais. Por isso, o material arrecadado é encaminhado para uma empresa especializada em logística reversa.
10: A gente transforma esse material em celulose. Isso aqui é uma manta de celulose. Depois que é transformado, né, ele vai ser enviado para diversas empresas que vai produzir os mais diversos tipos de papéis.
11: Enquanto completam o álbum, os estudantes também acumulam aprendizados. A troca de figurinhas estimula a socialização e o compartilhamento.
13: Acaba desenvolvendo vários tipos de habilidades neles também, nessa comunicação, essa alegria, e tem sido muito, muito bom ver isso.
0: É isso aí, né? Sustentabilidade, empatia, compaixão. Bacana, né? E se tem Copa do Mundo, gente? É claro que tem aquela resenha com ele, o Edson Tomás, por aqui.
14: Esporte.
0: Edson Tomás, bom dia.
15: Tudo
0: seja
15: bem?
0: Bem-vindo.
15: Tudo bem, Patrícia? Bom
0: Mais
15: dia a todos.
0: Mais uma semana de bons jogos da Copa do Mundo, né?
15: É verdade. Ontem, bem rapidamente, né, tivemos jogos importantes, né, com Messi fazendo 3 gols, o Haaland fazendo 2 gols e o Mbappé também fazendo 2 gols. Então foi uma segunda-feira de gols de craques na Copa do Mundo.
0: É, mas também a gente tem aqui uma terça-feira, a seleção já está treinando, mas nós temos uma terça-feira de telespectadores que já estão enviando as suas escalações aqui para você analisar, sabia?
15: Pois é, ontem você fez o apelo,
0: o convite,
15: né, para que
0: exatamente
15: o pessoal pudesse aí interagir, divulgando aí a sua escalação, e a gente vai aí para quem mandou exatamente um palpite para quem entra em campo como titular amanhã.
0: Vamos analisar, vamos ver se o pessoal também segue a

0: E aí eu entendo que ela está certa do Luiz Henrique entrar. O atacante, o Endrick, no lugar do Matheus Cunha e o Vini Júnior como o atacante pelo lado esquerdo. Mudou bastante, acho que vai ser bem diferente do que a Giovana colocou aqui, mas de qualquer forma, muito obrigado, Giovana, mas assim, não é talvez aquilo que o Carlo Ancelotti vai escolher para começar o jogo a partida de amanhã contra a Escócia.
1: Uhum. Tem também a escalação do Arthur Lopes, diretamente de Paraná City. Vamos ver a análise agora.
0: O Paraná City, hein, que beleza. O Everton no gol, não. Ibanhas, não. Marquinhos, sim. Léo Pereira, não. Douglas Santos, sim. Bruno Guimarães, sim. Danilo, não. Casemiro permanece. Rayan, é possível. Neymar, não. Endrick, não, também. Também bem mudado, mas de qualquer forma é um palpite assim. Claro, neste momento o Ancelotti vai querer dar uma sequência para aquilo que vem jogando. A única alteração que ele fará é a saída do Rafinha. E amanhã a gente palpita aqui sobre Luiz Henrique, Rayan ou até o Endrick, né? Essa possibilidade existe. O Neymar voltou a treinar fisicamente e agora com bola. Deve ser relacionado para a partida, né? O Neymar que não joga já há 40 e tantos dias. O último jogo do Neymar foi exatamente contra o Coritiba, naquela derrota do Santos para o Coritiba, a vitória do Coritiba lá em São Paulo, onde ele acabou se machucando, teve toda aquela polêmica da saída dele em campo. Mas agora o Neymar é uma possibilidade. Mas não deve iniciar a partida como titular, deve ser utilizado aí em alguns minutos, nas circunstâncias do jogo, né? De repente o Brasil precisando ou já tendo um placar favorável, por exemplo, no segundo tempo. Neymar vai pegar jogo, vai ter ritmo, minutagem neste momento para ser importante nas fases decisivas. Afinal de contas, depois deste jogo de amanhã contra a Escócia, a gente já tem no próximo domingo, na próxima segunda, mata-mata e aí quem perder volta para casa. Mas quem vai jogar de titular e quem, aliás, quem pode ser uma opção como titular, entrou na partida contra o Haiti, é o Martinelli, jogador importante da seleção brasileira, jogador que joga no futebol inglês. E o Martinelli falou rapidamente sobre o adversário, sobre a Escócia, sobre os jogadores que ele conhece do futebol inglês.
2: Vamos acompanhar.
3: Com certeza
2: então
3: vai ser um jogo muito difícil. É, eles têm muitos jogadores de qualidade ali. Tem o McGinn, que a gente enfrenta sempre ali contra o Aston Villa, o Robertson do Liverpool. É, muitos outros jogadores de qualidade. É, com certeza eles vão vir com tudo para tentar ganhar da gente. Mas a gente vem treinando bastante. A gente tá nos preparando bastante também. Vai ser um grande jogo. Espero que a gente consiga sair com a vitória.
0: É, a Escócia, o Patrícia pode empatar que está classificado. Então, você imagina como é que vai ser o esquema da Escócia, um time muito defensivo. Uhum. Ela perdendo até por um gol de diferença, ela ainda tem a possibilidade de se classificar como terceiro no grupo. Então, assim, o Brasil deixou de fazer o dever de casa no jogo contra o Haiti, porque ele faz 3-0 no primeiro tempo. Se ele mantém o mesmo ritmo, minimamente faz mais um ou dois gols, ele estaria um pouquinho mais tranquilo. Por que que eu falo isso? Hoje o Brasil é o primeiro colocado à frente do Marrocos por conta do saldo de gols. Porém, se Marrocos vencer a seleção do Haiti por 2 gols de diferença e o Brasil ganhar de apenas 1 da Escócia, Marrocos será o primeiro colocado neste momento, porque o Brasil tem 3 cartões amarelos, Marrocos só tem 1. E aí o primeiro critério de desempate é este, né? Tem o confronto direto, como empataram, vai para o confronto de cartões. Então, assim, vai ser um jogo difícil, não vai ser fácil não. A Escócia normalmente é um time muito defensivo, taticamente bem armado.
2: Bem mais tranquila.
0: É, mas o Brasil, enfim, tem que fazer a sua parte, mostrar a sua qualidade neste momento, crescer um pouquinho taticamente, tecnicamente, para vencer e evitar de pegar, por exemplo, a Holanda já na semana que vem, mas pode pegar Japão ou até mesmo a Suécia.
1: Bom, além do futebol ser uma paixão internacional, hoje é o Dia Nacional do Esporte, Edson. E a ginasta Bárbara Domingos, o skatista Augusto Acchio, o Japinha, são alguns dos nossos muitos atletas que levam o nome do Paraná para o Brasil e para o mundo. E claro, tem o Giba, que é considerado o Pelé do vôlei, fera do vôlei, que é outro ícone do esporte paranaense e mundial. Em nome deles, a gente celebra hoje, então, o Dia Nacional do Esporte, Edson.
0: É, bacana. Tem outros tantos, né? A gente podia falar aqui da Gisele Miró, do Emanuel, do vôlei, da Babi, né? E de tantos mas é uma homenagem muito

0: muito significativa e bem representada aqui neste dia bastante importante.
1: Isso aí, que maravilha, hein? Edson, obrigado, até valeu, amanhã. Gente. Amanhã, dia de Brasil, hein?
0: Amanhã, dia de Brasil. Hoje o Portugal entra em campo com o Cristiano Ronaldo, tem a Inglaterra também. Mas, repito, né, ontem foi um dia de gols de grandes jogadores como o Messi, o Haaland e também quem fez gol ontem, o Mbappé, né? Foram três seleções que entraram em campo, mas a nossa torcida é pela seleção brasileira.
1: É isso aí. Eu quero agradecer a participação, né, as participações do Arthur e da Gabriele, que mandaram aí as suas escalações. Você também, hein? Faça como o Arthur e a Gabriele. Manda aqui pro Edson, né, Giovana.
0: A Giovana que mudou bastante o time, hein, Giovana? Um abraço pra você, querida.
1: É isso aí, Giovana e Arthur, muito obrigada. Tem que passar pelo crivo aqui do Edson,
0: é isso,
1: tá?
0: Aí.
1: Manda aí a sua escalação.
0: Eu sou o treinador.
1: É, você é o treinador, nosso treinador. Paraná Agora, primeira edição, fica por aqui, viu? Mais informação, você sabe, ela é como o tempo, né? Ela não para.
2: É mesmo, Patrícia, aí como o tempo, já dizia Cazuza, não para. E o tempo todo tem novidades. Paraná Agora, segue no YouTube, na Rádio Educativa, FM, na AM, até as 7, 8 horas da manhã. E ainda, Paraná Agora, primeira edição, amanhã a gente se vê também. Nosso público, a gente agradece a você que acorda ao vivo, está conosco, que segue sempre com imagens e serviços, as principais notícias aqui na TV Paraná Turismo.
1: É isso aí, você fica com imagens agora de Paranavaí, 11 graus por lá. Uma ótima terça-feira. Até amanhã, dia de Brasil, hein?

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4: Olá, eu sou o Diego Tirri e agora começa mais um Minuto de Educação, o boletim diário sobre a educação pública no Paraná. O governo do estado, por meio do Fundepar, assinou a ordem de serviço para a construção da nova unidade escolar do Colégio Estadual Gregório Teixeira, em Telêmaco Borba, nos Campos Gerais. Com investimento de cerca de 13 milhões e meio de reais, a nova estrutura vai ampliar a oferta de vagas na rede estadual e passa a atender aproximadamente 600 estudantes em regime de educação em tempo integral. A escola vai ter uma área total edificada de mais de 4 mil metros quadrados, com 12 salas de aula, biblioteca, laboratórios, auditório, quadra poliesportiva, cozinha, refeitório e ambientes administrativos e pedagógicos. E este foi o Minuto da Educação de hoje. Você também pode nos acompanhar nas redes sociais. O endereço é educação.pr.
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10: São 7h34, o Paraná Agora, primeira edição, continua aqui. Com você, para quem está nos acompanhando desde as 7h da manhã, nosso canal do YouTube, lá na TV Paranaturismo, agora pode nos acompanhar pelo YouTube da Rádio Paraná Educativa. Você vai sair de casa agora? Está sintonizando já o seu daio aí em 97.1? Muito obrigada, viu, pela sua companhia nessa manhã de terça-feira. Aliás, uma terça nublada na capital paranaense, tempo fechado, 9 graus neste momento. E aí, tudo bem com você? Obrigada, é um privilégio ter a sua companhia. Antes da gente continuar aqui com informação, com prestação de serviço, eu quero fazer aquele convite sempre bem especial, que é para você mandar mensagem aqui para a gente no nosso WhatsApp, 4133317516. Mande um alô, mande sugestões, quer comentar alguma reportagem, fotos, como é que está o amanhecer aí, hein, na sua região. Café da manhã, sua torcida para o Brasil. A gente tem recebido muitas mensagens bacanas, viu, do pessoal. no nosso noticiário, na TV, inclusive, com pratos dos adversários do Brasil. Quero saber como é que tá por aí. Afinal, amanhã tem Jogo do Brasil, Seleção Brasileira em campo. Manda pra gente, então, pra gente saber como é que tá a sua semana, a primeira semana de inverno. Tempo nublado em Curitiba, viu? Mas, enquanto a gente aguarda a sua mensagem, a gente segue, claro, com notícia. E sempre notícia importante. Hoje a gente vai falar de cidadania.
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10: A busca por uma rápida inserção no mercado de trabalho tem levado cada vez mais brasileiros a investir em cursos técnicos. Com duração menor e uma formação voltada à prática profissional, essa modalidade de ensino vem ganhando espaço entre jovens que procuram o primeiro emprego e trabalhadores que buscam uma qualificação ou uma recolocação profissional.
11: Os números refletem esse movimento. Dados do Censo Escolar 2025 mostram que a educação profissional já reúne mais de 3 milhões de estudantes no país. Em 5 anos, o número de matrículas cresceu mais de 68%, evidenciando a demanda crescente por profissionais qualificados em diferentes setores da economia.
10: Para falar sobre o crescimento dos cursos técnicos, as áreas com maior procura, as oportunidades oferecidas pelo mercado de trabalho e também os motivos, né, que levam as pessoas cada vez mais a optar por esse tipo de formação, nós conversamos agora aqui com o Felipe André Pelim. Ele é coordenador de cursos técnicos e profissionalizantes da Uninter e está na bancada aqui com a gente. Bom dia, seja bem-vindo à primeira edição.
12: Bom dia.
10: Muito bom tê-lo aqui conosco e para falar sobre oportunidade, né? A gente fala em cursos técnicos, os cursos vêm registrando um crescimento expressivo nos últimos anos. O que explica, Felipe, essa procura, esse aumento por, né, pela procura por cursos técnicos?
12: Bom, creio que o que mais explica isso seria a rápida formação, né? O aluno, com cerca de 1 ano, ele já sai com um diploma e ele já pode exercer a profissão ali, a sua escolha. Então, isso faz com que os cursos técnicos eles sejam atrativos nesse sentido, porque o aluno, com pouco tempo de formação, já consegue exercer a carreira que ele tanto sonha.
11: Uhum. Quando a gente olha para um jovem que quer entrar logo no mercado de trabalho, o curso técnico pode funcionar como uma primeira porta de autonomia financeira?
12: Exatamente, nós temos alguns alunos na Uninter que o curso técnico foi o diferencial para que ele conseguisse até uma promoção na carreira dele. Então, muitos alunos eles optam por isso para se inserir no mercado de trabalho e depois eles vão para a graduação e assim por diante.
10: Sim, e Felipe, qual que é o perfil, né, hoje em dia de quem busca um curso técnico? São mais jovens que estão aí começando a carreira, né, em busca de um primeiro emprego, ou trabalhadores que querem uma nova profissão, uma recolocação no mercado?
12: Nós temos, então, os dois cenários. Nós temos muitos alunos que estão ainda no ensino médio, né? Nós temos a modalidade, né, do ensino técnico vinculado ao ensino médio, chamado concomitante. Então, muitos alunos já buscam essa primeira formação para entrar no mercado de trabalho já com um diploma. Mas também nós temos muitos alunos que já têm uma carreira, mas eles buscam, além de se atualizar no mercado de trabalho, às vezes até uma mudança de carreira. Muitos alunos eles procuram o ensino técnico pela rápida formação para, às vezes, mudar a carreira ou se atualizar. Então, a gente tem os dois cenários, né, bem na Uninter e todo o Brasil.
11: Me diga uma coisa, você falou sobre ter um diploma, né? Mas eu me vejo assim, de uma forma, curso técnico, mas parece que mais prepara a gente para o saber fazer. Será que essa é a diferença que a gente encontra no curso técnico?
12: Sim, creio que seja isso. O curso técnico ele é um pouco mais prático e já voltado para o que o aluno vai fazer naquela profissão que ele escolheu. Então, menos de 1 ano o aluno já tem o diploma e toda a parte pedagógica, o projeto pedagógico do curso, ele é voltado para isso, para que prática. O aluno aprenda a fazer isso, para que ele possa já aplicar isso no ambiente de trabalho, exatamente.
10: Quais são as áreas de maior demanda, né, atualmente, e quais são os cursos também mais procurados?
12: Então, os cursos mais procurados que nós temos é o técnico de administração, que é o carro-chefe, ele é bem procurado, mas também tem transações imobiliárias, tem muitos corretores que querem ter a formação. Temos o curso de eletrotécnica, eletrônica e as áreas de informação e comunicação, como desenvolvimento de sistemas, programação de jogos digitais. Então, essas áreas são as que mais crescem. É, mas ainda existem outros, assim, técnico em eventos, contabilidade. Então, assim, o leque é bem amplo para que o aluno possa ter uma escolha que mais se adapte à realidade dele.
11: Me diga uma coisa, quem tem 30, 40, 50 anos, às vezes quer, né, precisa se reinventar profissionalmente, esse curso técnico é um bom caminho ou ainda é uma modalidade mais voltada para jovens?
12: Não, ele é um bom caminho. A parte profissionalizante realmente faz com que o aluno ele aprenda rápido e na prática. Então, para a pessoa que quer ou se atualizar ou mudar de carreira, independente da idade dela, vale muito a pena. Até o nosso maior número de alunos não são de alunos jovens. São de alunos já com certa idade que já tem uma carreira pré-estabelecida. Esse é o nosso maior mercado hoje em dia.
10: Tem muita gente que opta, né? Ah, não vou para uma universidade, não vou fazer um vestibular, vou ser técnico. Hoje em dia, inclusive, uma carreira técnica com relação ao salário, né? O salário já condiz com a realidade. A pessoa tem gente que a vida inteira vai ser técnico e consegue fazer uma carreira promissora, né?
12: Sim, existem cursos que realmente o aluno às vezes opta pelo técnico antes mesmo da graduação, pelo técnico já inserir ele mais rápido no mercado de trabalho. Então, a graduação, sim, ela é importante em vários aspectos, mas o técnico ele tem essa facilidade, né? Ele já insere o aluno de maneira mais rápida.
10: E o salário também, hoje em dia, já condiz mais com a realidade?
12: Sim, condiz com a realidade. Tem técnicos que o salário vai chegar a 5, 6 mil reais, dependendo qual curso o aluno escolher. Então, tudo isso não é porque é um curso técnico que ele é menos que outro, né? Ele é uma formação realmente diferente, que tem um outro público, talvez, um outro aspecto que ele vai buscar mais na prática, o aluno fazer, mas ele também tem um mercado só para ele.
11: O avanço da tecnologia muda muito rápido, né? As profissões, e a gente vê aí que tem até pessoas do mercado que dizem que você ainda não saberá qual que é a sua profissão em 5 anos, porque ainda não existe a tua profissão, né? Como que um curso técnico consegue preparar o aluno para uma função prática sem ficar desatualizado no tempo?
12: Então, agora, levando em conta, por exemplo, os cursos da Uninter, a gente sempre está atualizando os materiais. Então, sempre é revisto todas as aulas, o que o aluno está aprendendo, se precisa de atualização. Então, isso é algo constante, que a gente sempre faz
11: toda hora.
12: Então, todo ano está sendo regravado disciplinas, a fim de que o aluno sempre tenha o conteúdo mais atualizado possível. Então, por exemplo, agora o técnico em contabilidade, por exemplo, que está mudando muitas leis nessa parte tributária, o curso está sofrendo atualizações constantes para que o aluno sempre tenha realmente o conteúdo mais atualizado possível.
10: E, Felipe, o Paraná está entre os estados com maior interação entre o ensino médio e a educação técnica?
12: Sim, o Paraná, ele como assim alguns outros estados, tem alguma demanda maior, mas ele sim está à frente. Geralmente, os alunos eles procuram esse curso já no ensino médio para sair dali com uma profissão e sair empregado.
11: Uhum. De uma coisa, as famílias, muitas vezes, elas ficam com aquela ideia de, filhos, tem que fazer, tem que ter um diploma, tem que se formar, né?
10: Isso.
11: E o curso técnico, ele tem essa rapidez de te entregar um trabalho, te entregar, né, mais rapidamente, a ajudar na economia. Eu queria te fazer essa pergunta, né? Como que a gente pode orientar as famílias, então, nesse sentido, para entender como é que funciona esse mercado?
12: Então, eu creio que quando o aluno ainda está no ensino médio, o aluno ele já meio que sabe mais ou menos para que área ele vai, né? Se ele vai para a área de informática, para a área das humanas. Então, talvez o curso técnico seja o primeiro passo para que ele possa entrar nesse mercado e ver se é aquilo que ele realmente quer. Para ele sair da escola, por exemplo, ele já tem uma formação e daí ele vai ver se ele vai investir numa graduação, se aquilo é realmente o que ele precisa e se é o que ele quer seguir, né? Então, vale muito a pena.
11: Queria só fazer até um adendo nessa minha pergunta, porque a gente sabe que muitos jovens, né, muito cedo, tem que decidir a vida, né? E daí a gente tem números alarmantes de pessoas, de jovens que fazem 1, 2 anos, ah, não é isso, retornam. Você tem uma ideia de dados também para quem faz o curso técnico e também desiste por não encontrar essa vocação? Ou eles acabam concluindo mais do que o curso superior, por exemplo?
12: A maior quantidade dos alunos acaba concluindo pela ser uma duração rápida, né? Até eu tenho um caso de um primo meu que ele fez o profissionalizante em auxiliar de contabilidade quando ele tinha 15 anos, gostou, foi para o curso técnico em contabilidade e agora vai fazer a graduação. Então, ele não desistiu de nenhum por ser uma duração mais rápida, né? O aluno ele se forma em um ano, ele já tem o diploma.
10: Olha aí. Uhum. Felipe, quais são as perspectivas para a educação profissional nos próximos anos, na sua opinião, diante, principalmente, da necessidade crescente da mão de obra qualificada no Brasil?
12: Então, alguns dados mostram, né, que a gente, até 2027, a demanda vai ser de mais ou menos 14 milhões de profissionais na parte técnica. Então, só tende a crescer. Então, o aluno que investir nesse tipo de formação, com certeza ele terá um retorno, no caso profissional, de maneira bem rápida nesse sentido.
10: Olha aí, fica a dica, né?
11: Para quem está nos ouvindo agora e pensa assim, eu preciso mudar de vida, mas ainda não sei por onde começar. Quais os critérios que essa pessoa deve ter para observar antes de escolher um curso técnico?
12: Para ela saber qual curso técnico ela deseja, ela primeiro vê que área que ela mais, né, domina, né? Se é a parte de humanas, se é a parte de exatas, né? E o curso técnico, ele pode ser feito a partir do momento que o aluno está cursando o ensino médio. Então, se o aluno está cursando o ensino médio ou já finalizou, ele já pode se ingressar nesse tipo de modalidade e
11: Mas existe algum tipo de uma feira que ele possa se instruir? Eu descobri que sei lá, exatas a minha pegada. Ele tem como ele destrinchar isso um pouquinho para ele...
12: Então, ali na Uninter, por exemplo, nós temos aulas que nós colocamos no YouTube para o aluno poder ver e a gente tenta abordar sempre, cada mês, um tema diferente. Então, assim, com aqueles temas, por exemplo, que a gente aborda, o aluno consegue saber se é aquela área dele ou não. E, com certeza, né?
11: Sim, com a vocação dele.
12: Isso, exatamente.
11: Encaminhado, né?
12: Entendi. E também, né, quando nós temos a descrição do curso no site, tudo é mostrado certinho para ele, o que ele vai cursar, quais são as disciplinas, o que ele precisa dominar ou não. Então, isso tudo é bem...
11: Ajuda muito na hora da escolha.
12: Isso, exatamente.
10: Olha aí, agarre essas dicas que o Felipe André Pelim trouxe aqui para a gente. Ele é coordenador de cursos técnicos e profissionalizantes da Uninter. Muito obrigada, viu, Felipe, pelas informações, pela sua participação aqui.
12: Nada, eu que agradeço.
10: E olha só, para quem deseja investir, por exemplo, em uma formação técnica, o governo do Paraná está com mais de 3.500 vagas abertas, isso mesmo, em cursos técnicos e todos gratuitos para o segundo semestre deste ano. As oportunidades são destinadas a estudantes que concluíram o ensino médio e estão distribuídas em todo o estado. As matrículas podem ser feitas até 30 de junho, ou seja, próxima semana aí, hein? Tem que estar ligado, tem que correr. Você pode fazer a matrícula diretamente nos núcleos regionais de educação ou nas instituições de ensino que oferecem os cursos. Ao todo, são 36 opções de formação em áreas como administração, enfermagem, desenvolvimento de sistemas, logística, segurança do trabalho, gastronomia e eletrotécnica. Mais informações sobre os cursos e também aonde... Agora deu um tilt aqui, deixa eu pegar o endereço. Mais informações sobre os cursos e os locais, você pode acessar o portal educação.pr.gov.br. Combinado? Não deixe passar a oportunidade, hein? Faltam 12 minutos para as 8 agora. A gente segue por aqui falando ainda de oportunidade, tá? Que é a coluna Partiu Plano B, uma coluna que traz aí dicas também de você se recolocar no mercado de trabalho, de começar uma nova profissão. Por aqui é terça-feira, a semana está começando e começa sempre falando de boas oportunidades. Vamos ouvir então a coluna Partiu Plano B com a Vanessa Brolo.
3: Partiu Plano B. Olá, hora de inspiração por aqui com mais uma história de empreendedorismo. Grandes ideias podem nascer das situações mais simples do dia a dia. A história da empreendedora Juliana Lara Silveira começou dentro de casa por causa do filho, Gustavo. Como ele tinha seletividade alimentar, Juliana buscava maneiras mais divertidas de apresentar os alimentos. Foi nessa procura por forminhas e cortadores diferentes que ela descobriu os biscoitos carimbados, que mais tarde se tornariam a marca registrada do seu negócio. Da cozinha começaram a surgir foguetes, astronautas e personagens moldados na massa. O que era apenas uma tentativa de incentivar o filho a se alimentar melhor, acabou despertando nela uma nova paixão. Ela lembra que ficou encantada quando viu o resultado dos primeiros biscoitos. A ideia cresceu aos poucos e ganhou força quando ela resolveu produzir algumas lembranças para o Dia dos Professores. Naquele momento não havia planejamento ou estratégia. Era simplesmente algo que ela gostava de fazer. Até então, Juliana trabalhava como técnica de laboratório e nunca havia pensado em empreender. Mas a vontade de construir algo próprio começou a falar mais alto. Os biscoitos viraram uma renda extra e, com o tempo, se transformaram em um negócio de verdade. Hoje, ela produz tudo da própria cozinha e cuida pessoalmente de cada etapa, da produção aos pedidos, das compras ao atendimento nas redes sociais. Uma rotina que exige organização e dedicação, especialmente porque trabalho e vida pessoal acontecem no mesmo espaço. O Natal se tornou a principal época de vendas. Os biscoitos personalizados conquistaram espaço como presentes, cheios de carinho e significado. E tem uma frase que a Juliana escuta com frequência dos clientes. Os biscoitos são tão bonitos que dá até pena de comer. Mas essa pena costuma passar logo na primeira mordida. E para quem sonha em abrir o próprio negócio, Juliana tem algumas dicas importantes. Primeiro, não espere o momento perfeito para começar. Outra dica, entenda que todo negócio nasce pequeno e cresce com aprendizado. Faça tudo com dedicação e autenticidade. Esteja aberto para aprender e se adaptar ao longo do caminho. E, finalmente, coloque propósito no que você faz, porque as pessoas percebem quando existe verdade por trás de um produto ou serviço. Para mais dicas e muita inspiração, entra no blog partiuplanob.com.br. Até a próxima!
11: O Paraná vai ser o primeiro estado do país a incluir conteúdos de seguridade e previdência social na grade obrigatória das escolas públicas. O programa Jovem Previdente, da Paraná Previdência, será lançado no dia 30 de junho no Colégio Estadual Guaíra, aqui em Curitiba. A iniciativa é fruto da parceria entre Paraná Previdência, Secretaria de Educação e Escola de Gestão do Paraná. O foco inicial são alunos do terceiro ano do ensino médio. A previsão é alcançar mais de 120 mil estudantes nesse ano e cerca de 620 mil em 5 anos. O conteúdo terá módulos, videoaulas, apostilas e até história em quadrinhos. A proposta é ensinar previdência e planejamento financeiro desde cedo e preparar os jovens para o futuro.
10: Faltam 8 minutos para as 8 horas da manhã. A gente segue falando de educação, mas eu quero mandar um abraço antes aqui para o Marcelo Dorico, que está conversando com a gente, mandou mensagem. Bom dia, Marcelo. Luiz Guilherme, de Santa Felicidade também, um ótimo dia para você. E o Oduvaldo do Portão. Bom dia, Oduvaldo. Obrigada pela companhia, tá? A gente fala de educação porque o Paraná tem a melhor taxa de frequência escolar do ensino médio do Brasil. E o repórter Gustavo Vaz tem mais detalhes.
13: O Paraná alcançou a maior taxa de frequência escolar do Brasil no ensino médio em 2025, segundo dados do IBGE, o indicador médio percentual de estudantes que frequentam a etapa de ensino adequada para a própria idade, o que é uma das principais referências para avaliar o acesso, a permanência e a progressão escolar. No ensino médio, a taxa paranaense saltou de 78% em 2024 para 86% no ano passado, crescimento de quase 8 pontos percentuais em apenas um ano. O resultado colocou o estado na liderança do ranking nacional, superando a média brasileira, que é de 80%. Mais informações você confere no site de notícias do Governo do Paraná.
10: Faltam 7 minutos para as 8 horas. E aí, tudo bem com você? Uma boa terça-feira. Está começando o seu dia agora? Já tomou o seu cafezinho aí? Quem está nos acompanhando, ó, pelo nosso YouTube da Rádio Paraná Educativa, estou tomando um cafezinho quentinho aqui, viu? Segue a gente lá no canal do YouTube. Se inscreve lá para acompanhar e não perder nada da nossa programação. Tá saindo de casa? Tá sintonizando 97.1. Obrigada pela sua companhia. Vamos falar de dinheirinho, dinheirinho extra, porque olha só, a Receita Federal libera logo mais, a partir das 9 da manhã, a consulta ao segundo lote de restituição do Imposto de Renda à Pessoa Física de 2026. O pagamento será feito na semana que vem, 30 de junho. 30 de junho é a próxima terça-feira, então fique esperto aí, hein? O lote soma 16 bilhões de reais e vai contemplar mais de 9 milhões e meio de contribuintes em todo o Brasil. Segundo a Receita, este é o maior lote em número de pessoas já registrado, viu? Do total, cerca de 4 bilhões e 400 mil reais vão para contribuintes com prioridade legal. Então, quem vai receber na semana que vem? Principalmente idosos, pessoas com deficiências e professores. Mas, olha, tem outros 7 milhões e 700 mil que foram incluídos por terem usado a declaração pré-preenchida ou por terem optado pelo Pix para receber aí a restituição. Então, de repente, você tem chance, hein, de já na terça-feira receber esse valor. A consulta, para você saber, pode ser feita no site gov.br/Receita Federal ou pelo aplicativo, se você tem aí no seu celular. Eu tenho um aplicativo aqui no meu celular, viu? O órgão reforça que o pagamento é feito apenas na conta do titular da declaração. Tô torcendo por você. Fez tudo direitinho, tá kit aí com o Leão, então quem sabe já entra esse dinheirinho bom aí, né, da restituição.
11: Maravilha.
10: É, um churrasquinho que dá para fazer aí no jogo da Copa.
11: Chamar os amigos, né?
10: Né?
11: Um convite para nós também, né, Patrícia?
10: Também, também.
11: Quem quer conhecer histórias inspiradoras de empreendedorismo e apoiar pequenos negócios, tem uma oportunidade nesta quinta-feira, na Feira do Empreendedor Migrantes, na Unicuritiba, no bairro Rebouças. A entrada é gratuita e o evento marca o encerramento de uma turma do Projeto Mega, da Gerar, voltado a migrantes no Vale do Pinhão. Os participantes receberão formação em gestão, marketing, preços e formalização de negócios. Agora, eles vão apresentar produtos, serviços e ideias ao público. A feira também busca fortalecer a inclusão produtiva e ampliar a geração de renda na cidade. Além das vendas, o público vai poder conversar com os empreendedores e conhecer diferentes culturas. A programação acontece das 6 da tarde às 9 da noite, na Rua Chile, número 1678.
10: É, bem bacana, hein? Oportunidade, hein? É, vamos falar do nosso litoral também, porque 98% dos moradores acreditam que a Ponte da Vitória, a ponte de Guaratuba, que está ligando Matinhos a Guaratuba, vai aumentar o turismo no litoral. Bom, eu sou suspeita porque eu participei dessa história, participei da inauguração da ponte, depois voltei lá em maio ainda, mais uma vez, né, para mostrar aí um desfile de carros antigos. Então, é uma ponte, gente, que realmente está trazendo desenvolvimento para a região. Vamos ouvir, então, o repórter Vitor Luiz trazendo mais detalhes.
14: Uma pesquisa do IPARDES mostra que 98% dos paranaenses afirmam que a Ponte da Vitória, a nova ponte de Guaratuba, vai aumentar o turismo no litoral. Outra consequência da obra inaugurada há pouco mais de um mês é que 79% já perceberam valorização imobiliária, 76% já visualizam a atração de novos investimentos em Guaratuba e Matinhos e 91% acreditam que a obra vai gerar novos empregos. A pesquisa entrevistou 418 moradores de Matinhos e Guaratuba, com margem de erro de 4,8% e nível de confiança de 95%. Mais informações você confere no site de notícias do Governo do Paraná.
11: Começaram as inscrições para o concurso que vai escolher a rainha da 5ª Festa do Agricultor de Campo Largo 2026. O prazo segue aberto até às 5 da tarde desta sexta-feira com inscrição online. O concurso, aliás, será no dia 31 de julho, às 7 da noite, na Casa da Cultura. Na ocasião, serão escolhidas a rainha, primeira e segunda princesa, além da vencedora do melhor traje agro-country. Podem participar mulheres de 15 até 25 anos, solteiras, sem filhos, moradoras de Campo Largo e com vínculo com o meio rural ou atividades ligadas ao agronegócio. Menores de idade precisam de autorização dos responsáveis. A Festa do Agricultor será realizada nos dias 1º e dia 2 de agosto, no Parque Newton Pupi, com feira, cultura e shows. Imperdível. Valorizando o agronegócio e as tradições do município.
10: É, mas tem atração também aqui em Curitiba. Olha que bacana. Começa hoje a programação musical do Inverno Curitiba 2026 nas feiras da cidade. O projeto Duos, nas feiras noturnas da Fundação Cultural, leva shows de graça a diferentes bairros e integra o Festival de Inverno. Ou seja, unindo música, cultura e gastronomia, hein? A estreia, coloca aí na sua agenda, na Feira Noturna do Batel, ali na Rua Alexandre Gutierrez, às 7 da noite. Tizil e Leandro Gettner apresenta um repertório autoral e também releituras, hein? Isso hoje, tá? Às 8, quem sobe ao palco é o músico João Trisca. A programação segue até o fim de agosto, com mais de 50 músicos passando aí por 7 feiras da cidade. Também haverá apresentações em bares e restaurantes, somando mais de 100 artistas em palcos espalhados por Curitiba. Então, hoje tem Tizil, Leandro Gettner e depois João Trisca na feira noturna do Batel. Vai lá comer um pastel, né? Delícia. E acompanhar essas apresentações. Tá combinado? Mas se você não quer sair de casa, tá com frio, hoje é terça-feira, além da boa programação do Educativo ao longo do dia, tem o nosso samba que eu trago pra você logo mais às 10 da noite. Eu te espero, tá? Fechou, Gustavo? Até amanhã?
11: Até amanhã. 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Começa às 7 horas da manhã, na televisão, na Paraná TV, né? Paraná
10: Turismo.
11: Turismo. E também na rádio aqui, onde a gente se ouve. A gente espera na TV ou na rádio.
10: É isso aí. Te aguardamos. Tchau.

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7: Olá, eu sou o Diego Tirri e agora começa mais um Minuto de Educação, o boletim diário sobre a educação pública no Paraná. O Colégio Estadual do Campo Dr. Caetano Munhoz da Rocha, em Quitandinha, na região metropolitana de Curitiba, passou por obras de reforma e ampliação entre o final de 2025 e o primeiro semestre de 2026. Os investimentos do governo do estado somaram quase R$3,5 milhões em recursos do Fundepar. As obras incluíram a construção de um novo refeitório, a reforma da quadra poliesportiva, além da criação de um laboratório de química, física e biologia. Também foram feitas adequações nas redes elétrica e hidráulica da escola, além de pintura geral e instalações de passarelas cobertas entre os blocos. E este foi o Minuto de Educação de hoje. Você também pode nos acompanhar nas redes sociais. O endereço é educação.pr.
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1: Chegamos, estamos de volta. Vamos começando mais um programa William Barbosa. Bom dia. Estamos começando mais um programa do seu amigo do rádio e convidando você, convidando a senhora, convidando o senhor, convidando adolescentes, enfim, quem puder ou estiver aí me dando o prazer da audiência, né, acompanhando o William Barbosa, ou na clássica frequência M630, ou através do nosso aplicativo da Rádio Paraná Educativa M630 por todo o Brasil. Falando nisso, eu quero começar mandando um abraço com muito carinho para as nossas amigas e amigos que estão no aplicativo da Paraná Educativa. A Penha Souza, olha só, William Barbosa, sabe onde eu te ouço? Rio de Janeiro. Um abraço, minha querida Penha Souza, está no aplicativo, diz que tem parentes em Curitiba. O Jair de Souza Freitas também é um ouvinte nosso, olha só, na querida cidade de Campinas, no interior de São Paulo. Uma das mais importantes cidades do estado de São Paulo e, por que não, do Brasil, né? Claro. Jair de Souza. A Maria José, William, me manda um bom dia aqui de Curitiba. Obrigado. A Neuza Ventura, também aqui de Curitiba. Muito obrigado pelo carinho da audiência. Bruna da Silva Jesus, olha que nome lindo. E acompanhando o William Barbosa também aqui na capital. O João Ferreira de Almeida, também um ouvinte nosso. Quem mais? Cleusa Graciano. Um abraço para você, obrigado pelo carinho da audiência. Ademar Marques, conosco na sonoplastia, na mesa de som, como queira. Bom dia, tudo bem, Ademar?
2: Tudo bem, graças a Deus. Bom dia a você, William Barbosa. Bom dia a toda a equipe de trabalho, aos ouvintes. Estamos chegando para ficar do seu lado em mais uma edição do programa do Amigo do Rádio.
1: E nesse clima gostoso do rádio para o povo, na nossa sessão Lição de Vida, as palavrinhas tiradas do fundo do meu coração, eu começaria dizendo o seguinte: eu, William Barbosa, pareço um saudosista. Mas é porque a gente tem histórias, né, gente? Quantas e quantas histórias vividas na nossa carreira do rádio. De repente, eu que saí lá da nossa querida Ribeirão Claro, né, bem criança, lá da Serrinha. Ontem eu estava até olhando um registro de nascimento meu, eu falei, caramba, tô vivo, bicho. Ai, ai, ai, que coisa boa. Não é lá da Serrinha e tal, depois indo para Santo Antônio da Platina, morar lá na rua Dom Pedro II, em frente ao armazém do Barreto. Eita, meu Deus do céu. E depois indo para Vila 40, quem é de Santo Antônio, né? Vila 40, morei na Vila 40, bicho. É, pois é, chão, casinha com chão, né? Dormi em colchão de palha, então, mas eu falo isso aqui com muita alegria, com muito prazer, porque Deus me deu a felicidade de me manter vivo até hoje, então, cara, eu sou feliz da vida por isso, acabou, tá certo? Pois é, então, sigamos, então a gente tem história para contar, histórias vividas, né, e vamos dizer assim, eu tenho mais histórias vividas do que histórias para viver. Nessa idade, eu tenho mais lembranças, né? Na verdade, a gente tem mais passado do que futuro. Você concorda ou não, Ademar? A gente tem mais passado do que futuro depois de uma determinada idade.
2: Concordo, é. Sim. E passado, todo passado, seja bom ou ruim, sempre é um passado marcante, né?
1: E me recordo com prazer, né, dos momentos que vivi e cresci junto à minha família, à minha querida e saudosa mãezinha, Dona Olinda, quando eu era pequenininho, meus pais separados, então morei um tempo com a minha mãe, né? Depois eu fui morar com meu pai, mas eu me lembro, né, a essência, a simplicidade, e descobri muitos anos depois, né, vamos dizer assim, que o verdadeiro luxo, gente, sabe qual é o verdadeiro luxo? Na minha opinião, é a simplicidade, né? Descobri hoje que aquela infância que eu tive, lá na rua Dom Pedro II, em Santo Antônio da Platina, e também lá no Morro da Serrinha, lá no sítio, em Ribeirão Claro, aqui no nosso querido estado do Paraná, descobri hoje que aquela infância que eu tive, e às vezes vamos dizer assim, eu levava dura, bronca do meu pai, que eu vivi já na adolescência, né, de criança para adolescência, digamos assim, com o meu pai. E eu me lembro que do meu pai eu apanhei uma só vez, né, uma só vez. Da minha mãe, a dona Olinda, algumas vezes. Sim, o pai naquela época, eu me lembro que ele puxava, de repente, a orelha, né, alguns puxões de orelha, né? A mãe dava aquele... É coque que fala quando bate na cabeça, assim, né, Ademar? Você levou coque também na cabeça ou não?
2: Já levei vários coques.
1: Então, e a minha mãe fazia isso. A minha mãe dava coque na cabeça. A mãe pegava o chinelo e dava chineladas, né? E chineladas as mães, vamos dizer assim, chineladas na sua bunda, bicho. É, que saudades que eu tenho, né? Eu tenho muitas saudades desses pais que me corrigiram e me formaram, não fizeram de mim uma pessoa perfeita, porque perfeito ninguém é, né? Todos nós somos imperfeitos, ninguém é melhor do que ninguém, mas com esses corretivos da minha saudosa mãe, Dona Olinda, e com as duras também do meu saudoso pai, o seu Odilon, é que me fizeram um homem que sou hoje. Um dia desses perguntaram para mim, William, o que você é? Eu falei, nada, sou eu. Sou eu, não sou mais nada além disso. Tá bom demais, né? Você queria que eu fosse o quê para você? Eu sou para mim, sou eu, só sou eu. E é assim que a gente leva a vida. Sou agradecido à minha história, mesmo que seja uma história simples, mas eu repito, ela foi feita de muito amor, ela foi feita de carinho, né? Uma história real sem maquiagem, porque tem gente que é cheio de maquiagem, é cheio de invenções, é cheio de, sabe, tem alguém só para ficar escrevendo a história da pessoa, e é tudo mentira, é tudo enganação, a pessoa não é nada daquilo, né? Ela se faz. Então eu quero deixar bem claro aqui para você que é prepotente, para você que é snob, para você que humilha, de repente, o seu semelhante, e você tome vergonha na sua cara enquanto é tempo, viu? Porque dessa vida que a gente não leva nada, absolutamente nada. Ah, mas eu sou milionário. E daí? E daí? Você vai levar essa dinheirama que você tem para o seu túmulo? Não vai, né? Passa um dia, dois dias, daqui a pouco está todo mundo aí gastando o seu dinheiro que você deixou e sei lá para onde que você vai, para onde que você foi. Então, se cuida. Faça o bem sem olhar a quem, né? E seja ser humano, acima de tudo, com respeito e com dignidade. Então, gente, eu me lembro também, quando a gente fala em fartura na mesa. Quando a gente tinha mais fartura na mesa, a gente almoçava melhor, né? Quando não tinha, eu me lembro que a minha mãe dizia, é o que tem. Essa frase é muito das antigas, é o que tem. Filho, é o que tem para hoje. Maravilha. E a gente entendia, compreendia, né? E sabia que ela estava dando ali o melhor de si para os seus filhos, né? Então eu queria deixar bem claro para você que é ouvinte do programa William Barbosa, para você que acompanha o programa do seu amigo do rádio, né? Eu quero deixar bem claro que eu tenho orgulho da minha história, feita com dificuldades, né? Muitas vezes a gente lá embaixo, muitas vezes a gente... Eu não sei o que é lá em cima. Lá em cima. Né? Ah, o fulano está lá em cima. Lá em cima do quê? Você continua aqui em cima da terra, né? Mas dificuldades todos nós temos, todos nós passamos. Só que a gente não deve desistir nunca, né? Nunca, nunca, nunca, nunca. O maior orgulho, a maior satisfação, o que eu mais agradeço a Deus todos os dias é quando eu acordo e eu posso abrir os olhos e de repente abrir a cortina assim do meu quarto, olhar, ver uma árvore, né? Muitas vezes quando tem sol, o sol nascendo, né? Você poder caminhar, você poder sentar num sofá, você poder ir para o espelho se olhar, né? Ei, caramba, olha que narigão feio que eu tenho, né? Não estou legal assim, eu estou legal assim. Isso é que é gostoso, né? Então, pense você que é o rei da prepotência, você que acha que o mundo é seu, o mundo não é seu, o mundo é de todos nós, e nós temos alguém que nos guia. Nós temos alguém que é o chefe de tudo isso aqui. Queiram ou não queiram, chama-se Jesus Cristo, né? Então, eu digo, tenho orgulho da minha história. E agora eu pergunto, e você, que está acompanhando o programa William Barbosa, e você? Faça uma leitura das suas lembranças, faça uma leitura do seu passado e reflita, volte ao passado. E lembre-se como foi a sua vida, a sua infância. Você lembra quando você estava lá no cavalo morto, lá, o Ademar, como é que era a rotina?
2: A rotina, William...
1: Quando era... você era criança.
2: A rotina era aquela, né? Ir para a escola, voltar, a mãe e o pai trabalhavam fora, numa empresa lá, e a gente, eu e meu irmão mais velho cuidávamos da casa, sabe? Cuidávamos da casa, ela deixava a tarefa por escrito, ó, um limpa a casa, o outro lava a louça, o outro faz isso, o outro faz aquilo. Era a rotina do dia a dia. E pouco tempo sobrava para brincar, ou seja, somente no final da tarde.
1: E ouvintes do programa William Barbosa, eu volto a repetir, reflita, volte ao passado, lembre-se como foi a sua vida, a sua infância, a sua história. Eu não tive uma vida, vamos dizer assim, doida, sofrida, não. A gente teve uma vida humilde. Eu tive uma vida simples, de gente humilde, e tenho orgulho disso. E hoje eu olho o passado, vejo o que tenho. E agradeço demais ao meu Deus e, logicamente, à minha família. É assim que eu conto a minha história. Ouvintes do programa William Barbosa, é assim que eu quero. E os meus filhos também, amanhã, né? Como é bom você ter histórias para contar, porque tem gente que vive 80 anos e não tem história para contar. Tem cara que vive 50 e não tem história para contar, né? Como é bom você ter histórias para contar. Então, é assim que eu quero que os meus filhos também amanhã ou depois possam contar as suas histórias.

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4: 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Em 2018, o maior espetáculo do futebol cruzava fronteiras e desembarcava na imensidão da Rússia. Aquela Copa foi a da tecnologia, que apresentou o VAR ao mundo. E para dar ritmo a esse Mundial na Europa Oriental, a FIFA convocou uma mistura interessante. O astro do cinema Will Smith, a voz do reggaeton Nick Jam e a cantora Ira Streff. Com a produção do DJ Diplo, eles lançaram Live It Up, música que misturava batida caribenha ao pop eletrônico europeu. Enquanto o hino oficial pedia para o mundo viver a vida intensamente, dentro das quatro linhas, o Brasil de Tite e Neymar tentava juntar os cacos de 2014. Fizemos uma campanha sólida, vá lá, mas esbarramos no dia mais inspirado da famosa melhor geração belga, nas quartas de final. O Mundial de 2018 consagrou a genialidade do croata Luka Modric e revelou o jovem e fenômeno francês Kylian Mbappé, que liderou os franceses rumo ao bicampeonato mundial em Moscou. Live It Up celebrou a intensidade do futebol moderno, onde cada segundo e cada decisão em campo contam. Uma trilha vibrante que marcou as arenas russas e o início de uma nova era mais tecnológica no esporte mais amado do planeta. Bora ouvir Nick Jam, Will Smith e Ira Streff. Live It Up!

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1: Olha, interessante, no nosso Fala Doutor, eu convidei o Dr. Roberto Iano, que é cardiologista, especialista em marca-passos, onde ele diz, consequências impactantes de comer alho todo dia. Bom, eu não como alho. Você come alho, Ademar?
2: Eu como alho, adoro, sabe? Sou praticamente um grande consumidor dessa iguaria.
1: Você que tem em casa aí, quem é que é comedor de alho e come muito alho? Eu, sinceramente, não me lembro a última vez que eu comi alho.
2: E eu gosto até do caldo do alho, que é deixar 2 ou 3 dentes de alho num copo d'água para o dia seguinte para tomar.
1: O EDG come alho também, EDG? Come alho também. Bom, então, prestem atenção na voz do médico, consequências impactantes de comer alho todo dia. Diz aí, doutor Roberto Iano.
3: Olá, amigo do coração, tudo bem? Eu sou o Dr. Roberto Iano, cardiologista, especialista em marca-passo. Então, dando continuidade à nossa série Perguntas e Respostas, você pergunta daí e eu respondo aqui para vocês. São as perguntas aqui que vocês me deixam nas redes sociais, né? Mas vamos lá, então, para a primeira pergunta. Quem sabe a dúvida que você tem, não é a dúvida que eu vou responder aqui hoje, né? Porque eu sempre falo, a pergunta de um pode ser a pergunta de 100, de 1.000, de 10.000, de 1.000.000 de pessoas. Então, vamos lá responder esses questionamentos. Alfredo Matos. Doutor Roberto, ultimamente tenho me sentido cansado. Um pouco que eu ando já dá falta de ar. Pode ser um problema no coração? Ó, Alfredo, até pode, né? Cansaço pode ser um cansaço natural, né? Às vezes você não faz exercício físico. Às vezes você tá levando uma vida muito estressante. Às vezes não tá conseguindo dormir bem. E tudo isso pode dar aquele cansaço, aquela fadiga natural, né? Mas se você está notando que o teu cansaço está além, teu cansaço está extremo, e você me relatou aqui que está dando até falta de ar, porque o cansaço, você anda 1, 2 quadras e fica levemente ofegante. A falta de ar, não. Estou aqui quieto, parado, tentando respirar, o ar não entra, estou passando mal. Você está tendo episódio de falta de ar. Então tem que descartar a doença do coração. Tanto a doença coronariana, de artéria entupida do coração, que é o que pode levar a infarto no futuro, como insuficiência cardíaca, que é o coração fraco. Porque o coração, quando ele não está tão fraco, ele está começando a entrar ali no processo da insuficiência cardíaca, o que você vai sentir? Vai começar a sentir cansaço aos esforços. Então, antes, você andava lá 8, 10 quadras ali, você corria e não se sentia cansado. Aí, de repente, você está ficando cansado, aí você já anda e você já se cansa. Ou então você já era sedentário, mas agora você vai subir um lance de escada, você já fica ofegante. Ou você, num processo mais avançado, está tendo até falta de ar. Isso realmente pode ser coração fraco, né? Então você tem que ir no cardiologista, tem que investigar. É melhor que ele faça os exames todos e veja que não é nada demais. O que você vai deixando quieto, e daqui a pouco você vai ver o teu coração já está extremamente fraco. Já evoluiu para a insuficiência cardíaca. O processo da aterosclerose já evoluiu, você já está com a artéria entupida no coração. Então, na dúvida, vá num bom cardiologista. Na própria consulta, o médico já consegue ter uma ideia ali se você tem insuficiência cardíaca, se você tem o coração fraco, se ele suspeitar que você tem alguma artéria entupida no coração. Existem vários exames que podem ser solicitados, né? Desde teste ergométrico, cintilografia miocárdica, ecocardiograma com estresse, ressonância de estresse, angiotomografia de coronárias. E para insuficiência cardíaca, um simples ecocardiograma já pode, né? Fazer o diagnóstico junto, é claro, com a história clínica do paciente, que a história clínica, eu sempre digo que a história clínica é soberana. Mas se você está se sentindo, então, cansado, se você está com falta de ar, você deve sim procurar um cardiologista, que pode não ser, mas pode ser insuficiência cardíaca, ou pode ser que você esteja com a artéria entupida do coração. Tá bom, Alfredo? Espero ter te respondido. Essa era a dúvida de muita gente, eu tenho certeza. Se era a tua dúvida, deixa aqui nos comentários que eu quero saber. Você está se sentindo cansado? Será que você está com alguma doença do coração? Agora você sabe que deve procurar o cardiologista. Tá bom? Segunda pergunta aqui, vamos lá. Vera Coelho. Doutor, toda a vida minha pressão foi bem controlada. Tem 6 meses para cá, minha pressão tem ficado alta. Tem dias que está 16/9. Com o risco de ter um ataque cardíaco? Bom, vamos lá, Vera. Então, de 6 meses para cá, você provavelmente virou uma hipertensa. Que hipertensão arterial, vocês sabem, né? Hipertensão arterial são níveis mantidos e elevados acima de 140 milímetros de mercúrio da pressão arterial sistólica e ou. Por que eu falei ou? Porque se você tiver sistólica maior que 140 ou a diastólica maior do que 90 milímetros de mercúrio, e se você tiver os dois também, você tem o diagnóstico de hipertensão arterial. Agora, é o 14 por 9, mas na verdade é o 140 por 90 milímetros de mercúrio. Qualquer um dos dois que esteja acima, você já tem a hipertensão arterial. Isso acontece, viu? Então o paciente começa a acompanhar comigo, e aí de repente ela não é hipertensa, vai fazendo acompanhamento de uma consulta de 4, 6 meses, a pessoa pode virar uma hipertensa sim. Principalmente quando ocorre alguma mudança ali no estilo de vida. Ela deixou de se exercitar, ela ganhou peso, ela está se alimentando pior agora. Então isso é comum acontecer. De uma consulta para outra, o paciente ele ganha o diagnóstico de hipertensão arterial. E a hipertensão arterial, com o risco de ter um ataque cardíaco? Ataque cardíaco é a maneira popular de falar do infarto agudo do miocárdio. E a gente sabe que a hipertensão arterial é o principal fator de risco para aterosclerose, para entupir as artérias do coração, para entupir as coronárias. Então, se você está hipertensa, mesma coisa, vai no cardiologista para ele te orientar, se é necessário começar tratamento. Muitas vezes será necessário tratamento medicamentoso, tá? Porque a idade vai passando, as artérias vão endurecendo, a pessoa vai envelhecendo e a tendência é que a pressão, a cada ano que passe, que ela fique mais elevada, tá? Então, aumenta sim o risco de ataque cardíaco, né? Na verdade, é um infarto agudo do miocárdio. Pra vocês terem uma ideia, 400 mil pessoas morrem decorrente de hipertensão arterial. Porque hipertensão arterial aumenta a chance de ter um infarto, aumenta a chance de ter insuficiência cardíaca, aumenta a chance de ter derrame, aumenta a chance de ter insuficiência renal. Então, a hipertensão arterial aí, trazendo danos à nossa saúde. O importante é que você, aqui no caso agora, você sabe disso precocemente, porque a tua pressão era bem controlada e agora você sabe que a tua pressão não está mais bem controlada. Então, é a hora de você correr no cardiologista, controlar a tua pressão, que ela fique 12 por 8 ali ou até abaixo de 12 por 8. E aí você não vai ter as consequências de uma hipertensão mal controlada. Tá bom? Combinado, Vera? Espero ter te respondido também. Essa aí também, certeza que era a dúvida de muitos. Se era a tua dúvida, aí não esquece de dar o like e depois compartilha o vídeo, pessoal. Vocês não estão compartilhando o vídeo, eu tô bravo com vocês, hein? Compartilhe o vídeo, ajude a espalhar a informação, informação verdadeira e de qualidade para todo mundo, né? Tá cheio de pessoas aí na internet falando de assuntos aleatórios em que não vai ter ganho nenhum para tua cabeça, pro teu corpo, pra tua mente e pro teu coração, e aqui a gente ensina assim você a se cuidar. Tá bom, vamos lá para mais uma pergunta. Elizabeth Oliveira. Vi um vídeo falando que alho faz bem pro coração. É verdade? É verdade sim, tá, Elizabeth? Então a gente sabe que o alho, ele pode reduzir discretamente a pressão arterial. Então a gente sabe que quem consome alho, ali de 1 a 2 dentes de alho por dia, tem o melhor controle ali do LDL colesterol. Então o LDL colesterol costuma dar uma reduzida. Além disso, o alho ele tem propriedades anti-inflamatórias, né, porque ele é rico em alicina, então tem propriedades antioxidantes e anti-inflamatórias. E quando eu falo em propriedades anti-inflamatórias, ele pode sim ajudar a reduzir dor, né? Então a gente sabe que uma alimentação anti-inflamatória faz com que a pessoa tenha menos dor, principalmente você que tem aquela dor crônica da coluna, pescoço, quadril. Isso pode aliviar quando você faz uma dieta anti-inflamatória. Depois eu vou fazer um vídeo só sobre dieta anti-inflamatória, tá? Vai ser muito legal. Mas o alho tem essas propriedades, além de propriedades antibacterianas, antifúngicas, né? Ele ajuda ali a manter o endotélio, que é a nossa camada ali das artérias, né? Que protege as nossas artérias, ele deixa mais fluida, mais saudável. Então, se você gosta de alho, use e abuse do alho. Né? O alho não costuma ter grandes contraindicações, né? Então você pode usar e abusar, que o alho sim tem propriedades medicinais. Então ele pode ajudar tanto no combate da hipertensão, do colesterol e proteger as artérias do coração. Tá bom? Espero ter te respondido. Antes de ser uma delícia, começa a falar de alho, já dá água na boca, né? O meu prato é o seguinte, eu vou fazer uma comida em casa, vai fazer comigo. É alho, cebola e depois eu vejo o que eu vou fazer, entendeu? Basicamente é isso. Tudo que a gente coloca alho e cebola, né? Fica delicioso. Se você discorda de mim, se você não coloca alho na sua comida, me fale o porquê, né? Você tem alguma alergia, você tem gastrite, te dá, sei lá, halitose, que são os principais efeitos colaterais, né? Halitose, gastrite talvez, e raras pessoas têm algum processo alérgico aí quando come o alho. Se você tem alguma dessas coisas, deixa aqui nos comentários, que até hoje eu só ouvi falar mas eu nunca vi aí quem não gosta de um bom e gostoso alho. Tá bom, espero ter te respondido também. Vamos para mais uma pergunta. Helena Coique, gostaria de pedir o que fazer para minha pressão aumentar. Na semana passada tive 9/5, sempre foi baixa, tipo 10/7. Minha alimentação é considerada boa, como frutas, bastante vegetais, tomo bastante água. O que fazer? Helena, sabe o que você deve fazer? Você deve dar graças a Deus. Ainda bem que a tua pressão é baixa. A gente sabe que a pressão, quanto mais ela for baixa, mais é a tendência da pessoa viver, ser longeva, viver muitos anos. Então a gente sabe, mesma coisa, hipertensão arterial, níveis mantidos elevados acima de 14/9, até acima de 13/85, já mostrou aumento de eventos cardiovasculares. E não há pressão baixa mínima para a gente ficar, para a gente ter alarde, para a gente ficar preocupado. Então, quanto mais baixo for a tua pressão hoje, é melhor. Por quê? A gente sabe que o tempo vai passando, as artérias vão endurecendo, você vai envelhecendo. Como eu disse, então, cada ano que passa, a tendência é que você fique com a pressão mais elevada. Então, se você está ficando com a pressão aí 9/5, 10/7, dê graças a Deus, tá tudo bem, tá? Ninguém morre de pressão. Você fala no consultório. Ninguém morre de pressão baixa, pessoal. O que mata é a pressão alta. Lógico, você tá lá chocado, tem um acidente de carro, perdeu sangue, tá com a pressão 8/2, lógico, por conta de um sangramento. Agora, se a tua pressão é fisiologicamente baixa, 10/7, 9/6, isso é o ideal, pessoal. Então, não se preocupe com pressão baixa, tá? Inclusive, até para quem tem pressão baixa, alguns sintomas como tontura ou sensação de desmaio, foi tentado, use algumas medicações para elevar a pressão, mas isso não ajudou em nada, tá? Essas medicações aí foram deixadas de lado. Porque o que, que dá sintoma, na verdade? É quando você tem quedas bruscas de pressão. Então, tua pressão tem uma tendência a ser baixa, mas ela está um dia ali 12/8. E aí, daqui a pouco, ele cai para 8/3, por exemplo. Você ficou muito tempo em pé, deu hipotensão postural, a pressão caiu, se deu aquela sensação de tontura. Isso é que faz a pessoa passar mal. Mas se a pessoa tem ali a pressão mantida 9/6, está tudo bem, pessoal. Isso não vai dar tontura. São as quedas bruscas de pressão é que dá tontura e sensação de desmaio. Tá bom, Helena? Então, depois, ó, só tem que agradecer por ter a pressão baixa, tá? Eu queria, né? Eu tomo remédio de pressão desde os 24 anos que eu tenho pressão alta. Minha família inteira tem pressão alta, tem colesterol elevado. Alguns, infelizmente, morrem de doença do coração. Então, eu tomo o medicamento desde os meus 24 anos. E até falo, né? Imagina se eu não tivesse tomando as medicações ali desde os 24 anos. Hoje eu tô com 40, né? Com certeza meu coração já estava inchado, eu já teria... Talvez ter tido um infarto, né? Porque o infarto está acontecendo hoje em qualquer idade. Tá bom, Helena? Combinado, então? Ó, depois agradece aí, né? Quem que você acredite aí, né? Que por você ter a pressão baixa, que tá tudo bem. Tá bom, pessoal? Então é isso. Tchau, pessoal. Até a próxima. Tchau, tchau.
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7: Olá, eu sou o Diego Tirri e agora começa mais um Minuto de Educação, o boletim diário sobre a educação pública no Paraná. 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E este foi o Minuto da Educação de hoje. Você também pode nos acompanhar nas redes sociais. O endereço é educação.pr.
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1: Estamos apresentando o programa William Barbosa e vamos com o nosso contra ou a favor de hoje. Programa do seu amigo do rádio, nós começamos às 8 da manhã e vamos juntos até o meio-dia. O Nivaldo Walter já conosco aqui nos estúdios. Bom dia, Nivaldo.
2: Muito bom dia a você, William Barbosa, bom dia, Ademar Marques, bom dia, Vilásio Júnior, bom dia, EDG, bom dia a todos que acompanham o seu programa em toda a Grande Curitiba, da região metropolitana, em todo o Brasil, através das redes sociais, que acompanham nesta manhã de terça-feira. Tamo junto, William, bom dia.
1: Tamo juntos, bom dia, Vilásio Júnior, bom dia.
3: Bom dia, meu caro William Barbosa, colegas de trabalho, ouvintes da nossa educativa M630, todos os colegas que estão aqui no estúdio, aqueles ouvintes que estão nos ouvindo através do clássico radinho AM630 e aqueles do aplicativo, amigas e amigas, que estão espalhados pelo Paraná, Brasil e pelo mundo, acompanhando o programa do Amigo do Rádio de hoje. E um bom dia todo especial hoje vai para uma pessoa especial aí do meu relacionamento, que fez aniversário ontem e que eu acabei não tendo a oportunidade de parabenizá-la ontem, mas hoje eu parabenizo. Mandei só no final do dia a minha amiga Saline lá de Ponta Grossa, que nos acompanha através do aplicativo, ela que esteve de aniversário ontem e ainda está em comemoração, porque hoje ela vai reunir uns amigos lá na casa dela para aproveitar esse dia tão especial. Um beijo para você, Saline.
1: EDG, bom dia, bom dia.
4: Bom dia, William Barbosa, amigos, Ademar, Nivaldo, Walter, Evilásio e toda a equipe que aqui se encontram, e nós estamos a seu dispor.
1: Vamos juntos. Daqui a pouquinho o nosso tema. Ademar, tudo ok aí? Bom dia mais uma vez.
5: Bom dia a você, William Barbosa, toda a equipe de trabalho, tudo certinho, tudo controlado aqui, William.
1: Olha, sinceridade na resposta, eu acredito em todos vocês. Nivaldo Walter, em algum momento da sua vida, você sentiu solidão?
2: Nenhuma vez.
1: Ok.
2: Nunca.
1: Evilásio Júnior?
3: Muitas vezes, William, muitas vezes. A gente acaba, por mais que esteja rodeado de pessoas, a gente acaba tendo momentos em que se sente sozinho. E às vezes sem um direcionamento na vida da gente, sem um rumo a ser traçado.
1: EDG, já se sentiu na solidão?
4: Nunca. Eu tive desde o princípio da minha vida uma vida completamente diferente. Quando nasci, minha mãe faleceu, meu pai desapareceu. Posteriormente, nossa, apareceu no Mato Grosso como primeiro delegado de Mundo Novo, lá onde está o Valdomiro, né? E aí eu fui com meu pai. E hoje eu continuo morando sozinho. Depois que meu pai morreu, fiquei sozinho. Casei duas vezes, como vocês sabem. E hoje...
1: Casar é bom, né, bicho?
4: É. Hoje continuo sozinho. E me acostumei a viver sozinho. Então, nunca senti solidão.
1: Ok.
4: Graças a Deus.
1: Ademar Marques, já se sentiu na solidão?
5: Não. Graças a Deus, eu não passei por isso aí, viu? Nunca me senti um homem solitário. Nunca.
1: O Sargento Schubert, ele diz assim: o silêncio que mata a saúde mental. Cobranças, solidão, ansiedade, cansaço e medo. O que você cala na mente, eu achei interessante isso aqui, ó. O que você cala na mente, o corpo muitas vezes grita de forma de dor. Interessante essa frase. Diz aí, Sargento.
6: Fala, guerreira, perdão pela cara de choro, porque eu estou um pouco emocionado. Essa noite eu não dormi. Trabalhando e pensando. Ontem eu fiz um bate-papo com a psicóloga na clínica Madison, de uma amiga da minha amiga Isabel e do Júnior. E o assunto era a saúde mental dos homens. E acabei falando do meu pai, que batalhou contra o câncer, do quanto a gente precisa pedir ajuda. E eu lembrei da batalha do meu pai. E eu lembrei do dia que meu pai faleceu. Dele segurando a mão da minha mãe, dele dizendo que amava, pedindo desculpa, agradecendo por ela cuidar dele. E minha mãe achando que meu pai tinha dormido. Foi às 3h10 da madrugada. E meu pai faleceu sem saber que eu também tinha um câncer. E antes de tudo isso, eu sabia que meu pai já estava partindo. Mas eu pedi ao médico que falasse só para mim, porque eu não queria que meu pai mais absorvesse aquilo, que soubesse que a quimioterapia não estava fazendo efeito e tal. Nem minha mãe. E tudo isso é muito pesado quando a gente não compartilha. Então divida os seus problemas. Ache as pessoas que você pode confiar e fale sobre isso. Chore quando necessário. E eu lembro que depois, e ontem nessa conversa, né, veio o assunto, olha, talvez você ter absorvido tanto problema, você não ter compartilhado, pode ter gerado o seu câncer. Depois eu fiz acompanhamento, fiz a cirurgia. Meu pai faleceu no dia 1º de julho. No dia 13 de julho eu fiz uma consulta, no dia 14 uma ultrassom, no dia 15 eu internei e fiz a remoção do tumor. Aí fui fazendo acompanhamento de 3 em 3 meses, espaçando. Hoje já há um tempo eu tive alta. Mas a grande questão aqui é que a gente não pode achar que consegue tudo sozinho. E ontem esses gatilhos mexeram muito comigo, porque eu lembrei, do dia que meu pai faleceu, eu lembrei que mesmo eu sendo policial, eu não estava preparado para aquilo, que eu não sabia de tudo, que eu tive que ir lá no necrotério do Índio reconhecer meu pai, que essa cena mexeu muito comigo. Chegou uma fase desse processo que eu não conseguia descer do carro, e eu falei com meu irmão, falei, cara, vai no cartório, porque eu não tenho condição. Porque foi uma cena que me marcou muito. Então, dividam seus problemas, aproveitem a presença, nós não estamos aqui para sempre, e cuide da sua mente. Nós homens não precisamos sermos fortes o tempo todo, nem você mulher. Nós homens, inclusive, precisamos aprender muito com vocês mulheres. A gente tem que dividir os nossos problemas. Divida, fale com Deus, fale com um amigo de verdade. As pessoas não vão sentir pena de você. Você é um guerreiro, é uma guerreira. Elas vão te encorajar. A rede de apoio ela é fundamental. Pense sobre isso. Você não está sozinho. Fé, esperança, pensamento positivo, bons amigos, boas conversas podem salvar a sua vida e a vida de outras pessoas. Dê bom dia, sorria mais. Chore quando necessário e nunca desista. Um abraço. Fiquem com Deus. Fosse hora.
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1: E aí, Nevaldo? Fazer uma brincadeira contra ou a favor do que o sargento Schubert disse, hein?
2: Totalmente a favor, porque por mais que sejam a gente, homem durões, tem que dividir as emoções, dividir os problemas, comentar, não deixar que a mente usufrua tudo isso sozinha, sozinho, porque senão acaba acontecendo situações dramáticas, situações lamentáveis que acabam levando a pessoa aí ao desespero. Essa que é a realidade, William.
1: Pois não. Evilásio Júnior.
3: Quando a gente compartilha qualquer coisa, seja ela positiva ou negativa, ela acaba dando um alívio no coração, na mente e na alma da gente. E a gente poder ter a presença de pessoas ao lado que possam conversar, que possam nos orientar, que possam somente escutar. Não precisamos dizer nada, mas só que escute já traz aquela sensação de descarrego daquele peso do fardo das costas em que a gente tem e acaba tendo todos os dias. Então é muito bom a gente poder ter todos os dias aí, não só nos momentos ruins, mas também nos momentos bons, que a gente possa levar alegria às pessoas.
1: Estamos apresentando o programa William Barbosa, estamos apresentando o programa do seu amigo do rádio e a sessão contra ou a favor. Muita reflexão, né? Você vê a emoção do sargento Schubert, quer dizer, um cara que corre atrás de criminosos 24 horas por dia.
5: Durão, né?
1: E com essa sensibilidade, né? Você vê que o cara estava chorando. Quer dizer, então ninguém é de ferro, sabe? Ninguém é super-homem. Super-homem é só no cinema. E é um cara... Eu sou muito fã. Eu não sabia, inclusive, que ele tinha tido câncer. Você vê, né? Perdeu o pai com câncer e ele teve câncer e ele não vivia comentando.
3: Dia 14 ele perde o pai, depois já no dia 22 ele acaba sendo internado, no dia 26 ele retira o tumor.
1: Exatamente. Ademar Marques.
5: Na realidade, analisando aí a fala do Schubert, a gente passa a adotar aquela velha filosofia, né? Que é no momento de dor que você compartilha com alguém que vem o ombro amigo, vem o abraço apertado, e fraterno e consolável, né? E chama atenção, como disse o William, de um policial durão, implacável contra as injustiças sociais, que é o que a gente vê nele, mas no seu momento sentimental torna-se um homem chorão, sabe? Um chorão, sabe? Sentimental, assim, que deixa a tristeza dominá-lo e ele não esconde as lágrimas. Um homem valente que não esconde as lágrimas. Eu concordo com ele, viu?
1: E olha que ele é 24 horas aí atrás dos meninos de vó. Ele mesmo fala. Se cuidem. E aí, Edgê?
4: Verdade. É a questão de compartilhar o que você está sentindo, o que você está passando, também não é com todos, né, que você vai compartilhar. Mas sempre há alguém do outro lado que está disposto a ouvir os seus problemas. E às vezes até em um tom de brincadeira, ou às vezes até em um tom assim, mas te traz uma palavra que pode ajudar você naquele momento em que você está angustiado. Então, eu sou a favor, realmente, que nós devemos compartilhar. Hoje eu não estou muito bom, fulano, eu estou, sabe? Ah, tá. E olha, as pessoas estão aí para ouvir. E também para dar as suas opiniões.
1: Legal, legal. Nivaldo Walter, forte abraço, bom trabalho na sequência e até...
2: Às 17. Às 17 temos Fim de Tarde, as músicas de ontem, as músicas de sempre, aquelas que marcaram épocas, as músicas popular brasileira, aquela de primeira, aquela que eu localizo no fundo do baú. Eu rodo das 17 até as 18 horas, até a chegada da Regininha com o seu programa Clássicos da Educativa. Um abraço, William.
1: Legal, legal. Evilásio Júnior, depois da Patrícia Armentano no esporte.
3: E vamos comentar mais jogos da Copa do Mundo, jogos que hoje termina a segunda rodada, amanhã já inicia a terceira e última rodada da fase de grupos. O Brasil joga amanhã contra a Escócia, buscando o primeiro lugar do grupo C. Vamos falar da preparação aí nesse período de entre safra, com a parada para a Copa do Mundo da dupla Atletiba, Série B que continua. Londrina venceu o seu último compromisso jogando em casa, o Operário também. Vamos falar muito também sobre preparação do Paraná Clube para a Copa Paraná. E vamos aqui trazer muita informação. Depois da Patrícia Armentano, antes da Miriam Rocha, o Boeing 630 com Educativa Esportiva a bordo fica sob o meu comando aqui no AM630.
1: É DG, um abraço, bom trabalho, até a próxima.
4: Até a próxima, William. Lembrando que no sábado eu estou aqui, vem que é sábado, trazendo músicas bonitas, né? A sua, contando com você que está ouvindo o programa no sábado de tarde, está em casa. Então eu estou aí, vem que é sábado comigo agora, até às 16 horas. E no domingo, eu estou aí com o Domingão da AM630.
1: Maravilha, maravilha, bom dia, bom dia. Tudo sob controle aí, meu caro Ademar Marques.
5: Opa, tudo dominado, William Barbosa.
1: E vamos nesse clima, nesse pique, programa William Barbosa, programa do seu amigo do rádio. Nós começamos às 8 da manhã, de segunda a sábado, juntos até ao meio-dia. Bom dia, Brasil!
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Simbora, simbora, povo, estamos no rádio. Bom dia, bom dia, bom dia, bom dia, com alegria, bom dia com amor. Eu sou o William Barbosa desde pequenininho e quero te fazer companhia aqui na Rádio Paraná Educativa M630. Estamos juntos até o meio-dia, de segunda a sexta. Estamos no rádio e já abraçando você, ouvinte, minha amiga, meu amigo. William Barbosa, estou te ouvindo aqui na minha casa. William Barbosa, estou te ouvindo no automóvel. William Barbosa, estou...

0: Estou te ouvindo no trabalho, William Barbosa. Daqui a pouco eu vou começar a te ouvir. Legal, legal, legal. Bom dia, bom dia, bom dia. Quero cumprimentar com muito carinho você, trabalhador, você, dona de casa, você, chefe de família. Quero cumprimentar você, que é motorista de aplicativo, né? Bom dia, bom dia, bom dia. Os taxistas, bom dia, bom dia. Bom dia para você que trabalha nos bares, restaurantes e lanchonetes. Muito bom dia, bom dia, bom dia. Bom dia para o pessoal da saúde. Com muito carinho aí para você que exerce essa profissão maravilhosa de médico, por exemplo, né? Os médicos, médicas, enfermeiros e enfermeiras, auxiliares de enfermagens, muito bom dia. Para você nas clínicas, nos consultórios, nos hospitais da vida, bom dia, bom dia, bom dia. Para você que trabalha nos hotéis também, bom dia, nos escritórios, bom dia, bom dia, bom dia. Para você que é um pequeno empresário, um grande empresário, muito bom dia. Para você que é vendedor ambulante, bom dia, bom dia. Estou mandando um abraço também para os meus amigos cabeleireiros, barbeiros, você que tem um salão de cabeleireiro, tem um salão aí de barbearia. Bom dia, bom dia, bom dia. Bom dia para as costureiras, tricoteiras, bordadeiras, muito bom dia. Bom dia para você que trabalha com bolos, com doces, né? Para festas de aniversários, de casamentos, de separações e por aí vai. Divórcio, tudo bem? Bom dia, bom dia, bom dia. E quero cumprimentar com muito carinho também o pessoal da segurança pública, né? Policiais militares, o meu carinho, o meu respeito. A polícia militar, aos policiais civis, o meu carinho, o meu respeito. A nossa polícia civil, a polícia federal do Brasil, tudo de bom. Aos policiais da federal, um abraço para você que trabalha com a justiça, promotor, juiz, delegados, enfim. Vocês da segurança pública, tudo de bom. Os desembargadores, tudo de bom. Muito obrigado, gente, pelo carinho da audiência. E bom dia para você que é vigia também. Tem muitos vigias que trabalham à noite ou trabalham de dia. E também, William, quando dá um tempinho ali, eu estou te ouvindo. Bom dia a todos os vigias. Muito bom dia, sabe para quem? Para você que trabalha como entregador, né? Entrega no automóvel, entrega na moto, trabalha como entregador o dia todo aí. Muito bom dia para você também. Bom dia para as empregadas domésticas, diaristas. Bom dia, bom dia. Bom dia, bom dia, bom dia. Para você que não está fazendo nada, muito bom dia, bom dia, bom dia. Bom dia, bom dia para você que é caminhoneiro. Alô, caminhoneiros do meu Brasil, transportadores do progresso deste imenso Brasil. Bom dia, bom dia. Carinho grande a todos os caminhoneiros, muita saúde, muita proteção. E bom dia também para você que é psicólogo, né? Para você que é psicólogo, psicóloga, para os professores, para os alunos, para as crianças, para os adolescentes, para o vovô, para a vovó, tudo de bom, para os filhos, tudo de bom, para a família brasileira, que Deus abençoe a todos. Muito obrigado pelo carinho da audiência e o meu bom dia também, gente, um bom dia muito especial para você que é trabalhador rural, né? William Barbosa, eu tenho um sítio, tenho uma chácara, ou tenho uma fazenda, ou eu sou funcionário de um sítio, de uma chácara, de uma fazenda, não importa, você trabalhador rural, tudo de bom. Você que é tratorista, bom dia, bom dia, bom dia. Que legal, você que é motorista particular, muito bom dia para você. E bom dia para você que gosta de fazer o bem, que gosta de ajudar as pessoas, né? E sempre ter uma mão estendida a quem precisa, isso é muito bacana. Tem gente falando assim, William, eu tenho uma vizinha aqui que ela adora ajudar as pessoas da rua, aqui do bairro, aqui da vila, e não quer saber de nada em troca. Ela faz isso porque ela tem uma alma maravilhosa, tem um espírito maravilhoso, né? Gosta de colaborar com as pessoas, isso é muito bom. Enfim, bom dia à nossa direção e bom dia para você, ouvinte do William Barbosa, né? A pessoa mais importante para nós que fazemos o rádio. E todo dia tem alguém que pela primeira vez está acompanhando o programa, ou alguém que falou, escuta, você conhece o William Barbosa, o nosso amigo do rádio? Ah, nunca ouvi, não vou passar a ouvir hoje. Muito obrigado, seja muito bem-vindo, muito bem-vinda. E é muito simples, é muito fácil para você ouvir o programa William Barbosa. Atenção, você pode me ouvir pelo rádio, sintonizando a AM630, você pode me escutar pelo rádio, né? Não tem problema. E você pode baixar um aplicativo para me ouvir no celular. 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E eu agradeço com muito carinho a audiência também dos meus amigos e amigas, dos grupos, das redes sociais que nós participamos, muitos que administramos, outros que participamos, e uma audiência muito grande online por toda a nossa Curitiba, por toda a grande região metropolitana de Curitiba, por todo o Paraná e por todo o Brasil, pelo mundo, né? Pela internet aí chegamos, lógico, no mundo todo. Isso é muito bom. Gente, tudo certinho, tudo prontinho. Que Deus abençoe a todos. Que Deus nos dê sempre muita saúde, muita proteção. Eu desejo tudo de bom para você que faz parte da minha vida através do rádio no dia a dia. Juntos com o programa William Barbosa. Alô, Curitiba. Alô, grande região metropolitana de Curitiba. Alô, meu querido estado do Paraná e do Brasil. Até o meio-dia. Fica comigo!
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0: Juntos até o meio-dia com mais um programa William Barbosa, mais um programa do seu amigo do rádio. E dando uma geral aqui sobre a programação da Rádio Paraná Educativa M630, só lembrando que nós temos o Jornal Paraná Agora, das 7 às 8 da manhã. Às 8 horas da manhã começa o programa William Barbosa, começa o programa do seu amigo do rádio e vamos até o meio-dia. Às 12 horas nós temos o Justiça para Todos com a Patrícia Arbentano. Às 12h30 o Educativa Esportiva com o Evilásio Júnior. Às 13 horas o Destaque com a Miriam Rocha. Às 14 horas o Momento Sertanejo com o Ademar Marques. É isso, Ademar? Às 14h é você no comando.
2: É isso mesmo, William Barbosa, só sucesso, só modão.
0: Às 15h, o Fabrício Campos com o Melhor da Tarde. Às 16h, tem Siesta e Seresta com Tobias de Santana. 17h, fim de tarde educativa com o nosso Nivaldo Walter. Às 18h, clássicos da educativa, Regina Meister. 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E, aos sábados, nós temos o Momento Sertanejo também com Ademar Marques, sábado também no rádio aqui na Educativa, Ademar.
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0: 8 da manhã, adivinha quem vem para o rádio?
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0: Claro.
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0: E depois nós temos também, a partir das 12 horas, o Melhor da Tarde, especial de sábado com o Fabrício Campos. Vamos ter também Vem Que é Sábado com o EDG, é isso aí, EDG no Vem Que é Sábado, e também Fim de Tarde Educativa com o Nivaldo Walter. Bom demais, né? Então é isso aí, programa William Barbosa, juntos até o meio-dia. E aos domingos, gente, nós temos o Paraná Raiz com o Nivaldo Walter, Paraná Soltando a Voz com o Camilinho, Momento Sertanejo com o Ademar Marques, Domingão da Educativa com o EDG. E agora, vamos continuar girando aí as informações, a alegria, a emoção, dando sequência no programa do seu amigo do rádio. Hoje é terça-feira, 23 de junho de 2026, estamos na fase da lua crescente, inverno brasileiro, o santo do dia, São José Cafasso, São José Cafasso. O telefone aqui da produção do programa William Barbosa, 3331-7608, 3331-7608, e sempre agradecendo você que está na clássica frequência M630 e você que está no aplicativo, né? Por todo o Brasil, dando essa grande audiência online para o William Barbosa. Muito obrigado, que Deus abençoe a todos nós. Ademar Marques, quem foi São José Cafasso?
2: Muito bem, William, São José Cafasso, que nasceu em 1811 e morreu em 1860, ele foi um sacerdote italiano celebrado em 23 de junho, um dia como hoje, portanto. Ele é amplamente conhecido como diretor espiritual de Dom Bosco e é, William, o padroeiro dos presidiários e dos condenados à morte.
0: Esse São José Cafasso,
2: que foi um sacerdote italiano, hoje padroeiro dos presos e dos condenados.
0: Então vamos fazer o seguinte, vamos começar a sorrir, Brasil. Vamos começar a sorrir aqui com o programa William Barbosa. Sorria, meu povo.
3: Daí, como é que foi no teste lá do emprego, a psicóloga?
4: Passei.
3: Mas, olha, merece até uma cuia de chimarrão.
4: E depois daí rodei.
3: Me dá de volta.
4: Mas que tipo?
3: Como é que você passou e reprovou, homem?
4: Pois é, eu nunca tinha visto dessas. Eu cheguei lá, daí ela chamou eu e o outro rapaz.
3: Ah, tava em dois?
4: Ah, de todos que tinham se inscrito, selecionaram só nós dois.
3: Mas ó, então, você tá... tava bom, então?
4: É, parece que tinha um outro que se inscreveu, não pôde vir. Daí nós tava lá, ela levou o rapaz dentro da salinha e eu fiquei só espiando.
3: Só de butuca.
4: E eu vi que ela mostrou um quadro pra ele, assim, e perguntou pro rapaz, esse cidadão aqui do retrato, o que que você percebe nele de diferente? Ele olhou e falou pra psicóloga, ele só tem uma orelha. Ela disse, não, pode sair.
3: Capaz.
4: Já reprovou na hora. Ela disse, você não vê que essa foto é de perfil, ele tá de lado? E o rapaz saiu. E eu cheguei lá.
3: Foi tua vez.
4: É, sentei lá já meio arrepiado, que a psicóloga ela fica carancuda, né? Fica, parece aqueles bordogão, assim, pra botar pressão na gente.
3: É
4: assim,
3: pra ver se é bom, se aguenta.
4: Me mostrou aquele quadrinho, assim, diz, essa pessoa aqui da foto percebe alguma coisa diferente? Eu olhei assim e disse, ele usa lente de contato. Mas ela ficou feliz, meu Deus, parabéns, você tá contratado.
3: Passou.
4: Só assinar aqui. Eu tava já preenchendo os papéis, ela pediu, mas como é que você percebeu que ele usa lente de contato? Eu falei, mas isso é certeza, porque como é que ia usar óculos só com uma orelha?
0: Ai, ai, ai, ai, ai. Sonados do Brasil, bom dia.

0: Que coisa linda, né? Que mensagem que realmente faz bem para o coração, para a alma, para o espírito. E bom demais, os chonados aqui do programa William Barbosa. Doutora Ângela Brandi, hoje às 10h30 tem Psicologia e Bem-Estar com a competente psicóloga clínica, minha amiga doutora Ângela Brandi. Manda um abraço para o nosso querido Fabrício Campos, né? Competente Fabrício Campos, nosso amigo, irmão, amigo aí de todos os dias, e também está aqui na Educativa M630, às 15h. Doutora Ângela, bom dia.
1: Bom dia a todos. Hoje no quadro Psicologia e Bem-Estar, vamos falar sobre um tema que ainda gera muitas dúvidas e também muito estigma, que é o transtorno de personalidade borderline. Um convite para entender com mais clareza, sensibilidade e olhar humano o que está por trás desse diagnóstico e como é possível construir caminhos de cuidado e equilíbrio. É às 10h30, a gente aguarda vocês.
0: Combinado, doutora Ângela Brandi, o assunto é borderline, mitos, verdades e esperança com essa profissional de primeira grandeza, doutora Ângela Brandi. Deixa eu dar um bom dia aqui para o nosso companheiro Fabrício Campos. Tudo bem, Fabrício? Bom dia, bom dia.
2: Tudo bem, bom dia, William. Quem diria, né, que um dia a gente estaria sentado na mesma bancada e tão cedo assim, né? Porque é uma longa trajetória para chegar nesse ponto em que você chegou e que muito sonho estar no Rádio Paranaense, né? Ser uma referência, ser um exemplo. A gente, né, foi seguindo o exemplo, foi ouvindo todos os dias. Acho que o pessoal reparou, né? Olha, esse ele gosta de ouvir os programas da rádio, ele sempre está conversando com o Lino Barbosa, de vez em quando vai lá para dar um oi. E estamos aqui agora, né? Todas as tardes, das 3 às 4, de segunda a sexta, com o melhor da tarde da Educativa. E a gente continua, é claro, prestigiando o seu excelente programa, né, William?
0: Quero te parabenizar, porque você é um cara simpático, agradável, amigo de verdade e é um grande comunicador, né? Quero aproveitar para homenagear o seu pai também, o nosso querido Sidney Campos, fera do Rádio Esportivo do Brasil, né? E desejar para você muito sucesso. E conta conosco aqui. Estamos juntos, né, Fabrício?
2: Estamos juntos, né? Na com o meu amigo jornada. Do rádio aqui, o William Barbosa. E o abraço será transmitido, né? Se ele não estiver ouvindo agora, nesse momento, talvez não esteja, que ele está naquela correria de todas as manhãs. Pois mas não. Com certeza vou mandar um abraço para o Sidney Campos.
0: Legal, legal. Até às 3, Fabrício.
2: Até às 3. Um grande abraço.
0: E vamos com mais uma pitadinha de alegria no rádio.
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0: Ô, Chorão. Chorão. Liga o microfone, seu Ademar Marques. Chorão, você hoje está meio revoltadão.
4: Pô, esqueça o Alcione, né?
0: Cara, já foi, já não deu legal. Deixa quieto. Chorados do Brasil, vamos lá.
5: Nossa senhora, não me acompanha não. Eu tô mais perdido do que a turma da Caverna do Dragão. Você não tá entendendo não, deixa eu viver minha vida. Senão eu vou ser obrigado a sortear colírio de mandiara aqui daqui a pouco. Você tá doido, amém. Pega aquela do Tião Carreiro.

0: Como é que mexe, mano?
1: Tchau, Carreiro e Pardinho. É isso aí. Boa, boa, boa, boa, boa demais. Agora nós temos também o Edson Tomás, é isso, Ademar? Chamando o repórter.
2: Pedindo passagem.
1: Competente repórter esportivo Edson Tomás, dando o seu bom dia, né, Tomás? Bom dia.
3: Muito bom dia, William Barbosa, a todos que nos acompanham aqui na Educativa. Já já, hein? As informações do futebol paranaense, da dupla Atletiba, do Paraná Clube, tudo envolvendo o esporte e o futebol do estado do Paraná. Um grande abraço, William Barbosa.
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8: Olá, eu sou o Diego Tirri e agora começa mais um Minuto de Educação, o boletim diário sobre a educação pública no Paraná. Símbolo da cultura e da gastronomia paranaense, o pinhão ganha espaço nos cardápios da alimentação escolar da rede estadual entre junho e agosto. A iniciativa fortalece a agricultura familiar e amplia a oferta da semente típica da araucária aos estudantes durante a temporada de colheita e comercialização do pinhão no estado que lidera a produção nacional da iguaria. Nos últimos 7 anos, a distribuição de pinhão proveniente da agricultura familiar para a alimentação escolar da rede estadual movimentou R$ 311 mil e garantiu mais de 36 toneladas do produto, beneficiando 470 escolas de 86 municípios. E este foi o Minuto da Educação de hoje. Você também pode nos acompanhar nas redes sociais. O endereço é EducaçãoPR.
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1: Estamos de volta, dando sequência no programa do amor, no programa do carinho, no programa do povo, aqui na Educativa AM 630, o programa William Barbosa. Para você que está meio tristinho, tristinha, para baixo, sorria, Brasil!
12: Você tem areia?
13: Isso aqui é uma farmácia, né? Casa de material de construção, não.
12: Ah, tá. Tá bom. Só isso que precisava saber. Moço.
13: Oi.
12: Sabe o que eu queria? A areia.
13: Moço, eu já falei que aqui não é uma casa de material de construção. Se o senhor vir aqui procurando areia de novo, eu vou dar um tiro, não sei.
12: Ah, não. Tá bom, desculpa. Desculpa aí, tá? Moço.
13: Oi.
12: Você tem uma arma aí no balcão?
13: Não, bobo, eu tava só brincando, você não tem, não.
12: E areia, você tem?
13: Não tem areia, eu falei pro senhor que não tem.
12: Então, eu fiquei confuso, né? Voltei lá agora há pouco e pedi pro médico, então, escrevinhar. Pô, mano, que ele não tava acreditando muito bom, né?
13: Então, fez uma receitinha.
12: Então, ó, escrevinhou aqui, areia. Eu falei que você não tava querendo vender pra mim aqui na farmácia. Tava mandando ainda material pra construção, comprar areia. Onde já se viu? Comprar areia e material pra construção. A gente compra areia na farmácia mesmo.
13: É área. O senhor não...
12: É. Pra fazer a área?
0: Só se for, né?
12: E me dá essa areia aí logo.
13: Aqui, ó. Ah. É esse remedinho aqui, ó.
12: Eu falei, pô, tá vendo? Areia. Não sabe nem ler. Sabe nem
13: pode
12: ler.
13: Pode passar lá no caixa.
12: Volta pro Mobral. Vá estudar.
13: Cada uma que eu tenho, gente, que aguentar.
12: Moça, moça.
13: Oi, boa tarde.
12: Boa tarde.
13: Tudo bem?
12: Tô meio sem jeito de falar, mas tem que falar, né? Eu vim aqui porque eu quero uma rapariga.
13: Vai vir pra mim. O senhor acha que aqui é lugar de rapariga?
12: Uai, aqui não é uma farmácia?
13: É uma farmácia, mas rapariga o senhor não encontra na farmácia não, meu senhor.
12: Mas então vai falar com o médico lá que mandou vir aqui trazer ou a receita e pedir essa rapariga que tá escrito
13: então
12: aqui.
13: Então tem ó. Uma receita, né?
12: É, tá escrito aqui, ó, rapariga.
13: O médico prescreveu pra você.
12: Isso, tá escrito aqui, ó, rapariga, certinho, ó.
13: Deixa eu ver esse trem direito. Rapariga é reparil, senhor.
12: É o que eu falei pra você, você que não sabe ler.
13: Você andou apanhando na rua, né?
12: Noé.
13: Usar pomada de hematoma. O Noé é o quê?
12: Noé da sua conta. Dá logo aí, ô.
13: Nossa, toma.
12: Tem que pagar lá no caixa, né?
13: No caixa.
12: Vou pagar lá no caixa pra não faz sair favor. Sem... Ah, dá licença.
1: É, a vida de vendedor, de vendedora, de balconista não é fácil não, né? Rapaz, era... Repariu o nome do medicamento lá?
2: É isso aí. É uma sátira, mas isso aí conta a verdade, não, que o vendedor sofre.
1: Sofre, bicho. Tem umas malas que não é brincadeira, não. Sonados do Brasil.

0: André Molina também conosco, jornalista, repórter André Molina, aqui no programa William Barbosa, dando o seu bom dia, né, Molina? Bom dia!
1: Olá, William Barbosa, um bom dia para você e para todos os ouvintes que te acompanham diariamente. Aqui quem fala é o repórter André Molina e logo mais estarei aí com você para bater aquele papo gostoso e dar as principais notícias do nosso estado de Curitiba e, por que não, de todo o Brasil.
0: Então vamos nessa, com mais uma pitadinha de alegria para você também, viu, Molina?
2: O bebo chegou no boteco do vizinho e falou: ô, meu amigo, você tem cachaça da boa? O cara disse: tem. Bota uma pra mim. Aí botou a cachaça, ele bebeu. Aí foi e disse: ó, meu amigo, você tem uma caixa de cerveja? Aí o cara disse: rapaz, eu não tenho não. Mas o vizinho aqui tem, eu tomo emprestado a ele, mais tarde eu devolvo pra ele. Aí trago pra você. Aí foi lá no bar do vizinho dele, o cara tava dormindo ainda, rapaz. Ele bateu na porta, o cara acordou e disse: rapaz, faz um favor pra mim, me empresta uma caixa da sua cerveja, que mais tarde eu te devolvo. Aí o cara disse: é, só tem brama, ele serve. Aí foi e levou. Chegou lá e falou pro bebo, disse: rapaz, eu arranjei aqui uma caixa, só tinha brama, serve pra você? Ele disse: é, qualquer uma serve, eu queria só pra me sentar.
0: Ai, ai, ai, ai, ai. Vamos com mais uma pitada de chonados para os apaixonados do Brasil que ouvem o programa William Barbosa. Entendi.

0: apaixonados do Brasil. Olha, hoje, às 11 da manhã, nós vamos ter também, na participação importante aqui do programa William Barbosa, mais uma vez, né? Nós vamos ter a sessão Matéria Especial e o meu convidado, o Pedro Calabres, ele é doutor em Ciências, é PhD pelo Laboratório de Neurociências Clínicas da Unifesp, Unifesp São Paulo, né? E o tema é muito interessante, viu, gente? Ele vai falar sobre amor e saudade. É isso, né, Pedro?
1: Toda saudade dói, toda saudade aperta o peito. Mas esse talvez seja o preço que a gente paga por ter vivido algo que valeu a pena. Uma relação, um momento, um lugar, uma época, um encontro que foi tão marcante que agora não tem jeito. A ausência dele dói. Mas será que deveria ser de outro jeito? Será que o erro não é esperar que fosse diferente? Afinal, se eu vivi algo raro e especial, é natural que a ausência disso traga uma pontada de angústia. A saudade é o testamento daquilo que valeu a pena na vida. É o privilégio de ter vivido algo tão valioso que agora nossa alma sorri e chora ao mesmo tempo, pela gratidão de ter vivido isso e pela consciência de que isso foi embora, porque viver é se despedir. Se você viveu um dia extraordinário ao lado de uma pessoa encantadora, esse dia terminou em despedida. Ao final de cada dia, você se despede do dia que passou. Aliás, você só é quem você é hoje porque você se despediu de quem você foi ontem. E você só se tornará alguém diferente quando você for capaz de se despedir de uma versão de si mesmo que já não faz mais sentido. E um dia, todos nós nos despediremos da própria vida. E se alguma coisa nessa vida valeu a pena, então a saudade é o destino de todos os seres humanos. Afinal, todos nós sabemos qual será o fim. Cremados ou enterrados, nenhum de nós vai escapar. Se você passear por um cemitério e olhar à sua volta, realmente se esforçando para sentir a atmosfera emocional daquele lugar, cedo ou tarde você percebe, todo cemitério é um jardim de saudades, de vidas que se foram e deixaram seus ecos em nós que ficamos aqui. Nós que permanecemos, ainda que só por um pouquinho mais de tempo, porque daqui a pouco seremos nós que estaremos lá, no mesmo lugar, semeando novas saudades nas pessoas que ficarão por aqui depois que a gente for embora. Todos os grandes e verdadeiros amores da sua vida terminarão em saudade, porque cedo ou tarde, um de vocês vai embora, por escolha própria, pelas mazelas da vida ou pela morte de um de vocês. Essa é uma consciência dura, difícil, que muita gente não tem. O casamento mais feliz, a relação familiar mais plena, a amizade mais profunda, tudo isso vai terminar em saudade. Na melhor das hipóteses, essa relação vai durar a vida inteira, mas é a vida inteira de um de vocês, porque cedo ou tarde o outro partirá. Alguém vai embora primeiro e o que fica é a saudade. Talvez essa relação não dure por toda a vida. E neste caso também restará a saudade. A saudade de um romance que foi interrompido pela distância, de um parente que precisou se afastar, de um amigo que seguiu por caminhos que levaram para longe. Mas a saudade não é apenas sobre outras pessoas, porque existe a saudade de si mesmo. Muita gente vive com saudade de tudo que poderia ter vivido, mas não viveu. É o amargo arrependimento que você sente por não ter arriscado um sonho, por não ter vivido um amor, por não ter saboreado uma pessoa querida enquanto ela estava lá, ao seu alcance. É a saudade da vida que você poderia ter vivido, mas não viveu, ou a saudade da vida que você poderia estar vivendo agora, mas não está. Uma das saudades mais dolorosas, talvez, seja essa: sentir falta de si mesmo. É a solidão que você sente quando você se perde de quem você é. E existem outras saudades. A saudade da nossa terra, da nossa cidade, de um período da vida, de um povo, de um momento que não voltará mais. E todas elas apertam o peito. Mas todas elas também trazem sorrisos. A alegria, a gratidão pelo privilégio de um encontro que nos marcou. Eu sou neurocientista. Eu estudo o cérebro humano. E este vídeo é um ensaio sobre a saudade, sobre como ela se manifesta no cérebro, sobre como ela afeta as nossas emoções e, principalmente, o significado da saudade para a nossa vida.
0: Bacana, bacana. Às 11 da manhã, na matéria especial, meu convidado, o Pedro Canabres, né? Palestrante, escritor, professor, neurocientista, falando sobre amor e saudade. E agora nós temos mais aquela pitadinha de alegria, Brasil.
2: Nós que somos gordinhos, nós somos igual aquelas empresas de hipotração veicular. Nós oferecemos a estabilidade, a garantia, o conforto e a segurança que a mulherzada precisa. Você pode ver, ó, todo gordinho, ele é trabalhador, gosta de mulher, gosta de dinheiro e é confortável. A mulher deita em cima da gente, é macia. E tem uns magos aí que se a mulher deitar em cima, parece que ela tá deitando em cima de uma cruz de vergalhão com cimento. Nós oferece o benefício, nós cumpre o combinado, cumpre o que é acordado e estamos presentes, dando suporte e dando esclarecimento em tudo que é preciso na vida da mulherzada. Nós é bom de dança, bom de dinheiro, nós não arruma confusão, você pode prestar atenção, é todo gordinho, é gente boa, trabalhador e gosta de mulher. E obedece à resolução 1082 do CONTRAN e do Código de Estabilidade Emocional e Amorosa. Os gordinhos não alisam não, entra por debaixo da empuca, cortando só na raiz e gritando, tchá, tchá, tchá, mulherzada! Os gordinhos são fodex. É difícil.
0: Ai, chorão, chorão. Tava tão bem, cara. Tava bacana e tal. Daí no final o senhor chora. Pra você, chorão, vamos lá com Chorados do Brasil.

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0: Simone Luiz!
1: Obrigado, Manu!
0: Samanu! Corte!
1: Tchau, gente! Obrigada!
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1: E vamos com a informação, a previsão do tempo, 11 graus a temperatura aqui nos estúdios da Paraná Educativa M630, 11 graus nesse momento, a máxima para hoje, segundo a meteorologia, vai a 12 graus, terça-feira, fria. Céu nublado, vento a 8 km por hora, umidade relativa do ar é de 89% e a possibilidade de chuvas de 17%. Quem é que está no plantão do CIMEPAR, meu caro Ademar Marques?
2: Olha aí, ele é de plantão, a meteorologista Bianca Ângelo.
1: Diz aí, Bianca.
3: Olá, eu sou Bianca Ângelo, meteorologista. E este é o boletim CIMEPAR Informa, com a previsão do tempo para o dia 23 de junho de 2026 no Paraná. Após a passagem da frente fria, os eventos de chuva diminuem significativamente sobre o estado nesta terça-feira. Há apenas previsão de ocorrências isoladas de chuva fraca entre o litoral e o norte paranaense, devido aos resquícios de umidade na região. O destaque do dia fica para as temperaturas. O amanhecer foi bastante frio, especialmente no sul do estado, nas áreas próximas à divisa com Santa Catarina, onde os termômetros registraram valores abaixo dos 5 graus em municípios como Francisco Beltrão. Durante a tarde, as temperaturas seguem baixas e não apresentam grande elevação. As máximas mais altas do estado são esperadas no extremo norte, entre Cornélio Procópio e Santana do Itararé, com valores próximos dos 19 graus. Nas demais regiões paranaenses, as máximas não devem ultrapassar os 16 graus. Na região metropolitana de Curitiba, os termômetros permanecem abaixo dos 13 graus. Já o destaque para o frio mais intenso fica por conta dos municípios nas proximidades de Pato Branco e Palmas, onde as temperaturas máximas não devem superar os 10 graus. Ao longo da noite, as temperaturas voltam a cair rapidamente, aproximando-se de 0 graus na região de Palmas, o que indica alta probabilidade para a formação de geadas durante a madrugada de quarta-feira. As menores temperaturas são previstas para a metade sul do Paraná. O risco de geada se estende por uma ampla área do estado, com intensidade moderada entre Pato Branco e Cascavel e intensidade fraca, alcançando os municípios como Guarapuava, Palotina e Foz do Iguaçu. No site do CIMEPAR você encontra a previsão detalhada para cada município e região para os próximos dias. 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
1: Notícias. E vamos de informação, vamos com a notícia, o seu destaque, Ademar Marques.
2: Muito bem, William Barbosa, a ponte de Guaratuba, inaugurada em 1º de maio, apresentou o menor custo por metro quadrado entre as pontes estatais avaliadas em estudo paramétrico, elaborado pela Coordenadoria de Programação e Acompanhamento de Obras e Serviços do Departamento de Estradas de Rodagem do Paraná, o DER do Paraná. O levantamento, com data base de fevereiro de 2025, comparou o valor da obra de arte especial da ponte paranaense com empreendimentos tecnicamente semelhantes executados em todo o Brasil.
1: Programa Família Acolhedora em Curitiba muda o destino de crianças em situação de risco. O momento mais difícil de uma criança pode ser amenizado com o apoio de um lar temporário, né? Em Curitiba, o Serviço Família Acolhedora da Fundação de Ação Social de Curitiba, o FAS, desenvolve um trabalho para que o momento difícil de uma criança seja cercado de cuidados. Ele aposta em oferecer um lar temporário com rotina, cuidado e convivência, enquanto a vida dessas crianças e adolescentes é reorganizada. Ademar Marques, mais uma informação.
2: Muito bem, William. O tradicional Festival Espetacular de Teatro de Bonecos chega em sua 25ª edição entre os dias 12 e 19 de julho, como um dos mais importantes eventos dedicados ao teatro de animação no Brasil. Ao longo de 8 dias, Curitiba recebe 27 espetáculos de companhias de diversas regiões do país e também da Argentina e do Peru, reunindo diferentes técnicas e linguagens de arte bonequeira.
1: E vamos homenageando os aniversariantes de hoje, né? Hoje, terça-feira, hoje, dia 23 de junho de 2026, agora que são 10 horas e 21 minutos em Curitiba. Dona de casa, chefe de família, criança, o vovô, a vovó, quem é que está aniversariando hoje aí? Receba um abraço aqui do William Barbosa e toda a nossa equipe.

0: Parabéns, parabéns. Tem famoso ou famosa aniversariando hoje, Ademar Marques?
1: Temos sim, William Barbosa. Hoje, se estivesse viva, seria o aniversário de Dercy Gonçalves, que nasceu em 1907. Foi uma das maiores atrizes e humoristas do país. Hoje também, se estivesse viva, seria o aniversário da cantora Elza Soares, que nasceu em 1930 e era considerada uma das maiores cantoras da história da música brasileira e um ícone do samba. Hoje tem festa no apartamento da atriz e bailarina Juliane Trevisol, que está de aniversário hoje, e também hoje comemora idade nova a apresentadora e atriz que nasceu em 82, com forte atuação na televisão e em vários musicais, a Luísa Micheletti. E hoje, para finalizar a lista dos famosos, o cantor gospel, famoso em todo o Brasil, compositor, o Kleber Lucas.
0: Então, tá aí, parabéns aos aniversariantes famosos, não famosos, os ouvintes do programa William Barbosa, que hoje completam mais um ano de vida. Não vamos perder tempo, não. Vamos até a Central de Esportes, aqui da Educativa M630. O repórter Edson Tomás conosco, com as informações do futebol. Mais uma vez, bom dia, Tomás.
2: Muito bom dia, William. Um abraço a todos que nos acompanham aqui na Educativa nesta manhã de terça-feira. Seleção brasileira voltando a treinar ontem, já inclusive com a presença de Neymar, treinando com os demais jogadores, não só fisicamente, mas já com contato com a bola, provavelmente pode ser relacionado para a partida de amanhã diante da Escócia. Neymar, que ficou de fora das duas primeiras partidas da seleção brasileira, o empate com Marrocos e a vitória contra o Haiti no último jogo 3-0. A possibilidade dele ser relacionado e também de começar a partida no banco de reservas, sendo utilizado em alguns minutos no segundo tempo, dependendo do que estiver acontecendo dentro de campo. O Brasil precisa vencer a Escócia para garantir a classificação à próxima fase e ainda depende do resultado entre Marrocos e Haiti para conquistar a primeira colocação. O Brasil tem um saldo melhor que Marrocos neste momento, mas claro, uma vitória é fundamental diante da Escócia, que deve jogar bastante fechada, já que um empate pode colocar a seleção escocesa na próxima fase. Para o Brasil é fundamental vencer.

0: Nosso futebol, o Atlético confirmando mais uma contratação, lateral direito Gilberto, 33 anos, que estava no Bahia, com passagem pelo Benfica, futebol italiano, Fluminense, chega para o Atlético, é mais um reforço, é o segundo. O Atlético já havia contratado o Jorge Rivaldo, atacante colombiano de 23 anos. Já o Coritiba, nenhuma contratação até o momento. O time alviverde voltou aos trabalhos na quarta-feira passada. Lembrando que o Atlético se reapresentou ontem de forma presencial. Semana passada iniciou remotamente os trabalhos visando a sequência desta temporada. É isso, William. Um grande abraço. Até amanhã aqui na Educativa.
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1: Estamos iniciando a sessão Psicologia e Bem-Estar. Toda terça-feira, no programa William Barbosa, a participação da competente psicóloga clínica, doutora Ângela Brandi. Doutora Ângela, seja muito bem-vinda. Bom dia, doutora.

0: Alô, alô, consigo colocar o telefone no ar aí, meu caro Ademar? Vamos com calma, com muita calma nessa hora, viu, EDG? Tá pensando que é brincadeira fazer rádio, bicho? Né? Tem gente que acha que é só sentar aqui, né, botar o bumbum na cadeira e tal, e não, não é nada disso. Tem toda uma engrenagem. Doutora Ângela, bom dia. Alô, doutora Ângela. É, meu chapa, será que o senhor plugou direito aí, meu caro Ademar? É? Plugou, não plugou? EDG, tenta achar o Paulo Gaiotto, por gentileza, para nós. Paulo Gaiotto, socorro! Socorro. Oi, Ângela. Alô, Ângela. Não, não está me ouvindo. Não está me ouvindo. Também não está. Estou vendo gente andando aí no, de fundo aí no telefone. Vamos fazer o seguinte, vamos tocar mais uma canção. Daqui a pouco a gente tenta novamente o contato. O contato e esse celular também aí. Tira o celular do ar. Vamos tocar mais uma canção para a gente tentar um contato novamente. É que a gente mudou o estúdio, gente. Nós mudamos o estúdio, né? E então algumas coisas acontecem que não estão aqui no script. Não, esse chiado aí não, ninguém merece. Vamos rodar uma. Vamos fazer o seguinte. Toca o We Are The World aí novamente. Vamos reviver uma saudade. Vamos tentar esse contato aí, que a matéria é muito importante. Eu preciso colocar essa matéria no ar aí com a Ângela Brand, onde ela vai falar sobre o transtorno de personalidade borderline, né? Aqui no programa William Barbosa. E vamos ver se a gente consegue também rodar a canção. Está no jeito aí, Ademar? Está no jeito? Então manda para o rádio.
1: Matéria especial.

0: Doutora Ângela Brandi, eu acho que agora a gente consegue colocar no ar aí a doutora Ângela Brandi. Bom dia, doutora. Alô, doutora? Não. Não, não, não, não. Então, oi, Ângela. Alô, Ângela. Alô, alô, alô, alô. Vamos lá, o Paulinho chegou aqui agora, vamos ver se a gente consegue resolver. Doutora Ângela Brandi, bom dia. Alô, alô, alô, alô. Vamos ver aí, tem alguma coisa. Oi, Ângela. Não. Estamos apresentando o programa William Barbosa. Estamos apresentando o programa do seu amigo do rádio. Estamos tentando acertar aqui, gente. Aguenta, aguenta, aguenta as pontas aí. Vamos ver se a gente consegue colocar essa matéria sobre transtorno de personalidade borderline. Alô, doutora? Não. Realmente, não. Daqui a pouquinho também, depois da participação da doutora Ângela, se a gente conseguir colocá-la no ar, nós vamos ter a participação do Pedro Calabres, né? O neurocientista, palestrante, professor, escritor, vai estar falando sobre amor e saudade. E só mais uma vez, pedindo a compreensão dos ouvintes aí, a gente está num período de mudanças aqui, mesa de som, sonoplastia, e estamos em fase, inclusive, até de testes, né? Engraçado que estava funcionando, né, Paulinho? Semana passada funcionou e tal. Vamos ver se a gente... Eu vou continuar falando alô aqui, viu, gente? Vocês vão segurando a onda aí, ó. Se não falar alô... Alô, Ângela?
1: Bom dia.
0: Ah...
1: Achou.
0: Até que enfim, até que enfim, botaram a Ângela para falar comigo. Tudo bem, doutora Ângela?
1: Graças a Deus, e você, William?
0: Peço desculpas a você e aos ouvintes, né, principalmente, porque a gente está com mudanças aqui no estúdio, o pessoal está acertando, né? E então, às vezes, pode acontecer alguma coisa, mas no final vai dar tudo certo. Está tudo bem, né, doutora?
1: Graças a Deus, tudo bem com vocês aí?
0: Tudo, tudo na paz. E o frio, doutora Ângela?
1: Está geladinho, né?
0: Está geladinho. Você gosta mais do frio ou do calor, doutora?
1: Do calor, totalmente.
0: Do calor. Bom, passa, por gentileza, os seus endereços nas redes sociais.
1: É no Facebook Ângela C. Brandi, no Instagram Ângela Cristina Brandi.
0: Facebook?
1: Ângela C. Brandi.
0: Sim.
1: E no Instagram Ângela Cristina Brandi. Peço desculpa hoje aos ouvintes por estar com a voz um pouco rouca, mas é que eu fui no show do Roupa Nova na sexta e no sábado.
0: Cantou muito,
1: e daí,
0: né?
1: Duas vezes seguidas, daí gritei bastante, ó, cantei bastante.
0: Eu imagino que você é fã do Roupa Nova também, né, doutora?
1: Também, né? E agora vai ter o Almir Sater e o Gabriel Sater nesse final de semana.
0: Que você também é fã?
1: Óbvio. Ah, eu gosto muito de música, então, eu tendo oportunidade, eu gosto muito de ir ao teatro assistir. Eu admiro muito quem tem esse dom de cantar, assim, eu gosto muito. O Roupa Nova é uma banda que marcou muita gente, né, durante muito tempo, das novelas, da década de 80, 90, então, realmente, assim, todas as músicas deles são um sucesso. E o vocalista hoje... Me parece até, né, não querendo desdenhar o Paulinho, mas me parece até que é melhor do que o próprio Paulinho com a voz.
0: O vocalista novo,
1: né?
0: É,
1: o vocalista acho que é Fábio Star, acho que é Fábio. Ele canta muito bem mesmo, ele tem um vozeirão assim que supera, inclusive o Paulinho que faleceu na...
2: Olha aqui na São...
0: Pelo amor de Deus, hein?
1: Que é isso?
0: O que tá acontecendo aí, Ademar? Quanto mais botão você aperta, mais bagunça vai pro ar aí. Para. Deixa só eu. Não mexe mais nada aí, não. Porque senão nós não vamos conseguir falar com a Ângela hoje. Aí eu vou ter que chamar a polícia, vou ter que chamar as Forças Armadas, eu vou chamar o governador do estado, vou chamar todo mundo.
1: William, você vai ter que gastar teu réu primário.
0: Meu réu primário, que ela é boa. Doutora Ângela Brandi, bom, falando aí do Roupa Nova, e o que a gente tem que salientar aqui também é que a banda Roupa Nova, quer dizer, com todo respeito, logicamente nós temos muitos talentos espalhados pelo Brasil, e hoje, com essa história de rede social, tem muitos talentos escondidos, né? Mas é uma das bandas que a gente diz assim, vai deixar, jamais vai deixar saudade se continuar nesse batidão, porque sai um, entra um melhor ainda. Então isso é muito bom.
1: É, o único que foi substituído é esse, né? Porque os outros, sim, a banda é original. Ele tem 45 anos, né? E por incrível que pareça, várias outras bandas foram muitas vezes ao Rock in Rio e eles foram só duas vezes. Mas assim, é, as músicas deles realmente, assim, para quem assistiu as novelas, assim, é, lembra, né, que as músicas deles eram tema de vários personagens, sim, né, de novela. Então, a gente, quem que não lembra da Viúva Porcina, que não é mais antiga?
0: Verdade.
1: É.
0: Legal, legal, legal. Bom, o tema de hoje, doutora Ângela Brandi, é borderline, mitos, verdades e esperança. Transtorno de personalidade borderline. Vamos fazer o seguinte, eu já gostaria de ouvi-la. É, muito se fala sobre o borderline nas redes sociais. Afinal, o que é esse transtorno, hein, doutora Ângela?
1: É, o transtorno de personalidade borderline, ele é um diagnóstico clínico que envolve uma desregulação, então é importante saber disso, né? Uma desregulação das emoções. É, uma sensibilidade muitas vezes elevada referente aos vínculos e uma instabilidade na forma como a pessoa percebe a si mesma e as relações. É a mesma coisa que a gente estava conversando normalmente e de repente entrou aquele som ali. Então, na verdade, a pessoa borderline realmente, ela não é um apenas sentir demais. É um tipo de funcionamento emocional em que as emoções, elas são vividas com muita intensidade, muita rapidez também ela tem, e com dificuldade de voltar ao equilíbrio depois. E eu acho que uma forma simples de passar isso para o nosso público, e de que o público entenda, é pensar num volume emocional. Se a maioria das pessoas vive as emoções em um volume 5, aqui na borderline, muitas vezes esse volume chega a 10 ou até mais. E não é só intensidade também, é também sensibilidade ao que acontece nas relações e dificuldade de regular o que fica depois desse impacto emocional. E isso, William, faz com que as situações do cotidiano, principalmente relacionadas aos vínculos afetivos, possam ser sentidas como muito maiores do que realmente são. Às vezes um silêncio do outro, uma demora, uma mudança de tom, podem ser vividos como uma rejeição ou um afastamento, mesmo que a outra pessoa nem esteja se afastando, mas ela percebe assim. E isso vai gerar muitas reações emocionais muito intensas também.
0: Pois não. Sessão Psicologia e Bem-Estar, participação da psicóloga clínica doutora Ângela Brandi, programa William Barbosa. E ainda com relação ao transtorno de personalidade borderline, doutora, por que existe tanto preconceito em relação ao borderline?
1: O preconceito geralmente vem daquilo que é visto de fora, sem acesso ao que a pessoa está vivendo por dentro, muitas vezes. Essas reações intensas que a pessoa tem, elas acabam sendo interpretadas como exagero, ah, é uma pessoa dramática, ou até acham que é até uma pessoa manipuladora, muitas vezes. Mas na prática clínica, o que existe, na verdade, é uma dificuldade real dessa pessoa se regular emocionalmente, associada a uma sensibilidade muito grande aos vínculos. Então, é uma torneira que você não consegue, muitas vezes, regular ela ela só gotejar, que digamos no nosso caso, nós responderíamos emocionalmente a uma situação com um gotejamento. Ela está com a torneira espanada, como a gente diz, né? Então ela não tem esse controle da regulação dessa torneira. Então, na verdade, vem muita água onde não deveria de vir. Então, você imagina que são reações desproporcionais, muitas vezes, àquilo que a pessoa, que o outro faz. O outro simplesmente só não respondeu uma mensagem, ou só não deu um bom dia, muitas vezes, e a reação é muito desproporcional. Por quê? Porque ela já vem com uma carga muito grande de rejeição, ela já se sente abandonada por uma simples, às vezes, falta de atenção naquele momento. Então, não é, na verdade, assim, uma intenção que a pessoa tem de causar impacto. É sobre estar exatamente emocionalmente em impacto. Então, é um coração descontrolado, na verdade. Então, vocês imaginam que por qualquer situação a pessoa tem uma reação abrupta de um grito, de um choro, ela estoura com muita facilidade ao se sentir rejeitada, abandonada, excluída. E realmente é uma desregulação emocional que quem tem transtorno de personalidade borderline sofre ao longo do tempo.
0: Agora, doutora Ângela Brandi, psicóloga, para os ouvintes aqui do programa William Barbosa, o borderline é algo genético? De repente a pessoa já nasce assim, doutora?
1: Não existe uma única causa que a gente pode dizer que é genético. Na verdade, William, existe uma vulnerabilidade emocional. É um sistema emocional mais sensível que daí sim vai se combinar com experiências de vida, principalmente na infância e na adolescência. E quando essa sensibilidade encontra ambientes de invalidação emocional, que seriam realmente assim, não ser validado emocionalmente naquelas situações, ou encontra instabilidade ou experiências traumáticas, isso sim vai contribuir para a formação desse padrão de funcionamento. É sempre uma construção entre a biologia e a história de vida. Então, realmente não é só genético, mas sim é uma combinação desses fatores que vão fazer com que essa pessoa, então, desenvolva o transtorno de personalidade borderline.
0: Pois não. Estamos apresentando a sessão Psicologia e Bem-Estar, participação da psicóloga clínica doutora Ângela Brandi, programa William Barbosa. Agora, doutora Ângela, vamos, por gentileza, quais são os principais sinais do transtorno, doutora?
1: Isso eu acho que é uma questão importante para quem tem algum familiar ou para quem está nos ouvindo, se identifica. Antes da gente falar de sinais ou sintomas que a pessoa pode ter e a gente pode classificar, é importante, William, entender como esse diagnóstico é construído para que a gente possa dizer que essa pessoa, então, tem uma personalidade borderline. Esse transtorno é um diagnóstico clínico. Ele é baseado nos critérios descritos em manuais internacionais como o DSM-5, que, na verdade, orientam a prática de psicólogos e psiquiatras. Então, não se trata de uma avaliação superficial ou de um único comportamento que a gente possa descrever e possa dizer, ela tem o transtorno borderline. Não, muito pelo contrário. E sim, precisa ter um padrão emocional e de relações mesmo que se mantenha ao longo do tempo. Então, William, não é uma pessoa que só explode com facilidade, a gente já vai estigmatizar ela, é borderline, que as pessoas apelidam, né, o borderline como é uma pessoa border. Então, realmente não é assim que funciona esse diagnóstico. Na verdade, esse diagnóstico, ele pode ser realizado por psicólogos e psiquiatras, mas dentro de uma avaliação clínica muito cuidadosa, que vai considerar, sim, a história de vida dessa pessoa, o funcionamento emocional dela e os padrões de relacionamento na pessoa. Não é algo definido, que nem eu disse, por um momento isolado. Às vezes a pessoa está passando por um estresse na sua vida e ela tem, sim, esse tipo de sintomatologia de explodir com facilidade, de estar com descontrole, de ter uma dificuldade de regular suas emoções. Ela não é realmente avaliada por esse item isolado, mas por uma compreensão global do funcionamento psíquico. E mesmo dentro do diagnóstico, existem muitas nuances. Não existe um perfil único de borderline. Por exemplo, William, duas pessoas, elas podem ter o mesmo diagnóstico e viver de formas diferentes esse funcionamento, dependendo de quais critérios aparecem com mais força e da história de cada uma. De uma forma geral, os sinais se organizam em três áreas, mas antes disso eu gostaria de falar assim, que existe uma qualificação de 9 itens. Esses 9 itens, a pessoa tem que estar enquadrada em 5 itens. Mas veja, William, se a pessoa tem o item 1, o item 7, o item 8, o 9 ou o 5, ela tem um tipo de característica de borderline. Então, veja, de 9, 5, então nós temos muitas nuances diferentes do transtorno borderline. Então, só para as pessoas entenderem, então, não são as mesmas respostas que todos os que têm transtorno borderline vão ter, por conta desse diagnóstico que, se você tem que se classificar das 9, 5, então a gente tem muitas variações, né? É, esses sinais que a gente fala, os sintomas, eles vão se organizar em 3 áreas. No relacionamento, então, você que está nos ouvindo aí, preste atenção, existe um medo intenso de abandono. Por exemplo, pequenos sinais de afastamento, como, que nem eu falei, uma mensagem, às vezes, que demora, um silêncio, uma mudança de comportamento, podem ser sentidos como uma rejeição imediata da pessoa. E também existe uma intensidade muito grande nos vínculos afetivos. São aquelas pessoas que amam demais, se apaixonam, choram demais, elas se envolvem muito, elas se apaixonam com aquela força, se envolvem rapidamente, vivem relações de uma maneira muito profunda. E junto disso, ela vem uma sensibilidade muito importante ao risco da perda do vínculo. Então, assim, William, como ela tem medo do abandono, ela vai, muitas vezes, sufocar o outro. E por sufocar, ela perde. Não sei se você me entende.
0: Com certeza. E eu acho que uma pergunta que muita gente deve estar se fazendo nesse momento aí, e tem muitas pessoas com o borderline, como é que a pessoa consegue viver com o borderline assim no dia a dia, doutora?
1: É bem complicado, né? Porque assim, ó, viver sempre com um sistema emocional constantemente ativado. Então, é viver com aquela torneira que nunca fecha direito, que está sempre com problema, que está sempre pingando uma água, que está sempre gotejando, ou que está sempre saindo muita água em excesso, além daquilo que deveria. Então, situações simples, muitas vezes, podem ganhar um peso emocional muito grande. Um tom de voz, talvez, um silêncio, um afastamento breve, podem ser sentidos como perda de vínculo. E isso gera, William, que nem você perguntou como que é conviver, é um ciclo interno de sofrimento, uma tentativa, às vezes, de aproximação que a pessoa faz com o outro e, muitas vezes, culpa depois das reações. Então, realmente, não é uma personalidade tão fácil. Assim, de longe, parece serem fofinhos, parecem serem muito, né, intensos, mas é uma personalidade de viver uma intensidade. Ela perde muitas vezes a identidade, porque ela tem, parece, um vazio, e ela tem uma dificuldade dela manter a sua personalidade. Então, a gente chama, às vezes, de uma personalidade fluida. Ela se adapta muito facilmente à personalidade do seu parceiro ou dos seus amigos. Ela acaba esquecendo de quem ela é. E se ela tem um namorado surfista, ela vai praticamente quase aprender tudo sobre surf. Então, ela abandona, muitas vezes, o querer dela, e ela se adapta, muitas vezes, à personalidade do outro. Então, é isso que é muito complicado, muitas vezes, porque quando ela se apaixona, ela abandona tudo, ela abandona os amigos, ela abandona a família, às vezes até o trabalho, e ela vai viver intensamente aquele sentimento. Só que, como ela vai viver intensamente aquele sentimento e talvez aquela outra pessoa se sinta muito sufocada, existe a possibilidade dela realmente levar, né, um término desse relacionamento. Então, quando ela volta muito perdida, porque ela já não sabe mais nem quem ela é. Os amigos abandonam, até porque é muito difícil, às vezes, você conviver, porque elas são muito ciumentas também, até em termos de amizade. Então, elas realmente, assim, se você escolhe ir numa festa com uma amiga e deixa, ela realmente tem uma reação muito explosiva por conta desse medo do abandono que ela tem.
0: Esse é um, vamos dizer assim, faz parte do borderline, esse tipo de sentimento.
1: Sim, com certeza.
0: Bom, agora, você com a sua experiência, doutora Ângela Brandi, assim, pelas pessoas que você já atendeu com esse problema, qual é, na sua opinião, o maior sofrimento de quem tem borderline?
1: É um sofrimento mesmo, né, William? Porque pessoas que amam demais, sentem demais, sofrem demais, ficam alegres demais, então tudo é além, né? É o 8 ou 80, então eu estou muito feliz ou eu estou muito para baixo. Então, assim, o sofrimento básico, central, envolve, eu acho que, o medo do abandono e essa instabilidade interna que a pessoa tem. Esse medo do abandono, ele não é apenas racional, que fique claro isso. Muitas vezes é vivido como se a perda estivesse acontecendo naquele momento. E junto disso, existe um ponto muito importante, William, a intensidade dos vínculos afetivos. Muitas pessoas se apaixonam profundamente, se envolvem com intensidade, constroem vínculos muito fortes, e elas não sentem pouco, elas sentem muito. Mas essa mesma intensidade vem, que nem eu disse, acompanhada de uma sensibilidade muito grande ao risco de rejeição ou de afastamento. Então, esse vínculo pode ser, ao mesmo tempo, muito forte, mas pode ser de conexão, né, de muita paixão, mas muita dor junto, por conta sempre que está nesse medo de perder, ele está sempre caminhando muito próximo. Então, a pessoa está sempre apaixonada e sempre com medo de perder. E, além disso, existe um pensamento e um sentimento persistente de um vazio, como se faltasse algo interno, mesmo quando a vida externa dela está organizada. Então, realmente, ela está sempre nesse vazio, ela está sempre com esse medo de perder. Então, se imagina, William, se a pessoa tem esse sentimento, todo mundo, eu acho, pode se identificar um pouco com alguns sintomas de borderline quando a pessoa está com aquela paixão, naquele início de paixão, onde a pessoa, assim, quer estar o tempo todo com o outro, dá um frio na barriga, ela acorda pensando no outro, ela quer ficar o tempo todo falando. Você imagina que as pessoas apaixonadas no início têm essa sensação. Só que o border vive isso diariamente, uma vida toda, né? Então, você imagina, não é tão fácil de administrar essas emoções.
0: Como alguém já dizia, é uma loucura, né?
1: É uma loucura, é.
0: Doutora Ângela Brandi, sessão Psicologia e Bem-Estar, programa William Barbosa. Nós estamos no rádio agora, segunda a sábado, das 8 ao meio-dia. E, como eu disse aí, toda terça-feira, a participação importante da doutora Ângela aqui conosco.
1: Agora, não estava sabendo que você estava no sábado.
0: Poxa vida, hein? Isso é porque você é minha amiga, hein, Ângela?
1: Não estava sabendo que você estava no sábado. Que você começou antes. Agora começa às 8 e vai até o meio-dia, mas eu não sabia que você estava aos sábados também.
0: É que sábado agora nós estamos com o programa gravado, logicamente, né?
1: Então, entendi.
0: Fazem, acho que 2 semanas, né, Ademar? 2 semanas aí que a gente já... Nesse próximo final de semana será o meu segundo programa aos sábados, mas é gravado, viu, gente? Então, a gente pega alguns momentos aí da semana, inclusive a participação da Ângela, de repente, vai para o ar também, novamente, mas nós estamos de segunda a sábado, viu, doutora?
1: Ai, que bacana, parabéns por essa conquista, William, você está dominando, então, a Rádio AM na parte da manhã.
0: Graças a Deus a gente vem fazendo esse trabalho, você faz parte desse trabalho comigo, inclusive, como tem outros convidados fixos aí, né, e realmente então, o crescimento nosso foi muito legal.
1: Muito parabéns, legal. William, parabéns.
0: Obrigado. Parabéns a você aí que está dando essa aula novamente, né? De saúde.
1: Me recordo do primeiro dia que você começou o programa, que fui eu que estreiei junto contigo.
0: Verdade, verdade, verdade. Doutora, me diz aí, tem diferença entre borderline e transtorno bipolar, doutora?
1: Ah, William, essa é uma pergunta bem importante. Veja, no transtorno bipolar, as oscilações de humor, elas acontecem em episódios mais longos, que podem durar dias ou semanas. Então, assim, essas oscilações realmente de intensidade, elas são mais longas. Já no borderline, as mudanças são muito rápidas e geralmente ligadas a situações com outras pessoas. Uma conversa ou percepção de rejeição pode mudar completamente o estado emocional em minutos ou horas. Então, é bem diferente, porque o bipolar, ele fica numa irritabilidade por algumas semanas, quando talvez ele esteja entrando num quadro de mania. Já a borderline, ela reage instintivamente, impulsivamente a qualquer situação que ela perceba como rejeição. Veja, não é o que o outro faz com ela, é como ela sente isso e daí ela reage perante isso. Você, William, pode simplesmente não me responder uma mensagem em alguns minutos por você estar ocupado. Então, não é sobre você, é eu imediatamente já... acredito aquilo a uma rejeição se você não quer falar comigo e que você está me abandonando. Então, eu vou reagir sobre o que você reage, mas com a minha, digamos assim, com a minha capacidade de explodir ou de implodir, porque nem toda borderline explode, ela pode também implodir. Ela pode também ficar para dentro dela, eu acho, né? Ou ela também tem aquelas reações de jogar alguma coisa, de quebrar alguma coisa. Tem essas situações bem assim de descontrole emocional mesmo, que pode realmente jogar um celular na parede ou no supercílio de alguém, talvez, né? Que já aconteceu, já atendi casos assim, que ela jogou... o celular bem no supercílio do namorado e abriu. Então, assim, elas realmente, elas gastam bastante, muitas vezes, as explosivas em compra de celulares novos, às vezes, e em compra de fechaduras novas, de portas, né? Porque quebram portas do nível que bate uma porta, muitas vezes, por se sentirem rejeitadas naquele momento, não compreendidas, ou talvez se sentem abandonadas. E isso é algo, muitas vezes, inconsciente, que vem como um descontrole. Quando a gente fala de borderline, a gente pode falar de uma incontinência emocional. Quando a gente fala de uma incontinência urinária, a gente fala de uma dificuldade de prender a urina. Então, a pessoa não consegue segurar a urina e ela tem uma incontinência urinária. E quando a gente fala de borderline, a gente fala de uma incontinência emocional, que ela não consegue segurar essa emoção, então ela explode ou também ela pode implodir, talvez, né, dependendo do tipo de borderline, do transtorno que a pessoa tem, das características desse transtorno, na verdade.
0: Estamos apresentando Sessão Psicologia e Bem-Estar, programa William Barbosa, com a participação da psicóloga clínica, doutora Ângela Brandi. Bom, e nos relacionamentos, doutora, de repente a mulher tem esse problema do borderline, ou o homem, como que familiares e parceiros podem ajudar no caso?
1: É complicado, né, William? Assim, eu que atendo familiares, que atendo namorados, maridos, esposas, de quem tem o transtorno, realmente, é o mais importante, eu acho, é equilibrar essa validação emocional com limites claros. Validar seria reconhecer o sentimento do outro, sem necessariamente concordar com tudo, mas entender que a pessoa tem aquele problema. Por exemplo, eu entendo que isso te machucou. Eu acho que já ajuda, talvez, a reduzir essa intensidade emocional e talvez já ajude com que essa torneira não abra com toda a pressão que tem, com toda a vazão de uma água que realmente, assim, vai encher a pia em poucos segundos e vai transbordar, porque realmente é o transtorno que transborda, né? Ele transborda emoções. E além disso, ele, como você perguntou, como que talvez os familiares devem agir, eu acho que eles precisam talvez buscar conhecimento sobre esse transtorno, entender como ele funciona, acompanhar de forma mais consciente, talvez, o processo emocional dessa pessoa, porque isso talvez reduza as interpretações equivocadas que a família pode ter, ou o próprio parceiro e a parceira, e ajuda a construir, talvez, relações mais estáveis. E outra coisa importante, relações previsíveis, estáveis e com comunicação clara, ajudam muito na regulação emocional. Por exemplo, se a pessoa tem o diagnóstico e o companheiro sabe que ela tem o diagnóstico, então talvez assim, olha, eu estou quieto nesse momento, mas não tem nada a ver com você. Talvez seja algo que acalme aquela pessoa. Que veja, ele chega em casa e ele chega um pouco mais quieto. E ela já acha, meu Deus do céu, ele não gosta mais de mim, ele vai me largar. E ela já tem uma reação intensa com relação a isso, de descontrole emocional. Já se ele já chega e já pontua isso e já diz a ela, né? Porque eu acho que uma comunicação, sempre se for clara, ajuda muito as pessoas. Porque veja, eu estou em silêncio, não te respondo algo. William, eu não estou chateada com você, eu estava trabalhando, então eu não tive nenhum intervalo que eu pude realmente te ligar e te falar sobre isso. Puxa, você já consegue entender e perceber. Então, então não é que ela está me ignorando. Entende? Então, assim, talvez a família entender isso ajuda mais ela.
0: Tem gente que já vai pré-julgando, né? Antes de mais nada. Ah, o fulano não quer falar comigo. Fulano não quer saber de mim.
1: Talvez esse pré-julgar seja de muitas pessoas, mas quem tem o borderline realmente não é nem julgar, é intensamente ela recebe aquilo como um abandono, uma desqualificação, você está me rejeitando. Então, quando as pessoas conhecem uma pessoa borderline, elas são muito intensas, então elas amam demais, elas se dedicam demais ao relacionamento. A pessoa, o homem até diz, meu Deus, eu tirei uma sorte grande. Gente, olha, né? Ela é a namorada Casas Bahia, que é dedicação total a você, né? Então, a pessoa diz assim, meu Deus, eu tirei a sorte grande, olha, nossa, ela vai comigo na pescaria, ela vai comigo não sei aonde, ela vai comigo até escolher lâmpadas, quer dizer, olha só que pessoa bacana, ela vai comigo andar de moto, ela vai comigo não sei o quê, coisas assim que a maioria das namoradas anteriores talvez não fizessem isso. Então, ele, num primeiro momento, ele acha que tirou a sorte grande, né? Mas daqui a pouco ele começa a perceber que ela gruda nele assim de tal jeito que ele não consegue nem respirar.
0: É um problema.
1: E daí ela cobra. É o problema. Depois que quando realmente começa a se envolver mesmo, a pessoa começa a achar um pouco esquisito, porque ela começa a chorar, ela explode, ela diz, você não me ligou, você não me deu boa noite. E a pessoa, sabe, nem entendeu o motivo pelo qual, porque aquela paixão inicial vai arrefecendo já, e daí vai começando um outro sentimento mais calmo, mas a border continua naquela paixão a vida inteira, entende? E o outro já não consegue mais acompanhar, daí ele já pensa, opa, já não é muita sorte grande não. Já pensa, nossa, que complicado que é essa menina, meu Deus, e daí começam aquelas discussões, aquelas brigas. São relacionamentos muitas vezes pautados por muitos términos, voltas, términos, ela vai atrás. Existe até um grupo que funciona em vários lugares do Brasil. Aqui em Curitiba, acho que tem ali na Igreja Bom Jesus, ali no anexo, ali, que é o grupo MADA, que são mulheres que amam demais.
0: Sim.
1: Assim como tem o AA, que são Alcoólicos Anônimos, assim como tem o Al-Anon, né, que é o apoio das famílias dos alcoolistas, assim como tem o Amor Exigente, que é dos familiares de pessoas, né, que usam narcóticos, assim como tem o Narcóticos, assim como tem. Então, é um grupo de autoajuda onde as pessoas frequentam exatamente. Você vai lá, William, muitas vezes a cura é através do outro, porque todos os que estão lá são ou, né, alcoolistas em abstinência e são também mulheres que amam demais em abstinência. Então, assim, você vai lá e você escuta que ela foi atrás, ela fez um escândalo, ela tentou pular na portaria do prédio, ela seguiu ele, ela fez um monte de coisas. E daí você vai lá e você torce, talvez, até para que ela, na semana seguinte, ela não tenha corrido atrás dele, ou ela não tenha se humilhado. Então você vai muito e você se identifica. A gente até fala que quem realmente assim acha que pode ter esse transtorno, que não tem o diagnóstico, até participar desses encontros lá do Mulheres que Amo Demais. Não precisa falar nada no início, mas vai escutando para ver se você se identifica com aquilo, para ver se você se sintoniza exatamente com o mesmo sentimento daquela outra pessoa que está lá. E existe também hades, que são homens que amam demais, mas não é um grupo muito bem estruturado e a gente já não encontra em vários lugares do Brasil, não, assim como o MADA, que já é um grupo mais forte, que a gente tem aqui em Curitiba também.
0: Pois não. É interessante. Eu não sei aonde que enquadraria isso, mas ao longo da minha carreira eu tive uma, vamos dizer, uma fã. Naquele tempo a gente tinha fã, né? Hoje o pessoal não está nem aí mais com a gente, então tudo bem. Mas era tipo assim, doutora.
1: Não tem fã, se você semana passada estava com um grupo ali que não conseguia nem falar quase na entrevista de tantas fotinhas, de tantas. Você teve que dar muitos autógrafos. Lembre-se que você marcou de ir num compromisso nesse próximo final de semana numa festa junina. Você não me vá dar para trás com ela.
0: É verdade, dia 24.
1: Esse final de semana,
0: William. Final de semana. Você lembrou bem e eu vou ter que ir, não, eu vou.
1: Eu não sei se dia 24 é final de semana, não. Hoje nós estamos no dia 23.
0: É amanhã.
1: Ai, William.
0: É amanhã.
1: Olha lá, hein?
0: Amanhã, final de tarde. É isso
1: lá
0: aí.
1: No Cachoeira.
0: Isso mesmo, lá com aquele grupo, né? Grupo de mulheres, inclusive.
1: Exatamente. Promessa é dívida, hein, gente? Vamos cobrar dele, porque eu estava aqui participando ao vivo quando ele se manifestou e disse: eu faço questão de ir nessa festa junina.
0: Você
1: então
0: é testemunha. Você é testemunha.
1: Estou te cobrando aqui ao vivo, hein?
0: Então, doutora Angela, mas era assim, tipo. Por exemplo, se eu ia apresentar um show em tal lugar, quando eu olhava para a primeira pessoa que eu via era aquela ouvinte. Eu ia num outro lugar, eu saía dali e ia para um outro lugar, daqui a pouco chegava lá, a pessoa estava lá na frente também. O que, que é isso também? É um problema? A pessoa não é normal?
1: Na verdade, pode sim ter traço de borderline, e a pessoa ela pode, na verdade, achar. E daí pode ter algum outro transtorno envolvido aí de achar que você estava, tudo que você falava era para ela, né? Então ela se sentia talvez assim que você falasse, as palavras eram direcionadas a ela, e realmente ela tinha essa paixão, assim como aquela pessoa que foi lá e acho que até matou o cunhado da Ana Hickman, né?
0: Sim, eu lembro disso.
1: Num hotel. Né, tem situações assim onde as pessoas perseguem mesmo. Eu tinha uma paciente, só que daí ela estava na fase da mania e ela perseguiu durante muito tempo um radialista da Rádio Caiobá, que ele não conseguia nem sair pela frente lá, porque ela estava todos os dias lá, sabe, perseguindo, e tudo que ele falava na rádio ela achava que era para ela, sabe? Então, aí realmente são pessoas que adoecem nesse sentimento, no amor ou na admiração, e passam do limite, né? Não necessariamente, realmente, um diagnóstico não é feito dessa forma, apenas considerando esse tipo de padrão que ela estava apresentando, de te seguir em todos os lugares que você ia. Né? Existem, claro, outros vários critérios, como eu disse, para a gente fazer o diagnóstico, mas talvez ela pode ter... sim, ser, né, borderline, estar assim, a pessoa que ama demais, que daí realmente assim ela colocou você em foco, né, e você era a pessoa com quem ela realmente se identificava, e daí ela tentava digamos, te seguir, e na verdade você não estava nem achando bonito aquilo, né?
0: Assustava.
1: Você estava se sentindo perseguido e não seguido, né?
0: Verdade, perseguido. O que você queria falar sobre o stalk aí, Ademar? Dizem.
2: Oi. Bom dia, doutora Ângela.
1: Bom dia. Nossa, mas você está tão desanimado com esse bom dia hoje,
2: Ademar.
1: Você
2: achou? Não. Eu acho que foi impressão sua, doutora.
1: Será que foi a bronca que o William te deu?
0: Não. É que ele tá com o nosso comandante geral do som aqui, está todo mundo dizendo: para de ficar apertando o botão errado, rapaz.
2: Isso. Eu estou mais
1: tadinho do Ademar, não brigue com ele, William.
2: Não, eu estou aqui mais parceiro do que gordo de camisa nova.
0: Olha o bullying.
1: Então, olha o bullying.
2: Então, doutora, eu estava vendo a situação do William Barbosa aqui no passado, né? Caracteriza-se como um stalker, né? Stalking.
1: Exatamente.
2: Que é o crime de perseguição obsessiva.
0: Essa ouvinte era stalking?
1: Era stalker, então, com certeza.
0: Que loucura.
1: Sim, existe mesmo, né? E hoje é um crime mesmo, que você se sente realmente assim, cerceada, porque você vai para um lugar e de repente está aquela criatura lá parada lá. E isso gera um trauma na pessoa muito grande, sabe? Porque você não sabe do que aquela pessoa é capaz, né? Verdade. E a pessoa simplesmente, de repente, quando você vê, está lá parada naquele canto lá, ou te segue, realmente é uma pessoa bem perturbada emocionalmente mesmo, que tem um transtorno, deveria sim de buscar tratamento, talvez até medicamentoso, para parar de causar isso em pessoas que hoje o alvo, ontem o alvo era o William e hoje o alvo é quem, né? Pode ser um outro alvo, né? Então são pessoas que adoeceram nesse sentimento mesmo e que vão provocar esse tipo de reação que provoca muito medo, inclusive, no outro, né?
2: Inclusive, doutora, tem um caso aqui recente, da semana passada, de um casal aqui na região metropolitana, e o rapaz, até conversando em roda de amigos, contando, né, que a esposa dele tem tanto medo de perdê-lo, que ela não deixa ele trocar de roupa para sair, não deixa ele nem tomar banho para não sair cheiroso, para as meninas não se aproximarem dele. E ele faz isso quando ele chega na empresa dele, sabe?
0: Que loucura, hein?
2: É desse jeito. E ela avança nele de unha e dente, pode estar num shopping, basta passar uma mulher perto que ele não olha, mas ela imagina que aquela mulher vai tomar ele dela e ela avança nele, sabe?
0: Que loucura.
1: Você já imaginou que coisa triste viver uma relação assim? E como que ele se submete, mas ele tem medo provavelmente de que ela tire a sua própria vida,
2: Ela tentou, inclusive, na semana passada, com um carro na rodovia, imagine.
1: É caso bem sério, sabe, Ademar, é caso bem sério. Então, assim, eu acho que ele deveria já ter levado ela a um psiquiatra, né? Ela precisa de tratamento urgente, imediato, porque o suicídio é o desfecho de uma doença não tratada, né? Então, se a gente tratar a doença, talvez a gente possa evitar com que ela... Porque isso é um sofrimento grande para ela também, imagina, para as pessoas ao redor dela, principalmente desse marido, né?
0: Agora, doutora Ângela Brandi, aproveitando o gancho aqui na sessão Psicologia e Bem-Estar, com a sua participação, Ângela Brandi, falando nesses riscos e tal, com relação ao borderline, existe risco, de repente, da pessoa que tem esse problema... De repente, uma automutilação ou até um comportamento suicida, doutora?
1: Sim, muito grande. Em momentos de grande desorganização emocional, elas podem ter comportamentos de risco ou ideação suicida. Então, isso que o Ademar está falando, né, nos parece, obviamente, que a gente não tem como, que eu disse, de diagnóstico, mas nos parece algum traço referente a uma borderline. Na maioria das vezes, isso não está ligado à busca de atenção, tá? Que a gente possa dizer, ela só está querendo chamar atenção, se jogando na frente de um carro, alguma coisa assim. Mas, na verdade, ou ela se cortar, muitas vezes elas se cortam, porque elas dizem que elas tiram aquela dor, então, que elas estão sentindo dentro do peito, né? É uma dor emocional que se tornou insuportável, então elas precisam ou se machucar, né, se mutilar, ou realmente tentar tirar a vida por uma dor insuportável que elas têm. Então, acho que sempre esse tipo de fala, esse tipo de comportamento, esse tipo de atitude que uma pessoa tem, deve ser tratado com muita seriedade, com muito cuidado profissional. Nós não podemos brincar, porque é mito dizer que quem ameaça se matar não se mata, porque 80% das pessoas que cometeram suicídio ameaçaram muitas vezes antes.
0: Pois
1: então,
0: é.
1: Gente, não é besteira, não é frescura e não é para chamar atenção. Então, assim, quando uma pessoa fala sobre isso, a gente não pode dizer, isso aí é só para chamar atenção, essa pessoa aí tá, né, só quer conseguir as coisas, só ter um cuidado. Não, não é isso não, porque pensa, William, se 80% das pessoas que se suicidaram avisaram e chamaram e falaram muitas vezes antes, então não é, isso não é mito, isso é verdade. Então preste atenção nessas falas e tem que levar com muita seriedade isso, a gente não pode brincar com isso, porque é melhor você agir com precaução, muitas vezes talvez levar meia força a pessoa se consultar, tomar remédio, do que depois você ficar chorando e ficar pensando por que eu não fiz tal coisa. Então é melhor pecar por excesso nesse sentido do que por falta.
0: Pois não. Agora, doutora Ângela Brandi, mais uma questão importante aqui. Por que a terapia é tão importante no tratamento do borderline?
1: Porque o foco, veja, o foco do tratamento do borderline é desenvolver uma regulação emocional e uma organização interna. Então, é tentar consertar aquela torneira que está, né, dando aquela vazão e que está... quando a gente diz que uma torneira espana, não é? É assim?
0: Espanou.
1: Espanou, é isso mesmo. Então, na terapia, a pessoa aprende a reconhecer essas emoções,

0: Acontece realmente no processo terapêutico, onde ela vai começar a ela validar, a ela se preencher de coisas que ela gosta, para ela não viver só a vida do outro por quem ela está apaixonada. Então, ela vai ter que buscar essa própria identidade. Eu acho que isso é mais é importante, por isso que o processo terapêutico é importantíssimo para o tratamento de alguém que tem transtorno de personalidade borderline.
1: Psicóloga Ângela Brandi, essa pergunta aqui também, eu acho que todo mundo está fazendo em casa e tal. Pergunta isso aqui, William. Borderline tem cura ou não, doutora?
0: Olha, hoje a gente fala em remissão, na verdade, dos sintomas. Com o tratamento adequado, muitas pessoas elas deixam de apresentar esses critérios diagnósticos ao longo do tempo. E isso significa que é, sim, possível construir uma vida quando a pessoa tem um pouco mais de estabilidade emocional e que funciona de uma maneira melhor afetivamente. Mas a gente não fala em cura, a gente fala em remissão mesmo.
1: Pois não. Agora, mais uma pergunta aqui também em cima do assunto. Existe esperança de uma vida funcional e equilibrada, doutora?
0: Sim, com certeza. Principalmente porque o diagnóstico, ele não define destino da pessoa. Porque se a pessoa não tratar, obviamente que ela vai agir assim a vida inteira. Agora, com o tratamento adequado, ela é possível construir estabilidade emocional, ela buscar vínculos mais seguros, principalmente nós estávamos falando semana passada sobre o apego, né, o tipo de apego ansioso, o apego inseguro que a pessoa busca uma vida toda ou busca pessoas emocionalmente indisponíveis para amar e por isso que ela sofre tanto. E com a psicoterapia, ela aprende a buscar vínculos mais seguros e pessoas que são emocionalmente disponíveis e que conseguem amar. Porque, veja, pessoas que amam demais geralmente vão gostar de pessoas que amam de menos. Então, por conta disso, ela já busca pessoas que vão fazer com que ela esteja sempre vivendo essa dor. Agora, quando ela começa a se tratar, pessoas que amam demais, então ela já não vai mais, ela vai começar a amar normalmente, então ela vai buscar pessoas que amam também normalmente, não pessoas que amam de menos. Que a pessoa que ama de menos vai gerar toda essa insegurança nela, concorda, William?
1: Exatamente, com
0: certeza.
1: Então,
0: se ela realmente busca uma pessoa que ama normalmente, como eu digo, sem esse tipo de desespero, sem esse tipo de intensidade, obviamente que ela vai também se sentir melhor. Então, assim, a terapia realmente ajuda muito a pessoa a buscar esse tipo de padrão, então, de um padrão relacional mais normal, mais estabilizado, onde a pessoa tem qualidade de vida. E a dor, ela não precisa, na verdade, então, ser o ponto final dessa história. Ela passa a se amar mais. Então, ela passa a amar mais a ela e não amar o outro em primeiro lugar.
1: Pois não. Deixa eu mandar um abraço aqui para Eva Celestino, que é uma ouvinte nossa, e ela fez uma pergunta muito interessante. Existem pessoas que são muito ciumentas, doutora Ângela Brandi. O excesso, esse tipo de... Tem pessoas que têm ciúmes doentio, de tudo, né? É muito ciúmes. Isso também faz parte do borderline ou é outra anomalia?
0: Olha, podem ter transtorno borderline ou não, entendeu? Sabe, né? O que a gente falou aqui, o que, que o Ademar falou dessa mulher aí, né? Quer dizer assim, ele está descrevendo exatamente uma pessoa típica, né, que tem o transtorno borderline, né? Porque elas podem apresentar muito ciúme, principalmente, como eu disse, por causa desse medo do abandono, né? E da insegurança emocional. Mas, Eva, é importante, obrigada pela sua pergunta, pela sua participação, mas é importante entender que nem toda pessoa ciumenta tem borderline, né? E nem toda pessoa com borderline é excessivamente ciumenta. Porque o ciúme, William, ele também pode estar presente em pessoas com baixa autoestima, com experiências de rejeição, com traumas relacionais que talvez teve no passado, com dependência emocional, que também não seria borderline, que daí seria uma outra característica, ou algum outro transtorno.

0: transtorno psicológico. Então, o diagnóstico de borderline, reforçando isso, acho que é importante, não é feito com base em um único comportamento. É necessário avaliar um conjunto de características como medo intenso do abandono, relacionamentos instáveis, muito intensos, oscilações emocionais marcantes que a pessoa tem, sentimento frequente de vazio, dificuldade de regulação das emoções. Por isso, Eva, se existe uma suspeita, por exemplo, de a pessoa se identificar com esse ciúme, o mais adequado seria uma avaliação cuidadosa e, né, para que você consiga perceber, ou, né, se você fez essa pergunta sobre alguém também, né, se essa pessoa tem ou não esse transtorno, seria realmente fazer esse diagnóstico clínico mesmo, muito cuidadoso, através dos critérios de avaliação do DSM, que seria o diagnóstico de, mental de doenças mentais, na verdade, né?
1: Pois não. Doutora Ângela Brandi, psicóloga clínica, mais uma vez a gente agradece a sua participação, mas antes eu quero a sua mensagem final, o seu recado final aí para as nossas amigas e amigos, não só de Curitiba, da grande região metropolitana de Curitiba, pelo interior do Paraná, o pessoal que acompanha no aplicativo da Paraná Educativa AM630, por todo o Brasil. Qual é o recado final para as nossas amigas e amigos, doutora?
0: Eu sei que ouvir sobre isso deixa muitas vezes as pessoas empolvorosas, porque a pessoa começa a dizer, acho que eu conheço alguém assim. Então, isso tem nome. O outro diz, meu Deus, eu acho que eu sou isso. Então, assim, se você se reconhece nesse tipo de sofrimento, eu acho que existe tratamento e existe como que a gente compreende isso, para que você compreenda e para você também se encontre. Porque a melhor coisa que tem, William, é, por exemplo, num quarto escuro, você começar a tatear e você pensar, nossa, mas isso aqui parece um bicho, né? Quando você olha assim meio de relance para um guarda-roupa, parece que você vê um vulto, né? No escuro, tudo é meio, como dizia antigamente, visagem, né?
1: Sim.
0: Então, né, quando você olha assim, parece que você diz, nossa, agora a melhor coisa é quando você acende a luz. Quando você acende a luz, você põe ordem naquilo e você diz, nossa, mas isso aqui era o meu casaco que estava pendurado com um cachecol e que no escuro ali, né, com, né, uma ilusão de ótica, aparece aquilo. Então, assim, é importante quando a gente realmente se identifique que a gente busca realmente o diagnóstico, que daí a gente também começa a se entender e começa a entender os nossos processos, os nossos gatilhos, e também a família também começa a entender. Então, não é uma pessoa que está só querendo chamar atenção, ela tem um transtorno. E que nem eu sempre digo, o que, que é um transtorno, William? Quando está numa avenida, quando você está numa BR lá, que você está andando a 100 por hora, e de repente diz assim, desculpe o transtorno, estamos em obras. Significa o quê? Que você consegue correr a 100 km por hora ou você vai ter que, de repente, desviar de uns cones ou parar em algum momento?
1: Eu teria que desviar, né? Ainda bem que a gente não está acostumado a correr.
0: Mas mesmo que você esteja andando a 60, quando diz desculpe o transtorno, sim. O transtorno significa que algo tem que você vai ter que parar e olhar. Então, o transtorno sim. É sobre isso. Quando as pessoas têm um transtorno, é algo que realmente chama a atenção, porque as pessoas não conseguem andar de uma forma normal numa estrada. Então, existe o transtorno, existem os cones que são, na verdade, né, os sintomas daquela doença, então, que vão realmente causar alguns danos, né, tanto na pessoa quanto naquelas pessoas que convivem com ela. Então, assim, lembrando sempre que ter um diagnóstico não significa que você é definido por ele, porque antes de você ter o diagnóstico, você é uma pessoa. Então, assim, e sobre o borderline especificamente, eu acho assim que não é sobre sentir demais, é sobre sentir com alta intensidade e a pessoa tem essa dificuldade de regular as suas emoções. E isso, gente, pode ser aprendido ao longo do tempo. Então, com o cuidado, com o tratamento, é possível que a pessoa consiga manter-se mais estável, mais integrada, ter um relacionamento mais saudável, mais funcional, né, para que ela possa viver isso com mais calma e tranquilidade. Então, se você se identificou, obviamente, busque um psicólogo, que nós psicólogos estamos aptos para poder avaliar, encaminhar também, se for o caso, para um psiquiatra e poder realmente tratar através da psicoterapia todas essas emoções aí que estão, esses corações descontrolados aí que a gente chama de pessoas que amam demais, sofrem demais e sentem demais também.
1: Legal. Doutora Ângela Brandi, mais uma vez aí o seu endereço nas redes sociais, doutora, por gentileza.
0: É no Facebook Ângela C. Brandi e no Instagram Ângela Cristina Brandt.
1: Gostaria de agradecê-la. A música para hoje qual é, doutora?
0: É Eu Te Devoro, do Djavan, que esteve semana passada aqui, semana passada não, no dia que teve o jogo do Brasil.
1: Sim.
0: Né? Eu acho que teve o show do Djavan aí no...
1: Numa sexta-feira, se não me engano.
0: É, numa sexta-feira, e ali naquele do Ópera de Arame, na Pedreira ali, porque ele é muito bom mesmo, né?
1: Foi um sucesso.
0: Eu queria mandar um abraço para Mel, para Melina, que eu adoro, que é a menina que é responsável por esse meu cabelo loiro que todo mundo elogia.
1: Uau.
0: Ela está nos ouvindo aqui, ela mandou uma mensagem, então eu queria mandar um beijão para Mel aí.
1: A
0: Mel faz muito sucesso, muito sucesso através do meu cabelo, que todo mundo quer saber.
1: Ô, Mel.
0: Como que eu mantenho o meu cabelo loiro, todo branco, grisalho, mas um loiro bonito, brilhante, bem cuidado. É a Mel que cuida do meu cabelo.
1: Você está com o cabelo grisalho, doutora?
0: Não, o meu cabelo é totalmente branco.
1: Totalmente branco?
0: Totalmente branco. E quem deixa esse loiro bonito, que eu sempre fui loira, é a Mel, né?
1: Ah, tá. Você está com o cabelo branco, mas logicamente está com a Mel, né?
0: É, a Mel, a Melina, mas a gente chama de Mel.
1: A Mel. Tá certo. Parabéns, hein, Mel? Você é fera, hein? Grande profissional.
0: É mesmo.
1: Grande profissional. Doutora Ângela Brandi, parabéns mais uma vez pela sua brilhante participação. Você é excelente, com todo respeito, maravilhosa aí, sempre colaborando com muitas e muitas pessoas espalhadas por esse Brasilzão de Deus aí, pelo mundo, né?
0: Pelo mundo, porque eu estou com pacientes hoje escutando lá da Austrália, inclusive, aí já
1: aí.
0: É meia-noite e meia lá, eles estão firmes e fortes me ouvindo aqui.
1: Do interior ou lá em Sydney?
0: Não, é em Brisbane, é uma cidade que tem 2 milhões de habitantes.
1: Uhum.
0: E é parecida muito assim com Curitiba, né, em termos de até de clima, né, porque nós estamos quase no mesmo trópico aqui.
1: Sim.
0: Mas eu atendo algumas pessoas de Sydney, mas a maioria que eu atendo é da Austrália e de Brisbane. Então eles têm 13 horas de fuso aí.
1: Legal. Doutora Ângela, até a próxima terça, doutora, pode ser?
0: Claro, até a próxima semana. Um grande abraço a todos, uma semana abençoada aí. Corações aí descontrolados, mantenham-se controlados para quarta-feira. Vamos torcer para o nosso Brasil.
1: Sim.
0: Né? Ninguém parte aí, por favor, que também nenhum CNPJ, nenhum, como diz um CNPJ vale um AVC, né?
1: Sim.
0: Né? Então, nenhum CPF aí vale um AVC, não vale a pena também a gente infartar por conta de jogo, mas assim. É uma coisa que o brasileiro gosta muito, né, William? Não tem como você não se envolver, né, depois quando você começa a assistir o jogo, né?
1: Não tem como fugir, né?
0: Não tem como fugir. Inclusive, por isso que eu optei por assistir o Roupa Nova na sexta-feira, ao invés de sentir aquela angústia. Porque depois do primeiro jogo lá do Brasil, que o Brasil sofreu bastante lá e que...
1: Empatou.
0: Né, empatou e que foi bem complicado e que a gente, assim... eu e a minha filha disse depois, ai mãe, eu tô com meio um mal-estar, assim, não sei, não tô me sentindo bem. Eu falei, não, isso é por causa do jogo, nós não temos casca grossa. Eu falei pra ela que nós não somos frequentadores assíduos de estarmos dentro de um estádio de futebol, como tem muitos pacientes que estão sempre, então já são um pouco mais acostumados Então a gente se envolve bastante, a gente quer que ganhe, a gente fica bravo quando né, os outros fazem gol. Então eu preferi inclusive me prevenir emocionalmente essa sexta-feira e eu fui assistir o show da Roupa Nova, que eu queria ter mais alegria do que ficar nervosa. Mas nessa quarta-feira vou estar firme e forte torcendo pelo Brasil.
1: Então, faz o seguinte.
0: Haja coração, como diz o Galvão Bueno.
1: Haja coração. Então, anuncia aí o sucesso aí com o Djavan, por gentileza.
0: Gente, para quem gosta do Djavan, essa música é maravilhosa. Então, escutem ela com muito carinho aí.
1: E o nome da música?
0: Eu Te Devoro.
1: Uau! Um abraço, doutora.
0: Um abraço. Tchau, tchau.

Todos os dias neste horário, nós nos unimos através para juntos pedirmos as bênçãos a Deus, a Nossa Senhora, a Jesus Cristo, para toda a nossa família, nesta oração que eu chamo a oração das mães. Porque eu sei que milhares e milhares de mães estão a nos ouvir. Eu sei que neste momento milhares de pessoas estão formando esta corrente de fé. E Jesus disse: onde duas ou mais pessoas estiverem falando em meu nome, eu estarei entre elas. Jesus está entre nós para nos ajudar, para derramar suas bênçãos sobre todos aqueles que precisam. Aqueles que neste momento estão vivendo dificuldades. Aqueles que enfrentam mais um dia de trabalho. Aqueles que querem ter um dia de paz e harmonia. Aqueles que querem afastar de suas casas a violência, a fome, a miséria e a doença. O mundo anda muito difícil. O mundo anda muito violento. As dificuldades são muitas. Problemas financeiros, problemas de amor, problemas de entendimento, problemas de carinho, problemas de incompreensão, problemas de saúde. E é preciso que todos os dias, nós que temos fé, façamos esta oração para que Jesus atinja nossa casa, para que Jesus tome conta do nosso coração. Muitos irmãos estão brigando, muitos casais estão em desavenças, desarmonia, muitos casais estão com problemas financeiros, muitos estão doentes, enfermos. Neste momento, atenção Curitiba, atenção Paraná, atenção Brasil. Neste momento, você que passa por algum problema, faça sua reflexão. Descruze os braços e lute pela vida. Você não pode reclamar da vida de braços cruzados. É preciso fazer sua parte, porque o próprio Cristo disse: faça a sua parte que eu te ajudarei. Portanto, luta, meu amigo. Se esforce, meu amigo, porque Jesus gosta muito de você. Peça perdão pelos seus erros. Se ajoelhe, se humilhe perante Deus e peça: me perdoe, Senhor, pelos meus erros e me dê uma chance de ser novamente feliz. Neste instante, neste momento, nós fechamos os nossos olhos e rezemos para a Mãe de Deus, nesta oração tão importante, para que possamos receber as bênçãos que tanto necessitamos.

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0: Simbora, simbora, povo. Alegria, alegria, alegria. Obrigado pelo carinho da sua audiência. Desde as 8 horas da manhã, aqui comigo, conosco, com o programa William Barbosa, com o programa do seu amigo do rádio. Obrigado, obrigado às nossas amigas e amigos de Curitiba, da grande região metropolitana de Curitiba, do Paraná e de todo o Brasil. Estamos no rádio de segunda a sábado, programa William Barbosa, das 8 ao meio-dia. Obrigado a toda a nossa equipe, Ademar Marques, conosco na mesa de som. Obrigado, até a próxima, Ademar.
1: Valeu, William Barbosa, um forte abraço. Eu volto logo mais às 14h com Momento Sertanejo.
0: Evilásio Júnior, daqui a pouquinho, depois da Patrícia Armentano, tem o esporte.
2: E vamos aqui falar desta última rodada, dos últimos jogos da segunda fase da Copa do Mundo. Vamos falar de Curitiba, de Atlético na Série A. Paraná Clube, aprovada aí a venda da SAF do Paraná para a Next Play. Vamos receber o Alex Coruja, que é o nosso convidado de hoje, ele que é faixa preta, quarto grau do MMA.
0: Obrigado, obrigado, obrigado, Nivaldo Walter. Obrigado, professor Ricardo Trojão. Obrigado, Paulo Gaiotto, nosso comandante geral do som. Obrigado, obrigado, EDG. Obrigado, obrigado, André Molina. Obrigado a todos, enfim, a toda a nossa equipe, né? Todos os dias conosco no rádio. Que Deus abençoe a todos nós. Um abraço, minha querida Curitiba, grande região metropolitana de Curitiba, meu querido Estadão do Paraná. Um abraço, ouvintes do Brasil.

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4: Olá, uma boa tarde para você que está sintonizado aqui na Rádio Educativa. Seja bem-vindo, seja bem-vinda. Eu, Patrícia Armentano, começo a partir de agora uma nova edição do programa Justiça para Todos. Hoje nós vamos falar aqui sobre a justiça restaurativa, como ela é aplicada na vara de execuções penais. Quem conversa comigo a respeito deste assunto é a juíza de direito substituta da vara de execuções penais de Curitiba, doutora Larissa Angélica Copac Moniz. Boa tarde, doutora Larissa, seja bem-vinda.
5: Olá, Patrícia, boa tarde aos ouvintes. É um prazer estar novamente participando desse projeto.
4: Que bom, obrigada por aceitar o nosso convite. Bom, para a gente começar então, eu gostaria que a senhora nos explicasse, né, o que é a justiça restaurativa e como ela se aplica ao sistema penal, especificamente na vara de execuções penais, magistrada.
5: Bem, então a justiça restaurativa é uma, eu já digo que é um modo de vida, né, uma filosofia, enfim, que vem, ao fim e ao cabo, trazer alguns conceitos que são importantíssimos para a justiça para dentro do sistema de justiça, como conceitos como diálogo, humanização, foco nos relacionamentos. Então, todos os trabalhos que são feitos com justiça restaurativa, eles visam, como o próprio nome já diz, uma restauração das pessoas e dos relacionamentos envolvidos, né?
4: Uhum.
5: E esse método ele já é aplicado no estado do Paraná há 10 anos. Nós completamos ano passado 10 anos de trabalho nessas práticas, que vem demonstrando para nós empiricamente, né, o quanto que se faz necessária uma abordagem como essa, onde as pessoas podem ser ouvidas, podem participar da solução ou do alinhamento, né, dos seus conflitos. E agora, o meu trabalho, desde agosto do ano passado, ele ficou mais direcionado na vara de execuções penais. Então, eu removi, vim a Curitiba e agora estou trabalhando como juíza substituta na vara de execuções penais. Então, agora começa um trabalho voltado para a vara de execuções penais. E você me perguntou com relação à utilização, né, nos casos penais. Na verdade, a justiça restaurativa ela nasce no solo do direito penal. Ela nasce para ser aplicada nesse lugar. Mas ainda é o lugar que menos é aplicada. Né? Existe muita resistência. Nós temos uma lei que é da década de 40, que traz alguns entraves para a utilização da prática. Mas devagar vamos avançando e vamos ousando, né, dentro daquilo que a legislação permite, mas ousando no entendimento para fazer valer e começar a modificar. Porque eu sempre digo, quando a gente fala de justiça restaurativa, né, as pessoas, o Washington Liveto tinha uma frase que dizia: as pessoas sabem o que elas querem, mas também elas querem aquilo que elas não sabem. E a justiça restaurativa entra exatamente nisso, né? Quer dizer, todo mundo quer viver numa sociedade mais pacífica, onde haja menos conflitos, onde haja menos crimes, e elas não sabem como atingir isso, né? E aí nos é vendido de maneira muito falaciosa, na minha opinião, que com mais violência nós vamos diminuir violência, e isso não é verdade, porque se eu estou aplicando violência, quer seja ela estatal ou não, para diminuir violência, eu estou aumentando a violência. Então, e aqui como violência eu digo o quê? Ah, um número excessivo de prisões que nem sempre são necessárias, né? E dentro das prisões, às vezes, situações que não são compatíveis com direitos humanos. Então, a justiça restaurativa, ela vem na contramão de tudo isso.
4: Então, nesse sentido, como que a senhora vê, né, sente já a resposta dos infratores e também das vítimas a essa abordagem? Existe algum tipo de resistência, né, de desafio nesse processo?
5: A resistência, ela existe e ela é, eu reputo, dada ao desconhecimento do que é justiça restaurativa. Porque isso é uma coisa que quem trabalha com justiça restaurativa está o tempo todo tendo que explicar, né? Mas, vocês então defendem que não exista nenhuma responsabilização do ofensor? Não, não é isso. Aliás, a justiça restaurativa defende a responsabilização e não a punição pura e simples, sem qualquer descolada daquilo que ele fez, né? Então, essa é a primeira coisa. A segunda coisa, as vítimas, elas, às vezes, elas não querem mais ter contato, elas não querem mais falar sobre o assunto, né? Mas existe o trauma, e esse trauma precisa ser tratado. Se o trauma não for tratado, provavelmente aquela vítima vai passar por um longo período em que ela vai sofrer as consequências daquela ação que não foi ela quem criou. A vítima nunca é culpada do que fez, né? Então, quando a vítima entende isso e está aberta para isso, porque uma coisa que a gente sempre também gosta de ponderar, na justiça restaurativa nós trabalhamos com voluntariedade, ou seja, nós só trabalhamos se as pessoas aceitarem, tanto o autor quanto a vítima. Mas, às vezes, a aceitação da vítima é a porta para a liberdade para ela, para a cura do trauma que foi causado pelo aquele ato ilícito, né? Então, as resistências que nós vemos são fruto do desconhecimento. Então, quando a pessoa não sabe o que é, fica receosa, então, normalmente tem restrição. Desafios são muitos, né? Nós temos ainda, claro, por exemplo, a questão do quadro de pessoas que são capacitadas para aplicar as práticas, que essas práticas, elas são feitas com pessoas que recebem treinamento do Tribunal de Justiça para trabalhar com elas. Então, não são práticas feitas de qualquer jeito, por qualquer pessoa, né? Existe toda uma supervisão. Eu aqui em Curitiba hoje sou a diretora do Núcleo de Justiça Restaurativa da capital. Então, existe todo um cuidado com relação a quem vai fazer as práticas, né? E nós, então, trabalhamos com esses desafios. Mas o tribunal é muito estruturado. Nós somos um dos melhores tribunais do Brasil quando se trata de justiça restaurativa. Temos um corpo de pessoas para fazer o treinamento, enfim. Né? Então, e temos que ir avançando devagar, mas sempre visando essa justiça mais humanizada.
4: Sim. E, doutora, quais são as principais práticas, né, utilizadas no contexto da vara de execuções penais dentro desse modelo, né, da justiça restaurativa?
5: Certo. Bom, então, a justiça restaurativa, diferente do que muitas pessoas pensam, ela não serve só para que as coisas do processo se acertem, né? Então, vejam, quando nós estamos falando de população que está privada de liberdade, nós estamos falando de pessoas sobre as quais a sociedade tem uma expectativa. Qual é essa expectativa? Que uma vez passando por essa situação ruim, ela aprenda com essa situação e não retorne. Essa é a expectativa quando se coloca alguém sob privação de liberdade.
4: Uhum.
5: Mas o que acontece é que essa expectativa raramente ela é atingida. Nós temos hoje um percentual de reincidência no nosso país muito superior a 50%, ou seja, 50% das pessoas que passam pelas cadeias penitenciárias do nosso país voltam a cometer crimes e voltam para lá. Ou seja, parece que essa equação não fecha, né? Parece que a pessoa não aprende quando passa por uma experiência dessa, né? E aí, o que a justiça restaurativa faz? A justiça restaurativa, na execução penal, ela tem um olhar para que essa pessoa, dentro desse lugar onde ela já está privada de liberdade, cumprindo uma pena, que ela desperte a responsabilização. Por quê? Porque a justiça restaurativa entende que a pessoa só vai mudar a conduta dela, Patrícia, se ela, de dentro para fora, enxergar que aquilo que ela fez é errado e decidir tomar um caminho diferente na próxima vez. Isso não é feito com a simples detenção dessa pessoa no lugar. E até porque existe uma grande incongruência nessa política de prisão, porque qualquer coisa que eu quero ensinar para um ser humano, eu coloco ele em contato com a coisa. Então, se eu quero ensinar ele a cozinhar, eu tenho que colocar ele na frente do fogão. Se eu quero ensinar para essa pessoa andar de bicicleta, eu tenho que botar ela em cima de uma bicicleta e em um momento ela vai ter que andar, ela vai ter que entender o que, que é. Então, o ser humano, ele aprende quando está em contato com aquilo, com o objeto que ele precisa aprender.
4: Sim,
5: e quando nós falamos em pessoas que são privadas de liberdade, o que a gente quer é que elas aprendam a viver em sociedade. Porque essas pessoas, elas desrespeitaram normas sociais importantes para todo mundo. Por isso que elas foram presas. Mas veja, nós fazemos o caminho inverso. Então, para ensiná-las a viver em sociedade, nós as retiramos da sociedade e as colocamos no lugar, né, numa instituição total, que nós dizemos, onde o indivíduo ele perde toda a sua autonomia. Então, isso não é viver em sociedade. Lá existe uma outra sociedade que não responde às regras da nossa sociedade aqui fora. Então, a ideia da justiça restaurativa é que esses espaços dentro das prisões sejam visitados por essas técnicas e que as pessoas possam ter a possibilidade de repensar, de se responsabilizar, cumprir sua pena, sair de lá sem precisar retornar para lá.
4: Uhum.
5: Então, na execução penal, a justiça restaurativa ela entra como uma ferramenta para auxiliar esse despertar dessas pessoas. Existe um outro projeto que eu gostaria aqui muito de salientar, um específico que está acontecendo, inclusive na terça-feira, dia 11, né, que é amanhã. Esse projeto nós vamos fazer uma formatura, que é um projeto junto com o DEPEN, né, com o Governo do Estado, lá no CEAS. O CEAS ele recebe hoje pessoas que saem do presídio, põe a tornozeleira eletrônica e aí eles têm o DEPEN tem alguns campos de trabalho lá. Então, a pessoa está continua cumprindo sua pena, mas agora em regime semiaberto, com tornozeleira, e ela vai trabalhar lá no CEAS. O CEAS tem um projeto que se chama Banco de Alimentos, é um projeto do Governo do Estado, que cria alimentos que seriam dispensáveis, jogados fora pelos produtores, que não conseguem vendê-los lá. O Governo do Estado recebe esses alimentos, manipula esses alimentos e distribui para 154 entidades beneficentes da região de Curitiba e região metropolitana. E para fazer esse trabalho, nós temos hoje 38 pessoas que são oriundas do sistema penitenciário. Elas recebem um valor para estar lá.
4: Sim.
5: E fazem esse trabalho. E o que, que nós identificamos? Existia uma grande rotatividade, as pessoas não paravam lá. Elas iam, começavam e depois abandonavam. E aí nós fomos identificar por que, que elas abandonavam. E descobrimos que existia uma incompreensão da importância de estar lá, que elas precisavam ser preparadas, que precisavam ser ouvidas nas suas angústias. Tinha gente que não tinha nem dinheiro para ir lá no primeiro dia. E aí começamos um trabalho com justiça restaurativa. Fizemos 5 círculos com essas pessoas para que essas pessoas estivessem aptas a assumir esse cargo. Muitas dessas pessoas passaram 20 anos em regime fechado. Então, elas perderam, imagine, Patrícia, 20 anos atrás, né, como é que era a vida fora das grades, né? A questão dos celulares, da internet, das redes sociais. Então, essas pessoas, elas estão alheias a tudo isso, né? E elas saem daí e é muito difícil essa adaptação. Então, nós fazemos esse projeto para quê? Para que a pessoa consiga minimamente estar adaptada, acolhida, para poder ir voltando para a sociedade. E aí, quando ela está lá, aí a gente percebeu, fez esses círculos, e todos que passaram pelos círculos, esse trabalho já tem mais ou menos uns 4 meses, continuam trabalhando, quase que zeramos a evasão, e aí decidimos que nós íamos treinar essas pessoas para serem replicadores de justiça restaurativa. E amanhã nós estamos lá para fazer a primeira formatura, são 12, os 12 primeiros, e nós temos certeza que esse tipo de iniciativa vai trazer melhoria para o trabalho de todo mundo lá. Um trabalho muito interessante do Governo do Estado e que o Judiciário começou agora. Esse projeto se chama Canteiros de Liberdade.
4: Sim, sim.
5: E é um projeto que não sei se existe em outros estados, mas aqui no Paraná eu sei que é pioneiro. Não tem nenhuma outra VEP fazendo e isso é motivo de grande alegria para nós.
4: Isso já são resultados também práticos, né, magistrada?
5: Sim, já são resultados práticos, mas também, veja, existem outras regiões do estado em que as VEPs também trabalham. Em Foz do Iguaçu, a doutora Juliana Zanin tem um projeto com mulheres, onde elas fazem círculo dentro da prisão, porque o ambiente prisional também é muito danoso para a saúde mental, né, das mulheres, das pessoas que estão apenadas e até para quem trabalha lá. Então, agora, um novo projeto que vai surgir, que eu conversei com a doutora Juliana lá de Foz, me inspirei no trabalho dela, é que aqui na Penitenciária Feminina nós também vamos ter esse projeto para introduzir a justiça restaurativa no dia a dia da prisão, para que as tensões sejam desfeitas, para que o ambiente seja melhor, porque é nesse ambiente melhor, mais humanizado, que as pessoas vão ter oportunidade de decidir não mais praticar crimes. Não é com mais violência, não é sendo tratadas de maneira indigna. Isso não vai trazer o que a sociedade quer, né? No primeiro momento, existe, eu compreendo essa reação a crimes, né? As pessoas ficam indignadas, as pessoas ficam revoltadas com as pessoas que praticam crimes. Mas, num segundo momento, depois dessa parte visceral, nós temos que refletir e pensar o que nós podemos fazer enquanto sociedade, trabalhar de maneira objetiva para que aquelas pessoas não cometam mais ilícitos. Nós não podemos pensar que aquelas pessoas que estão lá presas, que elas vão ficar eternamente presas. Não! A lei brasileira não prevê isso. Então, nós temos que trabalhar com essas pessoas para que elas decidam mudar de vida, né? E essa é uma decisão que tem que ser delas, e nós temos que apoiar. E muitas dessas pessoas têm histórias de vida de muito abandono, de muito descaso, e é muito difícil para elas. Então, o papel do Estado é apoiar para que essas pessoas possam realmente modificar os seus caminhos.
4: Olha, muito bom. Agradeço imensamente a sua entrevista, doutora, pela sua visão esclarecedora e pela sua contribuição a esse importante debate, viu? Muito obrigada.
5: Obrigada, Patrícia, pela oportunidade de estar aqui. Um abraço a todos os ouvintes.
4: Um grande abraço e até a próxima.
5: Até logo.
4: E eu quero agradecer também a sua sintonia. Acabei de conversar com a juíza de direito substituta da Vara de Execuções Penais de Curitiba, doutora Larissa Angélica Kopack Moniz, e nós falamos, né, sobre as técnicas da justiça restaurativa, especificamente na Vara de Execuções Penais.
6: Eu sou Patrícia Armentano. 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
5: Muito boa tarde, Curitiba, boa tarde, região metropolitana, boa tarde, estado do Paraná, boa tarde, Brasil. E onde quer que as ondas da minha, da sua, da nossa Educativa M630 estiver chegando, afetuoso, caloroso e respeitoso, boa tarde. Nessa que é uma terça-feira, 23 de junho de 2023, o 26 do ano, nós estamos no inverno brasileiro. Estamos no 174º dia corrido do ano. Nós estamos vivendo a semana 26. 191 dias faltam para findarmos o ano corrente e já estamos na lua nova. E 47,1% do ano já se foi. Com os trabalhos de apresentação de Evilásio Júnior, reportagens de Edson Tomás e produção de Dirceu Santos, o Boeing 630 com a Educativa Esportiva a bordo levanta voo no campo, na quadra, na piscina, no tatame, no octógono do seu rádio. E até a chegada da nossa Miriam Rocha, nós vamos falar muito de esporte, saúde, bem-estar, qualidade de vida para você, ouvinte, amigo Educativa. E de imediato vamos às manchetes do programa de hoje. Jogos de ontem da Copa do Mundo trouxe mais dois classificados. E Messi batendo recorde, sendo o maior artilheiro dos mundiais, com o maior número de jogos disputados. Hoje nós vamos ter Cristiano Ronaldo, CR7, o robozão em campo, em ação no Mundial. E amanhã já começa a terceira e última rodada da fase de grupos do Mundial 2026. Gabriel Martinelli escolhido para fazer a substituição de Rafinha no comando do ataque do Brasil. Técnico Carlo Ancelotti trabalhou técnica e taticamente no apronto de hoje para o jogo decisivo de amanhã contra a Escócia pelo Mundial dos Estados Unidos, México e Canadá. Deliberativo do Paraná Clube define venda da SAF para a Nextplay. Agora é esperar novos rumos e um novo futuro do tricolor da Vila Capanema. Jogos, treinos vão movimentar dupla atletiva nesse período de parada para a Copa do Mundo. Dia 22 de julho, daqui um mês, a bola volta a rolar para a dupla que está na primeira divisão do futebol nacional. E ao vivo nos nossos estúdios, o meu amigo Alexander, o Alex Coruja, ele que é faixa preta de jiu-jitsu, quarto grau, estará aqui falando sobre esse esporte que tem como propulsor no estado do Paraná, o meu amigo, administrador regional do Cidade Industrial de Curitiba, Rodimar Fedrigo. E sem maiores delongas, quem chega é ele, o nosso repórter Edson Tomás, que vem chegando com as suas notícias e informações aqui no programa de hoje. Edson, muita movimentação aí, principalmente no Campeonato Brasileiro, que vai ser retomado. Mas antes disso, tem a Copa do Mundo. Traga-nos as notícias, as informações. Muito boa tarde a você, Edson Tomás.
6: Boa tarde, Vilazo, a todos do Educativa Esportiva.
0: Seleção brasileira voltando a treinar ontem, já inclusive com a presença de Neymar, treinando com os demais jogadores, não só fisicamente, mas já com contato com a bola, provavelmente pode ser relacionado para a partida de amanhã diante da Escócia. Neymar, que ficou de fora das duas primeiras partidas da seleção brasileira, o empate com Marrocos e a vitória contra o Haiti no último jogo 3-0. A possibilidade dele ser relacionado e também de começar a partida no banco de reservas, sendo utilizado em alguns minutos no segundo tempo, dependendo do que estiver acontecendo dentro de campo. O Brasil precisa vencer a Escócia para garantir a classificação à próxima fase e ainda depende do resultado entre Marrocos e Haiti para conquistar a primeira colocação. O Brasil tem um saldo melhor que Marrocos neste momento, mas claro, uma vitória é fundamental diante da Escócia, que deve jogar bastante fechada, já que um empate pode colocar a seleção escocesa na próxima fase. Para o Brasil é fundamental vencer, repito, não só por esta questão da primeira colocação, mas também de dar um pouco mais de confiança. Afinal de contas, depois vem a fase de mata-mata e o Brasil pode enfrentar Japão, Suécia e até mesmo a seleção da Holanda. Rafinha está fora da partida, deve voltar um pouco mais à frente, se tiver condições, até porque a lesão é muscular mais uma vez. E aí fica a dúvida, quem será o escolhido para começar como titular? Luiz Henrique, Rayan ou até mesmo Endrick, correndo um pouco mais por fora neste momento. Mas a definição do Brasil, momentos antes da partida de amanhã contra a seleção da Escócia. No nosso futebol, o Atlético confirmando mais uma contratação, lateral direito Gilberto, 33 anos que estava no Bahia, com passagem pelo Benfica, futebol italiano, Fluminense, chega para o Atlético, é mais um reforço, é o segundo. O Atlético já havia contratado o Jorge Rivaldo, atacante colombiano de 23 anos. Já o Coritiba, nenhuma contratação até o momento. O time alviverde voltou aos trabalhos na quarta-feira passada. Lembrando que o Atlético se reapresentou ontem de forma presencial. Semana passada, iniciou remotamente os trabalhos visando a sequência desta temporada. É isso, Evilásio. Até amanhã aqui no Educativa Esportiva.
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5: Muito obrigado, meu caro Edson Tomás, por todas as suas notícias, suas informações aqui no nosso Educativa Esportiva de hoje, que vai dando sequência, e vamos trazer aqui a notícia que movimentou os bastidores do Paraná Clube, que deu mais um passo importante e decisivo rumo à sua concretização da Sociedade Anônima do Futebol, em reunião realizada na noite de ontem. Os conselheiros consultivos e deliberativos aprovaram os documentos necessários para a venda da SAF junto à Nextplay, incluindo o contrato de compra e venda e acordo pelas partes. Apenas dois conselheiros votaram contra. Esses dois conselheiros são eles, o ex-presidente Rubens Ferreira e Silva, o Rubão, e o Renato Colleri, ex-presidente do Conselho e de integrante do Comitê da SAF. Agora, vamos esperar as próximas atitudes, as ações que serão tomadas pela Nextplay, principalmente com relação à venda da sede da Kennedy, que vai trazer todas as garantias de pagamentos aos credores do Paraná Clube que se encontram aí e que deram aval positivo. Mariana Foller Possebon, juíza da primeira vara de falências de Curitiba, deve receber

0: Operário é o sexto colocado com 22 pontos ganhos. E o Londrina, com a vitória do CRB, voltou para a zona do rebaixamento. É o 17º com 14 pontos ganhos. O Tubarão, que vai jogar contra nada mais, nada menos, o Cuiabá, o Dourado, lá no Mato Grosso, na Arena Pantanal. A Copa do Mundo teve ontem 3 jogos, que foi Argentina 2, Austrália 0, França 3, Iraque 0, Noruega 3, Senegal 2. Hoje, à meia-noite, começou Jordânia 1, Argélia 2. 14h teremos Portugal e Uzbequistão. A Inglaterra joga às 17h contra a Gana e o Panamá joga a última partida dessa segunda rodada contra a Croácia às 20h. Jogos programados para hoje, que ainda terá às 23h, Colômbia e República Democrática do Congo, fechando esta segunda rodada dos jogos da Copa do Mundo. Porque amanhã já vai começar as partidas envolvendo todas as seleções e as últimas partidas, as terceiras partidas do grupo B, do grupo A e do grupo C, né, que vão ser os primeiros grupos a findarem as partidas da primeira fase da competição mundial. Meio-dia mais 29 minutos, meio-dia mais 29 minutinhos. Eu tenho um intervalo para fazer com você, vou lá e cá, já voltamos já. Mais informação para você no AM630, no meu, no seu, no nosso, Educativa Esportiva.
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2: Olá, eu sou o Diego Tirri e agora começa mais um Minuto de Educação, o boletim diário sobre a educação pública no Paraná. O Colégio Estadual do Campo Dr. Caetano Munhoz da Rocha, em Quitandinha, na região metropolitana de Curitiba, passou por obras de reforma e ampliação entre o final de 2025 e o primeiro semestre de 2026. Os investimentos do governo do estado somaram quase R$3,5 milhões em recursos do Fundepar. As obras incluíram a construção de um novo refeitório, a reforma da quadra poliesportiva, além da criação de um laboratório de química, física e biologia. Também foram feitas adequações nas redes elétrica e hidráulica da escola, além de pintura geral e instalações de passarelas cobertas entre os blocos. E este foi o Minuto de Educação de hoje. Você também pode nos acompanhar nas redes sociais. O endereço é EducaçãoPR.
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0: Meio-dia mais 31 minutinhos, meio-dia mais 31 minutos. Você está no meu, no seu, no nosso Educativa Esportiva. E agora, até o final do programa, o papo é MMA. Aquele esporte que antecedeu o UFC. Aquele esporte que é as artes marciais mistas. E que nós tivemos aqui em Curitiba um grande precursor, um grande incentivador e um grande preparador de vários atletas, que é o nosso querido amigo Rudimar Fedrigo, que hoje é administrador regional da cidade industrial de Curitiba, lá na SIC, e que teve como um dos seus colegas de tatame, de octógono, ele que está conosco, o Alex Coruja, a quem nós agradecemos a presença e dizemos da satisfação de recebê-lo. E a primeira pergunta que eu te faço, Alex, é exatamente como é que você começou no esporte, que é o MMA, jiu-jitsu e outras artes marciais. Muito obrigado por ter aceito o convite. Uma boa tarde para você, meu amigo Alex.
3: Boa tarde, Evilásio. Eu que agradeço a oportunidade e o convite de estar aqui com você, falando um pouquinho da minha trajetória na luta, né, no MMA, no jiu-jitsu, e um pouquinho de tudo que eu já pude vivenciar ao longo desses anos. Obrigado. E a pergunta é...
0: Exatamente, quando você começou, né, no jiu-jitsu, no MMA, como é que foi?

0: que você teve a tua introdução nesse esporte?
1: Bom, eu desde criança sempre fui uma criança muito imperativa e até um pouco brigão, vamos dizer assim, sabe? Brigava bastante, incomodava um pouco na escola. E graças ao karatê, eu comecei a entender que eu poderia canalizar, né, essa minha energia numa atividade que era prazerosa, que me dava um pouco mais de tranquilidade. Comecei no karatê com 14 para 15 anos de idade. E esse professor da época já falava assim: "Pô, você é um cara, né, eu já era um adolescente muito alto acima da média, né? Eu tenho 1,93 de altura e sempre fui muito alto desde criança, sempre sendo o mais alto das turmas, né, das escolas onde estudei." E esse professor logo identificou: "Pô, você é um adolescente alto, tem uma mobilidade boa. Vamos treinar, investe nisso, né? Canaliza essa tua energia aqui dentro." E foi aí que começou, né? Mais ou menos como não ainda não era atleta, mas despertou esse interesse pela modalidade de luta. Depois de um tempo, aí eu mudei de bairro, conheci o Muay Thai, conheci o Jiu-Jitsu já com 20 anos de idade, 17, desculpa, 18 para 19, conheci o Muay Thai e Jiu-Jitsu e não parei mais. E aí fui treinando, competindo, fui me dando bem nos campeonatos. Comecei a competir primeiro jiu-jitsu em 98, quando eu tinha 18 anos de idade. E o tempo foi passando, fui competindo, fui cada vez mais gostando da modalidade. E virei profissional, lutei também em vários eventos aqui no Brasil, os principais eventos nacionais. Tive a oportunidade de fazer uma carreira fora do país também. Então aí já se passam mais de quase 27, ou acho que até quase 30 anos aí dedicado aos esportes de contato, competindo jiu-jitsu com e sem kimono, e depois uma carreira dentro do profissional, como atleta heavyweight no MMA.
0: E junto conosco aqui nessa nossa resenha, nessa nossa conversa, o bate-papo, aquela caixinha, o nosso colega que tem o seu programa diariamente aqui das 3 às 4 da tarde, melhor da tarde, Fabrício Campos. Está aí o nosso Alex Coruja. Tudo bem com você, Fabrício? Está à disposição para suas colocações e seus questionamentos, Fabrício.
2: Uma boa tarde para você, Vilásio. Boa tarde para o Alex. Tive a oportunidade de encontrar o Alex na entrada. Outros conhecidos, né? O Tobias Santana também veio dar um abraço, né? Já conheci o Alex de outras oportunidades, né, Alex?
1: Sim. Já trabalhamos
2: Já
1: juntos
2: trabalharam juntos. Olha
1: na
2: que bacana.
1: Secretaria de Esportes em 2000 e... Quando que foi? 2017, eu acho. 2017, 2018.
2: Olha, já vão fazer 10 anos já, né?
1: Na
2: Já se
1: época
2: vão
1: da
2: 10 anos.
1: gestão do Douglas Fabrício, quando era o secretário de esportes da época.
2: Quase xará meu, né? Douglas Fabrício, eu sou só Fabrício Campos. Eu queria te perguntar justamente sobre essa oportunidade que o esporte proporciona, né? Hoje é o dia do atleta, né? O dia do comitê, a fundação do Comitê Olímpico. Foi no dia 23 de junho, muitos atletas olímpicos, e uma das coisas que chama a atenção de quem assiste às Olimpíadas é esse convívio dos atletas, oportunidade de conhecer pessoas. Você teve a oportunidade de conhecer no trabalho, no esporte, o Tobias Santana. Fala um pouquinho sobre isso, as pessoas que você teve a oportunidade de conhecer no decorrer dessa sua carreira, né? Que já são vários anos, né, Alex?
1: Sim. Como atleta, né, como esportista de esporte de contato, eu sempre andei muito nesse meio, né, nas academias, conhecendo professores, atletas que eu na época me espelhava. Então, dentro desse cenário nacional do MMA, onde eu já frequento há muito tempo, eu tive a oportunidade sim de fazer grandes amizades, não só em Curitiba, mas em outros estados onde eu estive lutando. Tive a oportunidade de lutar em vários estados do Brasil, né? E aí foi onde eu conheci várias pessoas, né? E sempre conhecendo aí os atletas de outros estados, né? Tive a oportunidade de conhecer atletas até de outros países, né? Eu já estive na Rússia 2 vezes. Lá tem muitos atletas, né? Atletas que na época eu nem pensava ainda em lutar nesse cenário, mas eu já conhecia, já acompanhava, e a gente acaba tendo a oportunidade de conhecer muita gente mesmo, né? Então é muito gratificante essa parte.
0: E nós temos dentro deste cenário do MMA grandes produções cinematográficas que trouxeram a visibilidade para as artes marciais. O Desafio do Dragão, Karate Kid, entre outros, né? Como também eu gosto muito dos filmes do Steven Seagal, Difícil de Matar, que é uma série muito boa deste ator, mas eu acho que o grande propulsor de tudo isso na sétima arte foi o Arnold Schwarzenegger, com os seus filmes que trouxeram toda a visibilidade. A inspiração para você, ela vem da onde, Alex?
1: Bom, como eu comentei no início ali, né, eu sempre fui uma criança muito hiperativa, né? Então eu precisava canalizar essa minha energia dentro de alguma modalidade que me desse um pouco mais de tranquilidade, vamos dizer assim. Foi aí que eu vi que eu tinha realmente uma condição de ser um atleta, né? E me dediquei para isso. Tive pessoas que acreditaram muito em mim, né? E falaram assim, não, Coruja, você precisa realmente se dedicar, porque você é um cara que leva jeito e vamos investir nisso. Né? Então, não posso deixar de citar o meu professor, que é o Nadir Andraus, né? Com ele que eu sempre treinei, foi a pessoa que acreditou em mim desde o começo, e estou com ele até hoje, né? Além de ser o meu amigo, ele é meu mestre, conselheiro, e estamos juntos aí já fazem muitos anos. Mas é lógico que o atleta, ele se espelha em outros atletas também, né? Então, eu sempre gostei aqui de Curitiba, né? Do nosso famoso e conhecido cachorro louco, Anderson Silva, que é um cara que instigou gerações aqui, né, em Curitiba. Temos outros atletas também, mas eu sempre gostei do estilo de luta dele, né, do Vanderlei Silva. Eu gostava do estilo de luta de outros atletas também, Minotauro, que é um atleta alto, né, que tem mais ou menos assim essa questão do peso pesado, mas que é um cara que se movimenta muito bem. E a gente acaba se espelhando em muitas pessoas, né, em muitos atletas, né? Então tem muitos nomes aí, né? Tem muitos nomes, o próprio Shogun também, né? Que é um cara que eu me espelho também muito aqui em Curitiba, né? O Murilo Ninja, tem vários atletas. Se eu for falar, eu vou acabar esquecendo de citar tantos nomes de atletas que eu pude me espelhar, né? Que eu pude, assim, e outra, depois eu, além de me espelhar, eu pude conhecer e treinar junto com todos esses atletas, né? Eu pude dividir tatame com todos esses atletas, né? Compartilhar da experiência deles e estar junto ali no mesmo ambiente e sendo incentivado por eles.
0: Você é nascido em Curitiba?
1: Eu nasci em Paranaguá e me criei em Praia de Leste, mas vim para Curitiba muito novo. Eu vim para Curitiba, eu tinha 10 anos de idade. Mas a minha família toda ainda praticamente é do litoral, né? Minha mãe mora hoje em Campo Mourão, mas o meu pai mora em Paranaguá, minha avó mora em Praia de Leste, minha família, maior parte, é do litoral do Paraná.
0: Você chega com 10 anos em Curitiba, você já chega praticamente concluindo aquilo que nós tínhamos de primário. Eu e o Fabrício, nós estudamos primário, ginásio, segundo ano, segundo grau, e daí faculdade. Você chega findando o primário, início do ginásio, e tenho certeza que lá, quando você tinha seus 6, 7 anos de idade, não era ser lutador que você queria, não era o esporte que você sonhava para você. Teve um outro esporte que também chamava a tua atenção, Coruja?
1: Eu sempre gostei da água, né? Como nascido em praia, eu sempre gostei muito do mar, né? Da água. Então, desde muito pequeno eu já tinha contato com o mar. Quanto é que eu pego onda hoje, tenho meus caiaques, mergulho, né? Tô sempre no litoral. O litoral é o meu refúgio. Quando eu não estou aqui em Curitiba trabalhando, eu estou em casa descansando e também trabalhando no litoral, né? Eu também trabalho com produções de eventos lá. Então a gente está sempre no litoral, não só trabalhando, mas descansando, revendo os amigos e estando naquele ambiente que você carrega a tua energia para poder voltar para Curitiba para mais uma semana. Então a água, o surf é uma modalidade que também me atrai muito e eu não consigo ficar sem a água, sem o mar, sabe? Eu sou adepto da crioterapia, gosto muito da imersão da água gelada. Além de entrar na banheira, eu gosto também de entrar em cachoeira no inverno. Eu passo o inverno inteiro dentro da água do mar. A galera fala, mas você é louco? Eu falo, cara, mas eu me sinto bem. Eu gosto da água gelada. Então, estou sempre na praia, dentro do mar.
0: Inchada para carpir um lote, não está querendo, não, né? Agora, se enfiar na água gelada, ele vai.
2: Cachoeira.
0: Só como é que é, seu Fabrício Campos?
2: Ninguém pode negar, né? Até gelado. Alex, né?
1: Sim.
2: Alex, a gente estava conversando, você, além do porte, né? Você falou que tem 1,93m, talvez tenha tido interesse por outros esportes também, quando mais jovem, como vôlei, basquete, mas me chamou a atenção, você relativamente mais jovem, né, do que eu e o Evilásio, mas deve ter pegado aquela fase do Karate Kid, e você falou que começou nas artes marciais com o Karatê. Primeiro eu queria saber se teve alguma influência, aquela filosofia oriental das artes marciais.
0: Daniel San,
2: né, e o mestre Miyagi, né, que era o mestre do Daniel. Miyagi. E também, além dessa influência que pode ter acontecido, você comentou do contato com a água, isso deve te ajudar naquela inteligência sinestésica, né? A questão do corpo, para você poder ter um movimento mais suave, né? Você já tem essa flexibilidade por estar curtindo, né, nos momentos de lazer, esses esportes de água. Então, eu queria saber um pouquinho desse início, né, que acabou te trazendo para o ponto que você está hoje como uma grande referência nas artes marciais, não só aqui para Curitiba, para o Paraná, mas para o Brasil inteiro, né, Alex?
1: Sim, eu sempre gostei dos filmes, né? Apesar que ultimamente quase não tenho tido tempo, vamos dizer assim, para assistir bons filmes, mas a gente sempre tem, sim, né? uma influência, né? Sempre tem uma influência desse cenário todo, né? Mas como eu comentei, né? Eu fui para o Karatê para dar uma aliviada mesmo, sabe? Um pouco, para canalizar um pouco mesmo desse ímpeto como a criança, adolescente que eu tinha na época, né? Minha mãe, infelizmente, visitava muito a escola, porque eu era muito brigão, né? E foi na luta, foi no karatê que eu realmente canalizei a minha energia, né? E acabei virando um atleta depois disso, né? E pessoas acreditaram em mim e assim eu fui, né? Até hoje, hoje eu tô com 46 anos, né? Eu não vivo mais da luta, eu não sou mais um atleta, eu sou um ex-atleta, mas eu ainda treino jiu-jitsu, né? E quero voltar a competir o jiu-jitsu pelo meu filho agora, que está com 9 anos, e quero incentivar ele, porque o esporte de contato, todos os esportes fazem isso, mas eu vou puxar para a luta, né? Propriamente dito, é uma ferramenta de educação. Com a luta você consegue trabalhar valores que são muito importantes no crescimento e desenvolvimento das crianças e adolescentes. Né? Você trabalha o aspecto ali da formação do caráter, você trabalha muito a questão da disciplina, do respeito. Então, são valores que a luta traz para uma criança, para um adolescente. E foi isso que eu busquei, né, como adolescente naquela época no karatê, e acabei depois virando um atleta.
0: E como é que você chega e conhece essa instituição que você carrega aí no seu uniforme, na sua camiseta, Chutebox, do nosso amigo Rudimar Fedrigo?
1: É uma longa história, né? A Chutebox, eu tô nela há mais de, acho que 25 ou 28, já sinceramente já não tenho certeza, acho que quase 30 anos eu treino na academia Chutebox. Foi a academia que me acolheu na época, né? Eu fui para a academia Chutebox a convite de um amigo meu que já treinava lá. Na época, a Academia Chutebox ainda era na Champagnat Train. Depois da Champagnat Train, ela foi para um outro endereço, que era ali na Arthur Bernardes. Ficou um tempo lá e depois foi a Praça do Japão. E depois da Praça do Japão, foi para o Auer. Então, eu passei por toda essa fase, né? De lá para cá, acompanhando todos os atletas que passaram, que fizeram história, e eu também tive a oportunidade de poder estar dentro dessa equipe, vendo todos esses atletas se dando bem, lutando, representando a Chutebox, até quando eu também tive a oportunidade de estrear como um atleta dessa equipe e representar essa equipe, não só aqui no Brasil, mas fora do Brasil, para onde eu fui lutar, né? Eu lutei na Chechênia e lutei duas vezes na Rússia pela Chutebox, né? Pela minha equipe, Nadia Andraus. Então é uma satisfação enorme, né, ter conhecido tantos atletas, né, que fizeram história e representaram tão bem a nossa capital, né, que a Curitiba é a capital da luta, né, reconhecida em vários outros lugares. Nós temos muitos atletas, é um celeiro de atletas aqui, né, e continua revelando muitos atletas ainda, né, exportando atletas aí para vários lugares. Então sempre é uma honra representar o time, a Chutebox, né, nosso querido e fundador, Rudimar Fedrigo, pessoa que eu tenho muito respeito, né, porque estou nessa equipe há muitos anos, e todos os outros atletas e professores que ainda dão aula e estão formando seus atletas.
0: 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Quando a gente fala de artes marciais, a gente sabe que o MMA, e a gente tem um conhecimento de muito tempo de estrada, de que o MMA é a junção de vários estilos dentro do octógono e que surge como uma luta só, e que só não vale é dedo no olho e golpe baixo, mas o resto vale tudo. Qual que é a maior dificuldade que você enfrenta quando você está no octógono disputando uma luta, Alex?
1: É, o mix martial arts, né, que é a mistura de artes marciais, no começo se falava vale tudo, né? Mas como o esporte foi ganhando proporções e chegou na TV, e precisava, lógico, né, ter regras, né? Então, assim, o MMA hoje ele vive por uma constante evolução dentro das regras. Mas ainda é comum, às vezes, né? Mas isso não é intencional, né? Isso acontece. Dedo no olho, né? É comum, às vezes, acontecer. O atleta está com a mão aberta, vai golpear, acaba, né, encostando ou colocando o dedo no olho do seu adversário. Mas são coisas intencionais. Mas a regra hoje é muito clara, né? Então, assim, os eventos seguem isso, né? Os atletas também são preparados, são preparados para cada evento tem um pouco antes de começar o evento a reunião de regras. Então isso é difícil acontecer. Às vezes acontece um golpe ilegal, alguma coisa por parte de algum atleta ou outro, mas hoje em dia é muito tranquilo essa parte, sabe? O MMA hoje é um esporte muito praticado, mas praticado no mundo inteiro. Então as regras são muito claras e todos os atletas respeitam isso, mas às vezes acaba que acontece alguma coisa ou outra.
0: E qual das modalidades? Você é específico e você tem a tua predileção pelo jiu-jitsu. Qual que é aquela que você tem dificuldade de você enfrentar? Ah, o karatê, o taekwondo? Qual é a arte marcial que você tem mais dificuldade para enfrentar no octógono?
1: Eu peguei minha faixa preta de jiu-jitsu, né? Sou faixa preta de jiu-jitsu. E também sou faixa preta de Muay Thai. O Mix Martial Arts, a maior parte dos atletas militam, treinam quatro modalidades, né? Que é o boxe, o wrestling, o Muay Thai e o Jiu-Jitsu. Então são praticamente essas quatro modalidades que integram, né, o Mix Martial Arts. Mas tem outros atletas que vêm também da capoeira, que vêm do karatê. Mas são obrigados a treinar essas modalidades, porque não basta você ser muito bom no chão e não saber a trocação. Então, todo atleta hoje sabe muito bem essas quatro modalidades. Eu já lutei com um dos principais capoeiristas do Brasil, que é o Alexandre Sabará, de Brasília, e ele é considerado um dos melhores capoeiristas do Brasil em roda de contato, e eu lutei com ele em Brasília e fui muito bem nessa luta, consegui nocautear ele em 29 segundos. Opa. Então, prova que algumas modalidades, infelizmente, pro MMA, fica um pouco complicado se ele entrar só com aquela modalidade. Isso era antigamente. Antigamente era lutas entre modalidades, né? Eu do karatê contra o cara do boxe. Mas só que aí foi evoluindo e chegou nessas quatro principais modalidades que todo atleta tem que treinar e saber muito bem. Outras modalidades, ok, sim, mas só que daí uma modalidade contra um atleta de MMA fica um pouquinho complicado, isso dentro do cenário, né? Se o cara souber só uma modalidade hoje, ele acaba não conseguindo lutar em MMA, porque MMA depende de mais outras modalidades. Pelo menos essas quatro, né? Ele tem que saber muito bem essas quatro, né? Que é o Muay Thai, o Jiu-Jitsu, né? Ter um bom boxe e saber o wrestling, né? Que é as defesas de quedas e trabalho de grade dentro desse octógono.
2: Legal. Você falou do boxe, do wrestling, né? Que tem um pouco a ver com luta olímpica também,
1: isso,
2: né?
1: Isso, é isso. Greco-romana.
2: Greco-romana. Mas eu queria focar, primeiro no Muay Thai, queria fazer um registro aqui. A minha filha, a Maria Eduarda, ela é praticante de Muay Thai, já fez aulas de Muay Thai, é muito bom, né? Para a questão, né, da a parte de filosofia mesmo, né? De artes marciais. Mas sobre o jiu-jitsu, me chama a atenção que eu tenho um primo, o Edivar, que está em Dubai, que parece que o jiu-jitsu brasileiro, ele chamou atenção mundialmente. Ele está com mais outros brasileiros lá fazendo um trabalho, eu não sei exatamente detalhes, mas eu vejo que tem vários atletas de jiu-jitsu que acabam exportando esse know-how, né, da luta brasileira para outros países. Eu não sei se você tem conhecimento a respeito, se você já teve oportunidade de fazer esse intercâmbio também, Alex, com pessoas que estiveram passando, né, por outros países para levar a sua especialidade. Você que é faixa preta, conforme falou para a gente, no Muay Thai e também no Jiu-Jitsu, né?
1: Então, em Dubai eles têm um programa, né? Eles têm um programa e que realmente eles contrataram e acho que até hoje acabam contratando ainda muitos professores de Jiu-Jitsu, porque lá o Jiu-Jitsu está em todas as escolas, né? Eles são apaixonados pelo Jiu-Jitsu lá, os sheiks, né? Então tem muito atleta que foi para lá sim dar aula. E eles têm a modalidade inserida nas escolas, justamente pela essa questão, né, da ferramenta de educação, de ensino, que é a luta, que é o jiu-jitsu. Na época eu até fui procurar mais ou menos como é que funcionava isso, essas entrevistas, né? Era feita uma entrevista e tal, para poder levar os atletas para lá a darem aula. Mas na época eu não falava praticamente nada em inglês ainda.
2: Já faz alguns anos
1: isso. Faz muitos anos, né? Quando começou isso, faz muito tempo, sabe? Começou isso, né? Que eles começaram a contratar. Mas só que por último tinha uma entrevista. E tinha uma entrevista que tinha que ser uma entrevista já falando inglês e tudo mais. Depois parece que foi dando uma flexibilizada na coisa, né? As exigências, algumas foram diminuindo. Mas eu até procurei saber na época sobre isso, mas daí eram outras prioridades e eu acabei desinteressando por isso.
2: E que bom que você ficou por aqui, né? Que você tem um filho de 9 anos, né?
1: 9 anos.
2: Você não está fazendo essa entrevista pessoalmente, talvez até entrasse, dependendo do fuso horário, para conversar com a gente à distância, mas o teu filho ia estar numa outra realidade, não ia estar tendo essa oportunidade de começar a praticar as artes marciais junto com o pai aqui em Curitiba, né?
1: Sim, sim. Eu estou incentivando ele, porque a gente sabe a importância que tem a luta, né? Para a autodefesa, né, para saber, primeiramente, se defender. Segundo, qualidade de vida, saúde, bem-estar é importante. Eu falo para ele muito isso, né? Filho, tem que treinar e tal. Apesar que ele gosta também bastante da natação. Está entre as duas. Está treinando Muay Thai e está nadando. Então, filho, está ótimo. Está praticando 2 esportes e é isso aí. Tem que incentivar.
0: Hoje você vê de que maneira o crescimento que teve, porque quando chegou o MMA, o UFC, ele teve um boom muito grande e hoje parece ter estacionado. Como é que você vê o momento do UFC, do MMA no Brasil?
1: O UFC ainda é o maior evento do planeta, mas também tem outros eventos bons também, né? Tem outros bons eventos, mas o UFC, querendo ou não, é a Copa do Mundo, né? Tipo assim, a seleção, né? Todo atleta quer chegar ali, né? Quer jogar dentro da seleção brasileira, que é lutar dentro do UFC, que ainda é o maior evento, né? Mas, sinceramente, há alguns problemas dentro desses grandes eventos também, né? Com relação a contratos, bolsas, né? Você tem que ter ali uma sequência de vitórias para poder se manter, porque, querendo ou não, você passa a ser um número lá dentro, né? Então, se você não tiver vindo de boas vitórias, eles vão simplesmente te descartar como atleta, né? Então você vai ter que voltar para outros eventos, até de repente conseguir, se for o teu objetivo, voltar para dentro da corporação, que é o UFC, novamente. Perdeu lá 2, 3 lutas consecutivas, os caras já meio que te mandam embora, né? Então tem isso também. Então tem atletas que acabam procurando outros eventos, né? O Leste Europeu tem muito evento bom no Leste Europeu. Agora, infelizmente, com as guerras lá, acabou ficando um pouco mais complicado, né? Na Rússia tem muitos eventos bons, Né? Então, agora, com essas confusões lá, acabou que diminuiu um pouco o cenário lá também. Mas o UFC ainda é o maior palco, né? Onde todo atleta quer chegar e conquistar o seu espaço e permanecer o máximo de tempo possível.
2: Você está falando de grandes espetáculos, né? Eu queria fazer só uma pergunta aqui, Vilásio. Aqui em Curitiba, qual que é o grande evento que você aconselharia para quem está iniciando, para quem está querendo ter esse contato com as artes marciais? Nem que seja para assistir ou, quem sabe, para ver se é o seu caminho, né, para começar a praticar artes marciais e ir se especializando para, de repente, chegar num nível de MMA.
1: Curitiba tem muitos eventos, eventos assim de médio, agora pequeno de médio porte. Né? Os eventos grandes, infelizmente, eles estão meio afastados da cidade, vamos dizer assim. Né? O ginásio Tarumã sempre recebeu grandes eventos, agora também está passando por um período que os eventos estão meio sem motivação, não sei o que está acontecendo com os grandes eventos, mas aqui em Curitiba tem um espaço chamado Religião da Luta, e dentro desse espaço acontecem muitos eventos. Eventos de professores que têm a sua academia, mas que levam esse evento para um espaço um pouco mais apropriado, maior, para fazer os eventos lá. Tem bastante eventos aí, mas eventos menores, sabe? Não tem muito evento assim grande hoje em Curitiba. Infelizmente, já teve bons momentos dos eventos, sabe, aqui em Curitiba.
2: Tem um espaço chamado Torque and Roll, de vez em quando acontece alguns eventos ali de artes marciais também, né?
1: Tem o Torque, que recebe esses eventos menores, que saem das academias para fazer um evento um pouco maior lá. Tem o Vaslov também, ali na Strike House, que também ele está sempre recebendo promotores, né, de outras academias para fazer o seu evento lá. Tem o espaço Religião da Luta também, que é um local bacana, que também recebe promotores para fazer os seus eventos lá, mas esses são eventos menores, sabe? A maioria até são eventos amadores, mas os eventos profissionais, infelizmente, declinou um pouco, sabe? O cenário nacional, infelizmente, declinou um pouco, sabe, dos grandes eventos. Essa é uma realidade.
0: Acho que já vai fazer 10 anos da presença do UFC em Curitiba, quando esteve presente na Arena da Baixada, num dos eventos. E o que a gente sempre se pergunta, o que está faltando para que retorne para Curitiba um evento dessa propulsão e dessa magnitude?
1: O UFC teve na Arena da Baixada, né? Foi bacana o evento, eu estava lá, prestigiei, mas, sinceramente, em Curitiba, às vezes, falta um local... É um local que sai um pouco do desporto, né? Por exemplo, nós temos um ginásio grande, mas ele está muito estruturado para o desporto. E aí, quando vem um evento de MMA que precisa de um outro tipo de estrutura, fica complicado você colocar uma estrutura dentro de uma quadra que é específica para eventos do desporto. Então, aí tem a questão do custo, tem a questão que começa a aumentar muito o custo para alguns grandes eventos estarem fazendo o seu evento em Curitiba, pela falta de um ginásio multiuso. Precisa de um ginásio multiuso, que não seja um ginásio fechado só para o desporto. Aí, quando tem um evento, tem que fazer muitas adaptações lá dentro. E acaba saindo um pouco mais caro, sabe, para esses grandes eventos fazerem evento em Curitiba. Por isso que acabam indo tudo para São José dos Pinhais. Lá tem dois ginásios que acabam recebendo mais esses eventos. Porque acaba, não tem muito incentivo, a verdade é essa também, né? Então, assim, um grande evento, ele não vive só de bilheteria, de alimentos e bebidas e de estacionamento. Você tem que ter um patrocinador, você tem que ter outros recursos. Então, às vezes, acho que a dificuldade de captar esses recursos hoje acaba que dificulta desses grandes eventos fazer mais edições.
0: Alex Coruja é o nosso convidado de hoje, a quem a gente agradece imensamente por ter vindo até o nosso Educativa Esportiva. Vamos falar com o nosso Dirceu Santos. Antes do final desse ano, vamos trazê-lo novamente para falar um pouquinho mais da tua vida pessoal, da tua história, como é que foi lá em Paranaguá, se você foi para o mangue pegar siri, caranguejo, se você pescou siri, você falou que pegou onda, que gostava muito de mar, mas vamos explorar um outro lado do Alex Coruja. Muito obrigado pela sua participação. Eu gostaria muito de que você pudesse, nesse momento, deixar aí os seus contatos, redes sociais, para as pessoas poderem encontrar o Alex Coruja.
1: Ah, maravilha. Agradeço, obrigado pela oportunidade de falar um pouquinho aí sobre a minha trajetória dentro da luta, do MMA, do jiu-jitsu. Estou ainda querendo voltar a competir, estou treinando para isso, já estou fazendo algumas coisas para tentar voltar a competir o jiu-jitsu. E minha rede social ali é Coruja Alex, tem uma coruja no perfil, e Facebook também, Coruja Alex, é tudo Coruja Alex, é Alex Coruja, Coruja Alex. Achou uma coruja, sou eu, no perfil aí do Instagram, Facebook e tudo mais. E qualquer coisa, estamos à disposição aí.
0: E assim a gente vai chegando ao final do programa de hoje. Quero agradecer ao Fabrício Campos, que também esteve aqui, e que a gente possa estar junto sempre, né? Fabrício, que está aqui todos os dias, das 3 às 4 da tarde, e no sábado da 1 do meio-dia, né?
2: Eu vou dar uma pausa agora estratégica para o almoço, né? Descansar um pouquinho, daqui a pouco a gente está de volta, das 3 às 4, com o Melhor da Tarde. Eu agradeço ao nosso Evilásio, que sempre tem ajudado a gente na programação, os programas especiais que nós temos no sábado. A gente conta com o valioso auxílio do nosso grande Evilásio Pinheiro, e agradeço aqui também ao Alex Coruja pela oportunidade de a gente poder bater esse papo. Eu já vou providenciar aqui para acessar o Instagram e começar a seguir as redes sociais. É Alex Coruja, apareceu Coruja?
1: Sou eu, tá mesmo, certo. Isso, Alex Coruja é a coruja que está no perfil.
2: Então tá certo, muito obrigado, uma boa tarde para você, Alex, muito obrigado pela oportunidade, Vilásio.
1: Eu que agradeço, obrigado.
0: E assim a gente está chegando ao final do programa de hoje, que teve a apresentação de Vilásio Júnior, as reportagens de Edson Tomás e a produção de Dirceu Santos. Não desligue seu rádio, porque eu vou continuar. A Miriam Rocha teve um problema de saúde e eu vou aqui fazer o programa Destaque com você, e vamos falar sobre educação financeira, que começa lá na infância. Será o Destaque de hoje, especial com o Vilásio Júnior. O Educativo Esportivo volta amanhã a partir da saída da nossa Patrícia Armentano com Justiça para Todos. Compromisso marcado, agendado, assumido. Até daqui a pouquinho, galera do esporte querido.
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6: Uma e cinco.
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0: Muito boa tarde, Curitiba, boa tarde, região metropolitana, boa tarde, estado do Paraná, boa tarde, Brasil, onde quer que as ondas da minha, da sua, da nossa Educativa AM630 estiver chegando. Afetuoso, caloroso e respeitoso, boa tarde. Destaque especial, vamos aqui trazendo que a nossa Miriam Rocha, nossa colega de trabalho, no início da manhã de hoje teve um probleminha de saúde, mas está tudo bem, já está em casa, já está medicada, mas não pode estar fazendo o programa de hoje. Nós vamos aqui fazendo uma substituição, ou tentando substituir a Miriam Rocha, que não é fácil. E a gente vai entrando no ar neste programa todo especial, nesta que é uma terça-feira, 23 de junho de 2026, o ano. Nós estamos no inverno brasileiro, estamos na fase da lua crescente e temos os santos do dia, o mártires de Nicodéia, Santa Herotildes e São Bento Meni. Nós vivemos hoje também o Dia Mundial do Desporto Olímpico, Dia do Lavrador, véspera de São João, Dia do Olímpico, trabalho do lavador, cultura, religião. Tudo isso nós vivemos neste dia 23 de junho de 2026. Mas nós vamos iniciar o programa de hoje com uma dobradinha para você curtir no programa Educativa aqui, é destaque da Educativa, o programa da Miriam Rocha. Vamos trazer primeiro os atuais com a presença de Thalita e Elisa, Mississippi, e na sequência a dupla Coração do Brasil, que recebeu esta homenagem de Tonico e Tinoco, Chitãozinho e Chororó, cantando Chuva. 1h08 é o destaque com você até as 2 da tarde.
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2: Em Curitiba são 1:16. São uma hora é boa, né? Ainda estou com uma professora, uma diretora aqui, ela já vai me dar bem, mas não vai ter a dúvida. Agora é 1:16 da tarde ou 13:16, como queiram. É um prazer imenso a gente poder conversar com uma pessoa que nós conhecemos família, que nós conhecemos a instituição e que nós conhecemos uma história construída num bairro como é o Santa Quitéria e que criou fronteiras além bairro. E hoje a gente poder conversar com a Carolina, que é a Ferreira Frison? Pereira. A Carolina Pereira Frison. Não sei por que eu estou com Ferreira na cabeça. Eu acho que eu estou pensando muito em ferreiro, que eu tenho que ir lá no ferreiro, alguma coisa assim. Mas a Carolina Pereira Frison, que é diretora da Escola Atuação e que vem falar sobre educação financeira, que se começa lá desde a sua iniciação na escola para que possa, num futuro, ter uma garantia. Muito boa tarde, obrigado por ter vindo até a nossa Educativa M630. O programa Destaque é da Miriam Rocha. A Miriam não pôde vir, mas não vamos deixar de atendê-las porque a gente tem um respeito com aqueles que vêm até aqui. Muito obrigado, boa tarde, tudo bem, Carolina? Prazer em conhecê-la, viu?
3: Prazer é todo meu, Eveládio. É um prazer estar aqui, né? Minha primeira entrevista em rádio, conhecendo essa realidade aqui, podendo falar aí da nossa escola e do nosso trabalho a respeito do empreendedorismo e dessa escola que já tem 40 anos de história, né? Como bem você falou, hoje já conhecida aí na cidade por tudo que a gente entrega para as crianças e para as famílias. Muito obrigada por me receber.
2: E eu sempre digo que quando nós conhecemos a instituição ou qualquer tipo de empresa, fica muito mais fácil da gente falar, porque a gente tem o conhecimento de toda a política e de todo o gerenciamento que é feito, aquilo que se é passado. Quero mandar um grande abraço ao seu pai, ao Aldemar, a sua mãe, eu nunca lembro o nome dela, mas é uma pessoa com carinho, um respeito. Eu sei que ela é presidente ou foi presidente da Sinep, né? A Cris. Ela, Sinep, né? Que é a Sinep, o sindicato das escolas particulares. Eu acho que a Sinep ficava ali na Água Verde, perto daquela feirinha da noturna da Brasília, o Vídeo da Costa. Isso bem mesmo. Pertinho ali da Via Rápida. Eu acho que eu conheço um pouquinho, né, Cris?
3: Conhece bastante da nossa história. E já sabe que a gente está aí num processo de sucessão da escola, né? Uns 10, 15 anos mais ou menos, mas a Cris e o Ademar estão muito presentes. E eu e meu marido, a gente batalha todos os dias para manter a escola, manter a filosofia, né, que se construiu ao longo desses 40 anos. Hoje já é a nossa missão, né, já construída aí, de continuar essa história.
2: Fotocópia autenticada e reconhecida em firma, Cris, é a xerox autenticada da dona Cris. É muito a mãe dela, com certeza. Mas vamos àquilo que traz vocês aqui. Vamos falar de educação financeira. Como é que traz tudo isso para uma criança que entra na atuação, que entra na escola? E hoje, cada vez mais cedo, isso vai acontecendo. Eu tenho, por exemplo, visto mães colocando com 6 meses as crianças na creche para que possam voltar a trabalhar. Isso também acontece lá na atuação. Tem muito berçário também em atuação, que já tem essa inserção muito cedo dos alunos, Cris?
3: Não, na verdade, a gente trabalha a partir dos 2 anos. Nós não trabalhamos com berçário, né? Então, nós temos a educação infantil e o ensino fundamental até o 9º ano, que é onde a gente já começa a trabalhar essa questão da educação financeira, do empreendedorismo, né? As habilidades que a gente fala.
2: Quando você fala com 2 anos, eu, quando eu estive junto com meu irmão na iniciação escolar, nós iniciamos mais ou menos com essa faixa etária, 3 para 4 anos, no SESI, que era a única instituição ali que tinha na oportunidade, Jardim 1, Jardim 2 e o pré. Ainda existe essa nomenclatura ou não, Carolina?
3: Não, hoje a gente não tem mais o pré, né? Agora com o ensino fundamental de 9 anos que a gente fala, então a gente tem a educação infantil e a criança entra no primeiro ano completando 6 anos até final de março. Então a gente tem a educação infantil, na escola nós chamamos de maternal 1, maternal 2, infantil 4 e infantil 5. E aí do infantil 5 eles já vão direto para o primeiro ano.
2: E em que período desse, porque já que foi incorporado o pré como primeiro ano e o 8º ano virou 9º ano no ensino fundamental, que era dividido em primário e ginásio, em que fase dessa primeira oportunidade de ensino, que é o primário antigo, vem o começo da educação financeira para essas crianças?
3: Na verdade, vem muito antes, né? A gente já trabalha algumas habilidades, alguns pequenos conceitos na educação infantil. Nós temos o projeto do empreendedorismo na escola desde os pequenininhos de 2 anos, onde a gente vai inserindo pequenos conceitos, pequenas habilidades que a gente entende que fazem a diferença depois lá no ensino fundamental 1, no ensino fundamental 2 ou até futuramente no empreendedorismo. Então, por exemplo, com os pequenos, a gente trabalha o conceito do ajudar, né? Do se disponibilizar, porque essa é uma das grandes questões do empreendedorismo, né? Da educação financeira, é a gente saber ter iniciativa, né? Então, não é eu esperar, sobre o comando de alguém eu faço algo. Ok, então você obedece bem, mas e ter iniciativa, né? Então, lá com os pequenininhos, a gente tem alguns momentos, por exemplo, de conversa, onde a gente convida um colaborador da escola, uma mãe para vir até na sala e falar com as crianças. Como é que eu posso ajudar? Como é que eu ajudo a mamãe em casa? Como é que eu ajudo o papai em casa? Como é que eu ajudo na escola, né? Então, desde pequeno, a gente já vai trabalhando com eles esses conceitos, né? Nós temos, por exemplo, com o grupinho que faz 3 anos, né? Que é maternal 2, nós vamos com eles numa loja de brinquedos, né? E eles passeiam por essa loja de brinquedos. Então, eles não compram nada. Então, o que a gente vai exercer lá, né? Quando a gente leva eles na loja de brinquedo? Essa habilidade de olhar, querer algo e, naquele momento, não poder. Então, a gente trabalha isso com eles, né? Porque a educação financeira passa por isso. Eu ter paciência, eu ter persistência, eu entender que para eu conquistar algo, eu preciso construir, né? Então, a gente não precisa esperar eles terem 6, 7, 8 anos, muito pelo contrário. As crianças pequenas, elas têm uma capacidade, um entendimento, né? A gente que é bobo de tirar eles para bobo, porque de bobo eles não têm nada.
2: Hoje nós vivemos uma realidade um pouco diferente daquela que eu vivi. Talvez você, com a sua juventude um pouco mais nova do que eu, você pegou uma transição da era analógica para a era digital, mas o teu conhecimento é muito maior que o meu. E hoje são estritamente digitais. Eu costumo dizer que as crianças hoje estão nascendo com os celulares e os smartphones nas mãos e já estão dando aula para nós com muito pouco tempo. Como é que faz para poder mostrar para eles que o mundo não é somente atrás da tela e que a realidade, o mundo, ele é diferente daquilo que eles veem lá, principalmente com relação à aquisição dos bens materiais?
3: Através das vivências, né? Com criança, não dá para você querer ficar atrás da tela, né? Essa é uma briga que a gente tem. Briga não, um diálogo que nós temos com as famílias constantemente dentro da escola, que a criança, ela aprende vivendo, né? Então, como eu comentei, a gente faz com esse grupo de crianças de 3 anos uma visita na loja de brinquedos. As crianças de 4 anos, né, que é do infantil 4, eles têm um porquinho coletivo na sala, onde eles vão guardando as moedinhas para que no final do processo eles possam adquirir algo. Então, a gente procura, né, com a parceria junto com as famílias, trazer esse contato, mesmo com o dinheiro físico, que é uma coisa, né, que hoje quase não existe mais, mas a gente...
2: Eu só uso dinheiro, viu, Carolina?
3: É, eu sou suspeito que eu gosto de ter o meu dinheiro na carteira também, né? Parece que a sensação é outra. Mas a gente vai trazendo para eles essa noção. Por exemplo, o grupinho que antecede o primeiro ano, que é o infantil 5, né, que são as crianças que têm 5 anos, a gente lê com eles um livro que se chama Dinheiro dá em Árvore. E nesse livro, ele faz todo um trabalho em relação a colher a fruta e vender a fruta, né? E a gente trabalha esse paralelo, porque sim, se eu planto, eu vendo e o dinheiro dá em árvore, entre aspas, né? Porque vendendo a fruta, eu consigo alguma coisa. E aí a gente tem a nossa chácara e nós levamos as crianças até a chácara para colher a fruta e entender essa dinâmica, né? Porque se eu tenho a fruta que eles, a criança, né, de cidade principalmente, acha que a fruta vem da onde? Do mercado, né? Então, esse entendimento de que nós somos um ciclo, de que as coisas estão interligadas desde pequenininhos. Então, eles têm 5 anos e já estão entendendo que as coisas estão interligadas, que a laranja não vem do mercado, que a laranja vem da árvore, que tem alguém que colhe essa laranja e que recebe o dinheiro quando colhe pelo seu trabalho, né? Então, essa construção, porque a educação financeira passa por isso, eu entender de onde que as coisas vêm, quanto custa cada coisa, mas quanto custa também o meu trabalho, o meu esforço, a minha dedicação.
2: E como é que você faz para que eles possam entender que o trabalho deles tem um valor, a mercadoria tem outro, e fazer um balanço para que eles possam quantificar quanto vale o trabalho dele para construir ou para fabricar aquilo, Carolina?
3: Normalmente, né, mesmo, não só com os pequenos, com os maiores também, a gente traz pessoas que tenham essa vivência. Então, por exemplo, a gente tem no 5º ano, né, que são os estudantes ali finalizando o Fundamental 1, eles fazem uma feira de verduras. Então, a gente compra, né? A nossa pessoa do setor de compras compra as verduras e eles fazem todo o planejamento dessa feira. Desde a divulgação, o cálculo de quanto vai vender, o quanto que custou, né? E aí, nessa conta, os professores vão trabalhando esses conceitos. A gente traz uma pessoa, né, um parceiro nosso que trabalha no SEASA, que inclusive as filhas já estudaram e a mais nova está estudando com a gente na escola. Então, ele vem, ele conta para as crianças como que ele faz esse processo de cálculo, como é que ele atribui, né, esses valores. Então, assim, à medida que eles vão crescendo, nós vamos intensificando, né, e aprofundando esses conhecimentos mais técnicos, porque aí maiores eles já têm, né, mais condições. De pequeno a gente trabalha na prática, na vivência, né, trazendo os exemplos, e à medida que eles vão crescendo, eles vão exercendo tudo isso.
2: Esse exercício que vocês fazem desde lá, a entrada no maternal, e aí chega no

0: no futuro, Carolina?
1: A gente não tem uma parceria específica com nenhuma escola de ensino médio, né? Não temos o ensino médio por opção, porque realmente é uma fase de transição, né, para a faculdade. Nós temos algumas escolas que os nossos alunos costumam ir, né? Mas a gente sempre fala para as famílias que eles vão preparados, né, para o que tiver que enfrentar no ensino médio, eles estão preparados, porque eles são seres humanos com habilidades bem desenvolvidas, né? Então, o nosso foco na escola está, quando a gente fala de educação financeira, a gente pode falar de outras áreas da educação, mas o nosso foco está em desenvolver eles como ser humano, né? Então, são crianças e jovens que sabem se relacionar, que sabem respeitar o outro, né? Que sabem respeitar a sua vez, que têm paciência de esperar o momento, né? Então, a gente foca muito nessas... Parece muito pequeno, né? Mas hoje em dia, na sociedade que a gente vive, a gente foca muito no desenvolvimento dessas habilidades, né? Lá na nossa escola, a regra vale, né? Então, se a gente diz sim, é sim para todo mundo. Se não, não é não para todo mundo, né? Então, esses pequenos conceitos que estão intimamente ligados à questão financeira, né? Porque para eu conseguir algo, quando eu almejo, ah, eu quero trocar de carro, muitas vezes eu preciso ter paciência, né? Eu preciso juntar o dinheiro, eu preciso pensar a respeito disso. Por que que tantas pessoas se endividam? Porque não tem essas pequenas habilidades, né, desenvolvidas, e aí sai fazendo, sai, né, e de quando vê já virou uma bola de neve.
0: E exatamente para trabalhar com essas questões da adversidade e dos nãos, existe muita reticência, muita negatividade das crianças em aceitar ou não? Porque hoje qualquer criança que se diga ou não, elas são extremamente birrentas, Carolina. Eu vejo muito disso por aí e lembro de uma passagem que eu estava numa localidade longe de Curitiba, em viagens na minha outra função dentro do governo, que era na Secretaria de Justiça, Família e Trabalho, em que eu cheguei numa cidade relativamente pequena, que era Nova Aurora, e lá eu vi uma cena que me chocou, eu fiquei constrangido com a cena ao ver uma criança de 5 anos pegando e dando tapa na mãe, porque a mãe não queria comprar para ela um iogurte no mercado. É esse tipo de educação que não, também passa pelo lado financeiro, em os pais poderem explicar. Hoje não podemos comprar, mas amanhã nós vamos poder. Como é que vocês tratam tudo isso, Carolina?
1: Na verdade, eu diria, né, que a criança birrenta, usando o termo que o senhor usou, não é culpa
0: da... pelo amor de Deus, não me faça assim, né?
1: Não é culpa da criança, né? Se ela é uma criança que bate no rosto da mãe, ela tem um adulto que é responsável por isso e que permite. Porque a criança, ela precisa do limite, ela precisa das regras claras, né? Então, na escola, a gente costuma falar, entre nós, inclusive, né? Eu converso muito com a Ademar, com a Cris, em família, a gente conversa sobre isso, porque é uma luta diária, né? Os pais, hoje, têm muita dificuldade em ver os seus filhos chorarem, em ver os seus filhos serem contrariados, né? São questões que... O que eu sempre falo para as famílias? É melhor chorar dentro de casa e ouvir o não de você, do pai, da mãe, do que ter que ouvir da sociedade, né? Porque depois que cresce, vai ouvir, né? Quantos jovens nós temos hoje, a gente vivencia isso na escola, imagino que vocês vivenciem também aqui, né? Em todo setor, né, que contrata, quantos jovens não conseguem parar no emprego porque, ai, o chefe me olhou torto, porque, ai, é muito tempo para trabalhar. Então, nós temos hoje uma sociedade, né, uma juventude, claro, não todos, a gente não pode generalizar, mas muito frágil, né, para lidar com as pequenas adversidades da vida, com a contrariedade, com não conseguir o que eu quero na hora. E a gente não ensina isso para o jovem de 14 anos. Não, a gente ensina isso para a criança de 3. Né? A gente ensina isso para o bebezinho lá, quando ele tem 6, 7, 8 meses, que ele não mama a hora que ele quer, ele mama na hora que tem que mamar, né? Então, é muito pequenininho esse processo do abrir o leque de possibilidades da criança, que ela vai entendendo desde pequenina que, se ela chora, o pai e a mãe se desesperam e fazem o que ela quer. Do choro ela grita, do grito ela bate, né? E aí, com 5, 6 anos, você tem famílias desesperadas porque não sabem como manejar aquela criança, né, que é um pequeno tirano dentro de casa. Então, isso na escola a gente procura trabalhar muito assim, através de muito diálogo com as famílias, muita proximidade, né? Então, nós somos uma escola que não queremos crescer justamente porque a gente mantém esse contato direto com as famílias, né? Tanto eu, quanto meu marido, que trabalha na escola também, né? Nós conhecemos as famílias, nós conhecemos as crianças, então a gente se coloca muitas vezes nesse papel de orientador.

0: da família, né? De dizer, olha, vamos fazer desse jeito, vamos tentar dessa forma, deixa ele se frustrar, vai ser importante para ele, coisas pequenininhas, porque não é fácil a gente ver um pequenininho de 2, 3 anos frustrado, mas é importante, porque ele certamente vai ser uma criança de 10 e depois um jovem de 15, 18 anos diferente, se ele aprender desde pequeno, que o mundo não gira em torno dele, né? Que hoje acho que essa é a grande questão, as crianças têm certeza que o mundo inteiro está girando em torno delas, né?
1: E é esse giro é que é importante a gente dar à ciência, a todos, que não somos o centro das atenções, que somos sim frequentadores deste mundo que vivemos. E com isso, o respeito é moeda de troca, como diz o meu amigo Sidney Campos. Exato. Me respeite para ser respeitado. É bem assim mesmo. 18, olha. 1h33, 13h33, 34, porque já pulou o digital. A gente tem um pequeno intervalo, Carolina, e na sequência a gente volta falando muito mais sobre educação financeira e principalmente falando sobre a relação que Evilásio Júnior tem com a atuação. Laicá, voltamos já. 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
1: Vamos retornando então às 13h35, 1h35 no horário oficial de Brasília. E nós vivemos num momento, Carolina, que é muito interessante, porque de 4 em 4 anos... a gente tem a Copa do Mundo. Esse ano a gente tem uma Copa do Mundo em que foi feito um estudo em que, para se preencher um álbum de figurinha, a pessoa pode gastar até R$7.000. E eu imagino lá dentro da tua escola, lá dentro da atuação, o quanto não virou febre a troca de figurinha entre os... chegou a hora do recreio, eu acho que está todo mundo trocando figurinha ou jogando bafo. Tô errado?
0: Tá errado. Na verdade, lá na escola, a regra vale, como eu disse, né? Então, a gente orientou as famílias e nós fizemos alguns momentos de troca onde os pais estiveram presentes, mas as crianças não são autorizadas a trazer o álbum nem as figurinhas, justamente por conta do valor. Então, a gente trabalhou com as crianças e com as famílias esse conceito de que o álbum custa muito caro, as figurinhas custam muito caro e que, sem os adultos para fazer esse manejo de troca de figurinhas, a gente poderia ter problemas. Então, lá na escola, isso não aconteceu. Eles trocaram as figurinhas em momentos estabelecidos, junto com os seus responsáveis.
1: Aqui é tudo feito ao vivo, nada é combinado aqui, e essa pergunta foi feita exatamente para saber a resposta. Porque eu vejo muitas escolas, e principalmente as escolas mais públicas, as escolas municipais, as estaduais, que abrem o espaço para que os alunos levem e façam as trocas nos seus intervalos. Mas, por ser uma escola não oficial, não vou dizer nem oficial, que a palavra não é essa, mas pública, né? Que é a municipal e a estadual, isso acaba acontecendo de forma um pouco mais vedada e com regras e orientações. Eu acho e parabenizo a Escola Atuação por esse momento. E dentro de toda essa perspectiva de vocês lá, vocês também têm um local onde são vendidas produtos, são vendidos produtos, lanches, algum tipo de material que possa ser comprado por eles e que há também educação de você fazer a compra consciente disso lá mesmo na escola, Carolina?
0: Não, nós não temos um comércio dentro da escola ou uma lojinha de materiais escolares ou algo nesse sentido, né? Então, quando a gente tem algum momento de compra, é dentro desses projetos e daí isso é mediado. Como eu comentei, por exemplo, a feira do quinto ano, onde eles vendem as verduras, né? Nós temos, dentro do projeto do empreendedorismo, no oitavo ano, por exemplo, as crianças, os adolescentes, né? Crianças, eles desenvolvem produtos e a gente tem o dia dessa feira. Então, os estudantes do oitavo fazem os produtos, montam os seus estandes, né? E aí a gente convida as crianças, né, mais novas ali, de primeiro a quinto ano, a trazer o dinheiro e participar dessa feira. Então, aí a gente trabalha essa consciência, né? Do quanto eu trouxe, de como eu vou comprar, né? O mais velho vai aprender a vender, né? A tratar com respeito, a não passar a perna no mais novo,
1: é,
0: né?
1: É onde eu queria chegar também, né? Porque, de repente, aquele que tem um pouquinho mais de idade, que já está chegando no oitavo, nono ano, ele tem mais experiência daqui que aquele que está no quarto,
0: exato,
1: quinto ano. E aí fica mais fácil para ludibriar e trazer esse de uma forma muito enganosa para lá. Essa consciência também, para a gente que vive num momento também muito delicado nesses últimos anos, com muitas notícias ruins sobre finanças e tudo mais, é exatamente mostrar que não é a esperteza dele que vale, mas sim a sua honestidade e a sua cidadania, Carolina.
0: Exatamente. E é nessa idade, né? Enquanto eles estão dentro do ensino básico, que a gente tem a oportunidade de ensinar isso e de desenvolver esses valores, né? O respeito, o valor do respeito, o valor da verdade, né? Da justiça, de você ser coerente no que você está entregando. Então, a gente fez, inclusive, com eles, né? Você conheceu a nossa assessora, ela ensinou eles como é que eu faço marketing, como é que eu faço para o meu produto chamar atenção, porque isso sim, eu tenho que vender o meu produto do jeito certo, mas sem ser, né, desrespeitoso ou sem faltar com a verdade, né? Então, essas habilidades a gente vai trabalhando devagarinho com eles, né? E quando a gente propõe uma feira como essa, ela é supervisionada, eles são orientados e a gente vai vivendo isso, né, junto com eles e construindo essas relações, deixando o pequeno mais esperto, né, e deixando o mais velho consciente das suas atitudes, né? Como o papel do estudante mais velho, isso é algo que a gente trabalha muito com eles lá. Ah, eu sou oitavo, eu sou nono, eu sou sétimo, eu sou exemplo para o pequeno do primeiro, do segundo. O pequeno está me olhando, está vendo o que eu estou fazendo, né? Então, essa inter-relação é algo que a gente tem dentro da escola todos os dias, né? Em vários momentos, inclusive com projetos de cuidado, né? De acompanhamento de trabalhos juntos, enfim.
1: Eu, dentro da minha vida, eu sempre disse que educação, ela não é responsabilidade de professor ou professora. A orientação e o direcionamento da sua função profissional é que é a responsabilidade do professor. A educação vem de casa. E isso está cada vez mais difícil nos dias atuais pela nova geração, e essa geração que eles chamam de Enzo, né? A geração Enzo, que é aquela geração que não conheceu um peão, que não conheceu um ioiô, que não conheceu um carrinho de rolimã, que não conheceu subir numa árvore para pegar e colher uma fruta. Vocês, numa atuação, fazem isso nos momentos na chácara de vocês. Mas há também a preocupação de uma geração, que são os antigos, de que isso seja passado para essa geração. Como é que vocês fazem o contato com as famílias, mostrando para eles, olha, nós estamos aqui fazendo o nosso trabalho, nós estamos orientando seus filhos, inclusive na questão financeira. Mas nós precisamos do auxílio de vocês e um reforço em casa, Carolina.
0: Eu acho que isso é uma construção diária de relacionamento, né? A escola precisa ter uma relação com as famílias e as famílias com a escola, né? Baseada no respeito, baseada na soberania da escola, no sentido de quem sabe o que está fazendo dentro da escola são as pessoas da escola. Quem faz em casa são os pais. Mas quando a gente estabelece essa parceria, como eu falei, né, esse diálogo, essa troca, essa abertura, eu acho que isso facilita bastante, né? Eu não vou dizer que é 100%, claro que não é, né? A gente tem famílias que larga dentro da escola, vira as costas e só pega no final do dia, né? Mas, na sua grande maioria, nós procuramos trabalhar muito isso, né? O papel e a escola junto com a família dentro da escola. Então, nós, por exemplo, não temos agenda digital, né? A gente sabe que tem muitas instituições que têm, nós não temos. A nossa agenda é física, né? Então, o boletim não sai no sistema, o pai não entra lá. Não, o pai vai na escola buscar o boletim, vai falar com o professor, vai escutar o que o professor tem para dizer sobre o seu filho, né? Normalmente, a gente orienta para que a criança venha junto, porque a nota que está lá no boletim não é do professor, é do aluno, ele que tem que explicar, né? Então, nós temos muitos momentos dentro da escola que, mas poderia ser online, é muito mais fácil. Fácil para quem e para quê, né? Então, não, a gente vai vir aqui na escola, a gente vai sentar, nós vamos conversar sobre isso, né? Nós temos reuniões no início do ano com todas as faixas etárias, onde a gente fala um pouquinho com as famílias, né? O que, que é um adolescente de 12 anos? O que, que muda, né, no corpinho de um adolescente de 12 anos? O que, que a gente pode enfrentar? Porque a gente não tem um adolescente de 12 anos como as famílias têm dentro de casa, né? Nós temos 40 anos com um adolescente de 12 anos. Então, a gente consegue essa composição, embarreirando algumas coisas, né? Então, por exemplo, a nova lei do celular lá, que saiu há alguns anos, as escolas ficaram loucas, como é que iam fazer? Nós não tivemos nenhum problema, porque na nossa escola nunca pôde celular. As crianças nunca levaram, os adolescentes nunca levaram. Então, a gente só manteve uma regra que já existia, né? Então, a troca... tem briga, tem, porque a geração Enzo, né, não sabe compartilhar muitas vezes, não sabe, né, disputar, já vai brigar, por quê? Porque eles começam a briga no jogo, eles querem terminar na escola muitas vezes, né, então a gente vai trabalhando como isso. Eu digo que a base dessa relação escola, família e a criança é o diálogo franco. Né? Não é o diálogo que coloca panos quentes, é o diálogo franco. Olha, precisamos fazer isso, precisamos agir dessa forma. Eu acredito, né, pela vivência que nós temos aí de todo o dia da escola, que é o diálogo que nos leva a ter um bom resultado.
1: Há quanto tempo a atuação vem com essa grade curricular, com esse ensino financeiro na sua grade?
0: Nós já temos o projeto do empreendedorismo há mais de 20 anos, mas ele foi um projeto que foi sendo construído, né? Então, ano a ano, a gente vai mudando as estratégias, a gente vai revendo, né? Poderíamos colocar isso, poderíamos colocar aquilo. Então, por exemplo, uma das últimas ideias que nós tivemos foi a feira do nono ano, né? Que é o último ano que está saindo da escola. Então, eles fazem toda uma vivência de SEASA, eles vão até o SEASA conhecer, eles estabelecem os grupos, um estudante de cada equipe vai às 5h30 da manhã no SEASA com a escola para comprar as frutas e as verduras, e a gente tem uma feira dentro da escola para as famílias. Então, eles vendem fruta, verdura e, né, assim, tem até Pix agora no trabalho. Por quê? Porque eles fazem toda essa construção, né, desse entendimento de uma habilidade que foi sendo trabalhada lá de pequenininho, a gente fecha no nono. Então, o projeto em si existe há mais de 20 anos, mas as ideias a gente vai ano a ano alterando, pesquisando, né, trazendo conceitos, porque quando a gente fala de educação financeira, tem muito isso, né? A gente tem muitos conceitos que são antigos, mas que embasam os atuais. Por exemplo, escambo. Escambo é um conceito de educação financeira, né? Porque para a criança entender por que, que hoje a gente tem o dinheiro, por que, que a gente tem o crédito, por que, que a gente tem... Lá atrás, nós tínhamos o escambo. O que, que é escambo, né? Então, é uma construção. Ano a ano, a gente vai discutindo, né, com a equipe de professores, né, com os projetos, com o que a gente vê aí de atual, e a gente vai melhorando o nosso projeto do empreendedorismo, que é como a gente chama na escola.
1: E eu conheci a atuação em 1994, quando minha irmã entrou para ser uma das alunas do Ademar, a quem eu tenho um carinho, um respeito muito grande. Isso se construiu até a saída dela para o ensino médio, que ela foi para um outro colégio também na região. E a gente sabe da idoneidade que tem a instituição Atuação. Essa ligação acaba sendo mais fácil, como eu disse, de a gente conversar, de a gente dialogar, de a gente prosear. Eu gosto muito dessa palavra, prosear. Porque a gente proseando, a gente fica muito mais, um linguajar mais fácil da gente poder passar para o ouvinte, para aquele que nos ouve, para eles poderem entender. E quando ela esteve lá, não tinha isso na grade curricular, por isso essa pergunta que eu fiz. E dentro de tudo isso, há também o interesse de novas famílias por este aspecto financeiro, a educação financeira, virem procurar a Atuação por este ensino, o cuidado, o zelo com o dinheiro e com a sociedade, Carolina?
0: Eu costumo dizer que a escola é, não pela educação financeira, mas que nós somos muito procurados pela característica que a gente tem, né? Então, hoje, eu tenho a oportunidade de atender todas as famílias novas, né? Porque nós fazemos um café de boas-vindas com a direção e eu tenho contato já, antes da família começar, a gente já tem esse contato inicial. E muitas famílias vêm para a nossa escola em busca dessa educação, né, de valores, de princípios, como eu falei, da regra, do respeito, né, da relação com qualidade, da verdade. Então, 40 anos de história, né, levaram a atuação a esse momento, né, onde é reconhecido por isso. Ah, mas eu escuto às vezes, ah, mas vocês são muito duros. Depende do ponto de vista, né? Porque não é questão de ser duro, é questão de ser justo e coerente com o que a gente quer que esses pequeninos hoje, que daqui 20 anos vão ser a geração que vai tocar o mundo, né? Que vão ser os nossos médicos, vão ser os nossos jornalistas, vão ser as pessoas que vão estar aí. Então, é esse compromisso que nós temos. Quando a gente recebe o pequenininho de 2, 3 anos, a gente já está olhando para ele e pensando que habilidades, né, ele vai ter que ter. A gente não sabe que profissões a gente vai ter, porque do jeito que está a tecnologia e as coisas estão mudando, né, profissão é muito difícil da gente dizer o que vai ter. Mas a gente sabe as habilidades que são inerentes da gente, né, da sociedade, que eles vão precisar ter, com certeza. Uma delas é a questão do respeito, da relação com o próximo, né, a questão da espera, da iniciativa, a qualidade da comunicação. Essas são habilidades humanas que a gente acredita, né, que independente da profissão, são bem-vindas a qualquer ser humano.
1: E quanto tempo leva para a Carolina ou qualquer professor, profissional de atuação, poder ter contato com uma criança do maternal e descobrir a habilidade daquela que tem mais habilidade para a área financeira, uma para a área da artes, uma para a área da comunicação, uma para a área do direito? Tem como você já pegar isso e ter essa sensibilidade no maternal, ou isso você só consegue quando se começa o ensino fundamental do terceiro ano em diante?
0: Eu acho que de pequeno não, porque a criança ela ainda está desenvolvendo, né, a personalidade, as características, isso ainda está aparecendo, está aflorando, né? À medida que eles vão estudando questões mais técnicas, aí a gente consegue ver melhor a habilidade. Mas sim, às vezes a gente já tem um pequenininho lá de 2, 3 anos que tem uma comunicação fantástica, né? A gente já tem um que é mais tímido, mas isso vai sendo trabalhado, porque são características que não necessariamente se altera, porque característica não se modifica, né? Se eu sou tímida, eu sou sempre tímida. Mas eu posso trabalhar a minha habilidade de comunicação para eu lidar com a minha timidez e saber me comunicar bem, né? Então, o que eles vão ser ou quais habilidades eles vão ter, a gente vai ver lá pra frente. Provavelmente só depois que eles saíram e aí eles voltam na faculdade pra contar pra nós, ah, tô fazendo engenharia, ah, tô fazendo jornalismo, ah, tô fazendo psicologia. Mas a gente já vê essas características e essas habilidades sendo trabalhadas paralelo, né? Como eu disse, uma vez que você entenda que você tem um cara lá que é extremamente agitado, né? Não para, tá pra cá, mas é muito ágil no raciocínio. Então, ele não vai deixar de ser agitado. Mas a gente vai trabalhar para que em alguns momentos ele consiga focar a atenção dele ali, né? Então, porque essa é a habilidade. A característica é ser agitado. A habilidade é eu conseguir sair dessa agitação em alguns momentos e focar no que eu preciso focar, né? Então, a gente está muito focado nisso, em desenvolver essas habilidades e lidar com as características de cada um, porque cada um tem o seu jeitinho, né? De todos que nós temos lá, cada um precisa de alguma coisa, né? Precisa de um olhar individualizado.
1: Eu fiz essa pergunta, Carolina, porque quando eu fui estudar no colégio estadual Nilson Baptista Ribas, na região do seminário, eu lá fui recepcionado pelo professor Alexandre, diretor, e nós tínhamos dois professores, um de ciências, uma professora de ciências, a professora Meuris, e o professor Hans, que era o professor de iniciação às técnicas industriais. E os dois, quando me conheceram, e depois o professor Reis virou diretor e eu virei um pupilo dele, não sei qual o motivo, mas eu era um dos alunos que ele mais gostava, né? Não pela minha característica de inteligência, pela minha desobediência muito mais do que o aluno, ou ele marca pela inteligência extrema ou pela desobediência, pela traquinagem que é. É assim que aluno marca a vida de um professor. E eles, os dois, tanto a Meuris quanto o Reis, falaram para mim: você vai trabalhar na comunicação. E eu nunca imaginei trabalhar em comunicação. e veio que aqui estamos há um pequeno tempo, começamos anteontem, em 1989, estamos aqui até hoje tentando fazer alguma coisa no rádio. A gente está chegando ao final da nossa conversa e eu gostaria muito, muito de agradecer você, Carolina, e dizer do respeito, da admiração e dessa responsabilidade que vocês têm. A família do Ademar, para mim, ela é de tão fundamental importância pela formação que ela teve junto à Carla Beatriz Pinheiro, minha filha, eu chamo ela de filha, minha irmã, que é bonito a gente poder ter esse contato ainda com vocês. Eu vejo nos seus olhos o brilho que tem em falar do Ademar, em falar da Cris, do teu pai, da tua mãe, e vocês poderem dar continuidade a isso tudo que eles construíram lá atrás. E quando a gente vê a continuidade sendo feita, a gente lembra muito de outras instituições de ensino, que eu não vou citar o nome, mas que se perderam por não ter dado a continuidade. O bastão ele foi jogado e ninguém pegou. Você pegou com uma maestria e está tocando. Parabéns. Gostaria muito que você pudesse deixar aqui os contatos da Otação, como é que as pessoas fazem para chegar até essa instituição de ensino, por favor.
0: Então é fácil chegar lá na gente, né? Nós estamos no Instagram, no Facebook, né? É só pesquisar a Escola Atuação. E se precisar dos telefones, não sei se posso passar.
1: Deve.
0: Porque daí tem o WhatsApp da escola, né? Então é 3274-6262, que é a unidade do Santa Quitéria, e 3376-7772, né? E a gente fica ali, sempre por ali, esperando, né? Quem estiver em busca aí de um processo de educação mais individualizado, né? Nós trabalhamos com poucos alunos por turma e a gente se orgulha muito do que a gente consegue entregar para esse... É só uma gotinha no oceano, né? Do mundo aí, ou desse Brasilzão que a gente tem. Mas a gente tem muito orgulho dos nossos estudantes, dos estudantes que já, né, já estão na faculdade, já estão atuando, né? Que a gente consegue entregar esse bom trabalho. E muito obrigada, né, por me receber aqui, para a gente poder falar um pouquinho aí desse tema tão importante.
1: Por favor, leve meu abraço fraterno ao meu amigo Ademar, a Cris, e o respeito que eu sempre tive por vocês, tá bom?
0: Levo sim, pode deixar.
1: Olha, eu sei que você gosta de música sertaneja, a gente abriu, né? Teve uma música deles no início, vamos encerrar com outra música deles, porque essa eu digo que costuma ser uma das músicas que mais tem chamado a atenção desse novo público que não sabe que o leite não vem da caixinha, que o ovo não vem da caixa, que a banana não vem da gôndola e que tudo se produz na roça. Então, eu sempre gosto dessa música aí do Chitão de Chororó, Meninos de Roça. A gente abriu com chuva, encerra com Meninos de Roça. E essa eu ofereço para todo o corpo lá de profissionais do Atuação. Amanhã tem muito mais destaque para você e amanhã com Miriam Rocha, aqui no comando. Eu só quebrei um galho hoje. Eu agradeço a audiência e lembro que das 17 às 18, o meu amigo Univaldo Walter está com a tarde educativa de segunda a sexta e nos sábados das 16 às 18 horas. Compromisso marcado, agendado, assumido. Até amanhã no Educativa Esportiva, meus amigos queridos. Música.

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3: Olá, eu sou o Diego Tirri e agora começa mais um Minuto de Educação, o boletim diário sobre a educação pública no Paraná. A primeira convocação dos alunos selecionados para o Ganhando o Mundo 2027 foi realizada pela Secretaria da Educação, com a divulgação dos nomes de quase 500 estudantes da rede estadual. Consta na lista o primeiro colocado de cada um dos municípios paranaenses, além dos 100 primeiros classificados inscritos no programa Bolsa Família. Uma segunda chamada vai ser realizada posteriormente, conforme o número proporcional de vagas disponíveis por município. Nesta oitava edição da iniciativa, são ofertadas 100 vagas para intercâmbio na Austrália, outras 100 para a Irlanda, 150 para a Nova Zelândia, 150 para o Reino Unido, além de 500 vagas para o Canadá. E este foi o Minuto de Educação de hoje. Você também pode nos acompanhar nas redes sociais. O endereço é educação.pr.
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Cristiane Ralf, música bonita aqui. Você curtiu comigo aqui no Momento Sertanejo, Sonho Louco. Olha aí, meu boa tarde, meu carinho a você que está em sintonia comigo, a você dos quatro cantos da grande região metropolitana. Ah, deixa eu agradecer a audiência aqui do meu amigo Manuel Luiz, né, que me ouve aí na Paulo Setúbal, aí no bairro Boqueirão, aqui na capital do estado, né? A Marcinha está me ouvindo na Lapa. Alô, Marcinha! Boa tarde para você, para sua mãe, dona Rosalina, é isso? Dona Rosalina é uma menina, né? A menina bonita aí. 88 anos, dona Rosalina. Parabéns, hein? É, rapaz, quanta gente tentou chegar até aí e ficou na metade da estrada, né, dona Rosalina? Olha aí, a Marcinha está dedicando todo o programa de hoje aí para a senhora e ela está dizendo, né, se mãe fosse eterna, ela quer você pro resto da vida ou então, no mínimo, para mais 88 anos. Mas daí não adianta, né? Aí a senhora vai ficar com o queixo encostando no nariz. Vai ficar muito velhinha daí, né? 8, 8, 16, são 160, 170 anos. Ah, não, tá louco. 176, tá, não. Aí quase 200, né? Aí quase 200, deixa nós. Eu já tô com quase isso já também, né? Mas que barbaridade! São 2:18, 2:18. 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O William está das 8 ao meio-dia, de segunda a sábado, viu? 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Maravilha, gente! Olha só, 2:19, Cleiton e Camargo...

0: música bonita de João Moreno e Mariano. Tá aí, você curtiu Matando Saudade, mais uma do Túnel do Tempo, Moleque Peralta. A hora certinha, Brasil, são 14h, mais 29 agora. Boa tarde.
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0: Valeu, gente. A hora certinha, Brasil, são 14h30, viu? É 14h30. E daqui a pouquinho, logo mais a partir das 15h, você tem o melhor da tarde, viu? É, Fabrício Campos está chegando por aí com toda a sua produção e daqui a pouquinho nós vamos dar uns gritos junto por aqui, tá bom? Olha só, 14h mais 31 minutos, no Momento Sertanejo, a boa música tem sequência. Mais uma do Túnel do Tempo.

0: Quem gostou faz barulho! Muito obrigado, gente. Muito obrigado!
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A música linda de Gilberto e Gilmar, Você Não Nasceu Pra Mim. Aqui no Momento Sertanejo, o programa Nosso Encontro de todas as tardes, das 2 às 3 horas da tarde, né? Sempre depois da Miriam Rocha e antecedendo aí o amigo Fabrício Campos, né? Com o Melhor da Tarde. E por aqui a gente vai mandando um abraço também, né? Para a dona Marli, aí de Colombo, dona Marli, toda a sua família, aí no Roça Grande, Colombo, região metropolitana de Curitiba. Valeu, gente! Eu também agradeço a audiência do Darcy de Piraquara, sempre ligado com a gente, obrigado. O Ivo Croin, o popular Ivo Gaúcho. Aquele abraço, alô Zezinho, de Campina Grande do Sul, aí do Jardim Paulista. Alô Leide e também a Leide e a sua irmã, a Marlene, me ouvindo também aí no Bacaxeri, aqui no, na capital do estado, viu? Deixa eu também agradecer a audiência do monge, o monge da Lapa. Olha só, hein? Lá na Lapa já tem a história, né? A lenda que tem o João Maria de Agostinho, que é um santo lendário da Lapa e era conhecido como Monge da Lapa. E o nosso amigo Maneco, ele tem um apelido de monge, e ele mora na Lapa. Então, por que é barbudo e cabeludo, né? Simplesmente por causa disso. Então, ele está ouvindo também. Então, hoje eu estou com um ouvinte privilegiado. Quem me ouve é o Monge da Lapa. Valeu, gente. São 2:40, 43 minutinhos. Rick Renner com Tião Carreiro e...

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1: Valeu, gente. Meu amor já ligou no meu celular. Olha só. Olha aí, gente. Ao som de Teodoro e Sampaio, a gente vai, tipo assim, que picando a mula, né? É, tipo, como falava antigamente, fazendo uma torda do paletó. Meu amigo Fabrício Campos, chegando por aí com o melhor da tarde. Aí, Fabrício, boa tarde.
2: Boa tarde. O Ademar é impagável. Cada Opa! Dia é uma expressão nova e uma expressão que já tem alguns anos de uso, né? Uma expressão tradicional. Como pois é que é essa? É a torta de paletó?
1: Fazer uma torda.
2: Torda de paletó.
1: Uma torda do paletó.
2: Torda do paletó.
1: A torda quer dizer, antigamente, os caipiras falavam que ia fazer um toldo. Que fazer ele um vai toldo, armado com o vento.
2: Entendi.
1: Bate o vento.
2: De tão rápido que vai, faz uma torda de paletó.
1: Bate o vento, né? E ele levanta, né? Você correndo e aquele paletó, tipo a capa do Batman, assim, não, sabe?
2: Eu já imaginei a cena aqui.
1: Aí a turma fala uma torda, para não dizer um toldo,
2: tá,
1: né?
2: Tá certo, então. Isso, muito obrigado, Guaíra, Ademar. Minha cidade. Valeu, então, por você estar passando a bola para a gente. Daqui a pouquinho, em instantes, a gente começa Melhor da Tarde aqui na Educativa. Eu vou dar spoiler. Sabe o que é spoiler, né? Quando você pega e conta aquilo que vai acontecer no filme,
1: curioso,
2: na história.
1: Tô curioso, vamos lá.
2: Nós vamos falar hoje sobre a economia circular. Estamos no Junho Verde. Temos um convidado que é especialista nesse assunto, o Rafael Costa, da Impar. Ele é coordenador técnico do Impar, um instituto que cuida dessa questão da economia circular. Daqui a pouco a gente vai entrar em mais detalhes para que a gente possa aprender juntos, né? Porque aqui a gente traz informação, traz conhecimento, traz aquilo que tem de melhor em conhecimento para você também na Educativa AM630, Demar.
1: Agora, se me dá licença, eu estou picando a mula, mas olha, fazendo um risco da canela, azulando a sola do pé, rapaz, que eu vou a pé até o Guadalupe. Já ouviu falar do terminal do Guadalupe?
2: Conheço,
1: né?
2: O terminal, ainda bem que tem uma descidinha até chegar lá. Né?
1: Eu vou a pé até o Guadalupe, do Guadalupe eu quero ver se chego a pé até o viaduto do Colorado.
2: É, mas você ali deu sorte, passa, que está um tempo fresquinho, isso, né? Não vai
1: e ser ali, passa o cipó das 5, que eu vou pegar, né, o rasga-roupa, que vai lá para São José dos Pinhais. Aí vou chegar em casa com a gengiva branca de fome. Não, mas chego ainda hoje.
2: Vai tranquilo, não precisa ir pela sombra que não tem sol. O tempo está nublado.
1: Não tem problema. É bom que não sou o sovaco, né?
2: Tá certo, então.
1: Mas bate! É isso aí. Gente querida, fica aqui meu abraço, meu carinho. Ô, Fabrício, bom programa para você. Um abraço, até amanhã.
2: Muito obrigado, até amanhã para você também, Ademar.
1: Esse é o grande Fabrício Campos, o melhor da tarde vem aí. Um abraço ao Nivaldo Walter e também ao meu amigo EDG, o comunicador de sábado das... sábado tem programa sábado, domingo eu sei, domingo é das 15 às 18 horas, o melhor do domingão aí com o nosso querido EDG, viu? Gente querida, eu volto amanhã às 8 da matina ao lado do William Barbosa no programa do seu amigo do rádio. E, né, às 2 da tarde com mais um programa Momento Sertanejo. Tchau, tchau, gente. Sábado, das 15 às 17, das 13, da 1 às 5 da tarde. Tem EDG, né? Nossa, vai ficar a tarde toda de castigo aí. Bem, bem feito. Ele e o Edson Bolinha, né? Tarde toda de sábado. Então, tchau, tchau, gente. Tchau. Um abraço.
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Você está conosco no Melhor da Tarde da Educativa AM630. São pontualmente agora 15 horas. É hora de começar o nosso compromisso de todos os dias de ter seu programa nesse horário leve, dinâmico, conectado com a comunidade, trazendo novidades, abrindo espaço para diferentes vozes, talentos e experiências, tudo que ajuda a tornar a nossa vida cada vez melhor. Para começar o programa de hoje, informação de trânsito, motorista, fique ligado, você que está nas vias da cidade, rodovias do Paraná, redobre os cuidados, a neblina às vezes pode atrapalhar um pouco a visibilidade. Se estiver ouvindo o rádio, tudo bem, mas se precisar falar no celular, nem no Viva Voz, você sabe, né? 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Tempo e temperatura em Curitiba nesse momento. São 15 horas e 1 minuto, estamos com 11 graus. O Ademar, eu falei que ele ia pela sombra, né, que não estava um tempo tão severo. A temperatura, a umidade cerca de 90%, 11 graus. A temperatura deve cair ainda na noite de hoje. O inverno está chegando, mas amanhã deve ser ainda mais frio. Daqui a pouquinho a gente vai começar o nosso Melhor da Tarde. Eu tenho para você o nosso entrevistado de hoje. Ele é especialista no coordenador técnico do IMPAR, é o Rafael Costa. Dentro de instantes vai estar conosco aqui nos estúdios. Ele que é coordenador técnico do Instituto de Promoção e Apoio à Reciclagem, vai falar sobre economia circular, como que a reciclagem pode fazer diferente nas nossas vidas, porque estamos no mês de junho, junho verde, como é que isso acontece no nível industrial, como que isso movimenta a nossa economia. Daqui a pouquinho, Rafael Costa nos estúdios para falar conosco, trazer informação para você. Vamos com a nossa música de abertura de hoje, Benito de Paula. Como o tempo está nublado, não tem sol, amigo do sol, amigo da lua.

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0: Você está acompanhando o Melhor da Tarde da Educativa AM630, todos os dias, de segunda a sexta, das 15 às 16 horas, trazendo muita informação e entrevistas de uma forma leve e dinâmica para trazer aquilo que você ainda não conhece muito bem. Você vai ter a oportunidade de conhecer com os nossos entrevistados. Hoje nós temos um assunto aqui que para muita gente talvez seja novidade, mas para todo mundo, sem exceção, é muito importante, que é a economia circular. Estamos no Junho Verde e vamos falar sobre economia circular, como que a reciclagem faz diferença nas nossas vidas. Temos aqui a presença do coordenador técnico do IMPAR, que é o Instituto de Promoção e Apoio à Reciclagem, que é o Rafael Costa. Primeiro, eu gostaria de te desejar uma boa tarde, tá bom, Rafael?
1: Boa tarde, Fabrício. Obrigado pelo convite de estar aqui conversando com os seus
2: ouvintes, e para nós é um prazer muito grande.
0: Então tá certo, o Rafael vai falar daqui a pouquinho sobre economia circular. Eu queria somente trazer algumas informações. Chegou o Junho Verde, campanha nacional da conscientização ambiental, foi instituída por uma lei federal, a lei número 14.393 do ano de 2022, aumentando desafios de ter clareza para os caminhos para a preservação de recursos naturais. Nosso entrevistado de hoje já nos deu boa tarde, o arquiteto e urbanista Rafael Costa, formado pela PUC. Olha, temos isso em comum também, sou formado em comunicação pela Pontifícia Universidade Católica, Rafael. Mestrado em engenharia pela Universidade de Tóquio, no Japão, experiência internacional em projetos de cooperação na Ásia e América Latina, atuando junto a instituições ligadas ao Sistema das Nações Unidas. Ao longo da carreira, já esteve à frente de pautas estratégicas no Paraná, foi gerente da FIEP, trabalhou no meio ambiente, com meio ambiente industrial, diretor de controle da Prefeitura de São José dos Pinhais, atuando com direção de gestão de resíduos sólidos urbanos, e há 5 anos já, ou é mais tempo que isso, Rafael?
2: 5 anos.
0: 5 anos, coordenador técnico do IMPAR, Instituto de Promoção e Apoio à Reciclagem, entidade que ajudou a estruturar ainda em 2015. Aí sim, já faz mais de 10 anos, né? No Instituto, ele atua no desenvolvimento de soluções para logística reversa e no apoio a empresas no cumprimento da legislação ambiental, contribuindo também para o avanço de políticas e práticas voltadas à economia circular. Então, antes da gente começar a falar sobre economia circular e reciclagem, gostaria de conhecer um pouco mais a sua trajetória, Rafael. Como é que foi o seu caminho profissional para chegar até aqui, coordenação técnica do IMPAR, Instituto de Promoção e Apoio à Reciclagem?
2: Você sabe que desde a época da faculdade, quando eu fiz arquitetura, já morava no Cristo Rei, aqui em Curitiba, e sempre quando eu ia para a faculdade, eu passava ali pela Vila das Torres. E ficava olhando, né, aquela situação dos carrinheiros passando para lá e para cá com seus carrinhos, né, alguns depósitos de reciclagem. Eu ficava curioso como é que funcionava, né, o trabalho deles, né? E aí até que no meu tema final de graduação eu decidi fazer uma cooperativa de catadores. E daí me interessei pelo tema, comecei a entender um pouco mais como funciona, né, o mercado, como que eles vivem, enfim, quais são as dificuldades do setor. Visitei na época associações cooperativas de catadores. Na época eu acho que tinha, isso foi um século passado já, né? 99.
0: 99 é século passado, olha só, hein?
2: Já acho que tinham duas associações de catadores em Curitiba. Cheguei a visitar uma e desde lá para cá eu me interessava muito por esse tema. Aí quando eu fui para o Japão, eu fui na linha de entender um pouquinho como funcionava a reciclagem no sistema.
0: Você foi nesse século para o Japão, né?
2: Depois de 2000.
0: 2002. 2002, tá.
2: Eu já tinha muita curiosidade de saber como que funcionava a reciclagem e a questão ambiental dentro da construção civil. E o Japão já era um país que já tinha bastante cuidado com relação a isso, com a minimização de resíduos nas obras, né? Um país que muito moderno relacionado à questão da modularidade da construção civil. E daí comecei a estudar para mais sobre essa área e, enfim, outras áreas ambientais aí, relacionadas à gestão de resíduos sólidos urbanos, a meio ambiente, enfim. Então, já faz algum tempo aí que eu estou nessa caminhada aí.
0: É uma caminhada importante. Eu, em nome dos nossos ouvintes, né, que vão perceber no decorrer dessa entrevista a importância do teu trabalho e do trabalho de pessoas que atuam como você, né, para evitar o colapso do planeta. né, como é importante essa economia circular. E trazendo, né, para o nosso ouvinte, para ficar claro para todo mundo, por que que o Japão tem tanta preocupação? O Japão é uma ilha, né, Rafael?
2: É um país pequeno, né? É interessante que o Japão, ele, assim como Singapura, ele constrói muita área com resíduos, né, com, fazendo aterramentos, né? E é um país que realmente tem um cuidado muito grande, né? Eu morei 6 anos no Japão, fiz o meu mestrado lá, trabalhei um tempo também, e eu achei, assim, eu ficava muito impressionado com o cuidado que eles tinham na gestão de resíduos. Em casa mesmo, a gente fazia toda a separação. Eu lembro, teve um zelador num prédio que a gente morava, que ele separava tudo. E quando chegava o caminhão que ia coletar o material, era impressionante. Parecia assim que ele estava levando já direto para uma indústria, porque já estava tudo separado, enfardado, as garrafas separadas por cores, os jornais, revistas, tudo já enfardado direitinho. É uma coisa assim, e o cuidado que as pessoas têm, né? Pacotes de leite, né, Tetra Pak, o pessoal abria, lavava, né, é outro cuidado.
0: Isso é os consumidores, né? Uhum. Além do cuidado do zelador, tinha esse cuidado para já trazer o lixo seco de uma forma mais rápido, né, o aproveitamento, né, para evitar que essa lavagem tenha que ser feita posteriormente, coisa que você já observava no período que estava fazendo a universidade, quando você passava ali pela Vila Torres, né? Tinha somente 2 cooperativas em Curitiba na época, é isso?
2: Sim, eu visitei uma no Cajuru,
0: certo.
2: Né, que ele até já tinha até um sistema de reciclagem de para fazer a lavagem e transformar o PET, as garrafas PET em flakes, né, que já é um processo um pouco mais industrializado, que até hoje eu não conheço associações hoje em dia que trabalham, fazem isso, né? Mas já se tinha uma concepção bem interessante ali de trabalho. E hoje Curitiba já conta com mais de 40 associações de catadores e cooperativas, né? Nós já fizemos parceria com umas 12 delas, né? E no IMPAR, e mantemos parceria com uma cooperativa que fica no bairro do Tatuquara. É uma cooperativa muito boa.
0: Próxima ali do Ceasa, aquela região ali do Tatuquara.
2: Isso, exatamente.
0: Tá certo. E existe uma previsão de que a produção de resíduos, de lixo por habitante, cada vez ela vai aumentando. Tinha passado, antes da nossa entrevista, um dado, e esse dado já estava até defasado. Hoje nós temos mais ou menos quantos quilos de lixo sendo gerados por habitante, pelos últimos números, últimas pesquisas que você pode trazer para nós?
2: Então, nós sempre nos baseamos pela ABREMA, né, que é a Associação Brasileira relacionada às empresas que trabalham nessa área de gestão de resíduos sólidos. Os dados atuais estão em torno aí de 382 quilos por habitante por dia, né? Então, um pouco mais de 1 quilo por dia que é gerado no Brasil, né, por habitante. E mais ou menos aí em torno de 81 milhões de toneladas ano que o Brasil gera de resíduos sólidos, né? Isso não seria um problema se a destinação desses resíduos ela fosse adequada, né? A quantidade não diz nada, né? O que diz é a qualidade, né? Como que a gente faz a destinação desses resíduos, né? E hoje você tem uma destinação ainda de em torno de 35,5% desse total, não é feita uma disposição adequada, né? Ou vão para lixões, ou para aterros controlados, que não tem todo o sistema de tratamento que deveriam ter. Então, esse é o principal problema que nós temos, né? E a taxa de reciclagem que nós temos no Brasil hoje, ela é em torno de 8,3%, né? Então, você imagina que países como a Alemanha, como alguns países europeus, passa dos 50%, 60%, né? Países vizinhos que a gente tem aqui, Argentina, Chile, são 12%, 13%. Então, a gente está, mesmo comparado com outros países em desenvolvimento, muito aquém do que a gente poderia fazer em termos de reciclagem no Brasil, né?
0: Exatamente. Você falou que 35,5% desse lixo que, digamos, é produzido no Brasil não recebe a destinação correta. Então,
2: exato,
0: há uma esperança porque a outra parte, de certa forma, está sendo destinada, né? Algumas políticas já estão sendo aplicadas. Mas, mesmo assim, de 81 milhões de toneladas, dá quase 30, né? Dá 28 milhões e 700 mil toneladas. É muito lixo sendo jogado, sendo totalmente desperdiçado. Que não,
2: exatamente,
0: é o fato de ser um resíduo, né? Vamos dividir o resíduo de lixo. É um resíduo que pode ser aproveitado e tem aquele que é o lixo mesmo que não teria destino, teria que pegar e encontrar outra forma. Ou tudo tem uma destinação, Rafael? é muito difícil de encontrar um lixo que realmente não possa ser reaproveitado. Tem alguns materiais que realmente eles não permitem tanto o reaproveitamento, mas a garrafa PET, por exemplo, ela é, digamos, a campeã, né? A gente pensa em reciclagem, o pessoal já consegue, acho que, visualizar garrafas PET, latas de alumínio e outras formas, né, de embalagens, né?
2: O problema, Fabrício, é que a gente ainda não trabalhamos corretamente com a priorização no tratamento dos resíduos no Brasil, né? A nossa principal forma de destinação de resíduos ainda é o aterro sanitário, né? Uhum. Então, uma boa parte desses 81 milhões de toneladas vai ser destinada em aterro. Mas você tem, na Política Nacional de Resíduos, né, que é a lei principal do Brasil, o marco principal do Brasil com relação à gestão de resíduos, que é a Lei 12.305/2010, ela já estabeleceu aí uma hierarquia, uma priorização de como que você tem que trabalhar com a questão da gestão de resíduos. Né? Então, primeiro você tem que evitar, depois você tem que tentar reutilizar, enfim, você tem todos os R's ali, né?
0: Sim,
2: você tem que criar sistemas de tratamento mais eficientes, né? Então, tratamentos mecânicos que você consegue recuperar melhor esses recicláveis, tratamentos do resíduo orgânico, né? Que você tem agora, por exemplo, a Prefeitura de Ponta Grossa está estendendo para a população, para condomínios, a coleta de resíduos orgânicos, para que você possa fazer aí a geração de energia, energia através do biometano, que é feito pelo processo de biodigestão.
0: Biodigestão.
2: E outros tratamentos também que você pode utilizar, né? Aqui em Curitiba, por exemplo, você tem um sistema muito interessante, pouca gente conhece, que o resíduo que ele sai das associações de catadores como rejeito, ele não vai para o aterro sanitário. Ele é encaminhado para as cimenteiras que ficam aqui na região de Curitiba, né? Que tem parceria com a prefeitura, e é feito um trabalho onde ele é queimado junto com o combustível para fazer cimento. Então, iniciativas como essa tentam, de toda forma, redirecionar o resíduo que iria para aterro sanitário para outras tecnologias.
0: Interessante, para fazer cimento.
2: Então, exatamente.
0: Daqui a pouco, aquela construção, você começa a ver a cidade crescer, pode ter um pouquinho de resíduo que estaria num aterro sanitário, né, causando ainda mais transtorno, né, encurtando, digamos, essa vida útil que você teria ali na cidade, no entorno, né, porque o aterro sanitário, se não for muito bem cuidado, acaba se tornando até um grande problema ambiental, e daqui a pouco está virando uma casa, um apartamento, construções, pontes, viadutos. Muito interessante, hein, Rafael? Isso eu não sabia. Isso aí, para mim, foi um grande aprendizado, uma grande novidade. As cimenteiras. Então, o resíduo orgânico, ele, é claro, né, sendo bem destinado, ele pode pegar e ajudar a construir uma cidade melhor, de certa forma, né?
2: O resíduo que ele sai das associações, então você tem as parcerias com essas 40 associações de catadores, elas recebem o reciclável, né, da prefeitura, da coleta seletiva. Algumas delas também fazem, né, a sua coleta própria. E daí, no processo de triagem, o material que elas não conseguem aproveitar, que às vezes é um reciclável sujo, alguns plásticos que são de mais difícil reciclabilidade, materiais compósitos, ou material que está realmente mais orgânico, ele vai para esse rejeito. E esse rejeito, ele é coletado separadamente pela prefeitura, que daí faz esse encaminhamento para essas unidades de blendagem, né, que vão fazer o combustível derivado de resíduo, que é queimado nas cimenteiras, né? Então, esse é um processo muito bacana que é feito aqui em Curitiba.
0: Muito bacana. De certa forma, é fazer aquilo que o zelador lá no Japão, ele fazia, né, de separar os destinos.
2: Exatamente.
0: Corretos. Ele já estava preparado, ó, vieram buscar determinado tipo de resíduo. Ele já estava com aquilo já acondicionado, de certa forma, né, já separado realmente para que pudesse ser aproveitado, né?
2: Sim, exatamente.
0: Legal. Você poderia falar sobre ecodesign de produtos? Isso já é uma realidade para as indústrias brasileiras, que tem muito a ver essa questão da embalagem, né? A embalagem do produto, ela pode, às vezes, ficar anos ou até séculos no meio ambiente, e se você pegar e tiver essa preocupação no início, talvez isso possa ser, de certa forma, revertido ou melhor aproveitado, né, Rafael?
2: Sim, a gente percebe que o Brasil ainda está caminhando nesse processo do ecodesign dos produtos, das embalagens, né, principalmente. Existem algumas empresas que já estão à frente disso, né? Mas a gente percebe que o Brasil ele ainda tem muito, muito, muito ainda a caminhar para estar num nível como a União Europeia, que cria realmente incentivos para empresas que utilizam embalagens, que têm alguma tecnologia que facilita aí a separação dos componentes, né, dos diferentes materiais, e que facilita realmente o processo de reciclagem, né? Então, até o governo federal está aí, com uma das iniciativas que o governo federal tem para poder avançar nessa agenda é justamente a criação de um índice de reciclabilidade, né? Você tem uma portaria que é derivada de um decreto da logística reversa do plástico, que é o 12.688/2025, que está em consulta pública, que justamente cria esse sistema onde você vai ter lá como se fosse um selo Procel, sabe? Para as embalagens. Uhum. Né? Então, você vai ter uma graduação ali do, acho que A ou D, se eu não me engano, onde você tem embalagens que são mais ou menos recicláveis. Isso, claro,
0: leva tempo para o consumidor perceber isso, né?
2: Leva um tempo. Leva tempo. E eu acredito que isso deva vir também com incentivos, né? Para que a empresa ela procure criar embalagens que sejam menos impactantes, né? Eu acho que isso é importante para que você tenha maior... E uma outra coisa que está também já está em implantação é o conteúdo reciclado, né? Então, embalagens plásticas, desde o começo do ano, né, já existe aí a meta de conteúdo reciclado de 22%. Então, muitas empresas já começaram a adequar as suas embalagens, colocam no mercado, para estar tá adequando aí esse novo decreto federal, para que, então, no conjunto das embalagens que elas colocam no mercado, que tenha aí um conteúdo reciclado, ou seja, parte do material que é utilizado para fabricar essa embalagem, ele já passou por um processo de reciclagem pós-consumo, né? Então, não é só material virgem, né? Isso vai, com certeza, incentivar também muito a indústria de reciclagem, porque o material plástico vai começar a ser mais valorizado, né?
0: Sim, com certeza, porque existe uma destinação. Eu comentei com você um pouco antes da entrevista que eu ia te contar uma breve história sobre essa questão das embalagens. Eu já fui professor de algumas disciplinas de comunicação. Eu tinha alunos de um curso de tecnólogo de marketing e dava aula de gestão de marcas. Então, eu gostava de fazer umas aulas diferentes. Levei todo mundo para o supermercado, criei um desafio. Eles olharam todas as embalagens, todos os produtos para tentar alcançar o desafio e trouxeram até novidades. É quando eles chegaram na sala, já era quase hora de ir para casa, eu comecei a colocar embalagens vazias na mesa de cada um. Aí eu perguntei, o que vocês estão sentindo agora? Aí um deles, que era o mais ousado, falou assim, eu senti que o professor catou lixo durante muitos dias e está jogando tudo na nossa frente. Eu falei, não, pessoal, isso aí é embalagem. Isso aí é o que sobra do produto quando acaba aquela mágica do consumo. Então, se vocês um dia forem participar na construção, no design de uma embalagem, lembrem desse momento. A aula acabou. Boa noite para vocês. E você está mostrando, né? Hoje faz 13, 14 anos que esse momento já passou, que realmente isso está acontecendo. As pessoas estão cada vez mais se preocupando com o destino daquela embalagem. Porque senão você pega... Toma lá um líquido, um suco, pronto, acabou a sede. Mas aquela embalagem, ela continua por muito tempo. Então, tem que ter um destino correto para isso, né, Rafael?
2: E a decisão começa em casa, né? Então, iniciativas como o Junho Verde, ele vem justamente para sensibilizar, para chamar a atenção da população quanto à importância que ela tem, né? Na responsabilidade compartilhada sobre o ciclo de vida dos produtos, sobre a reciclagem, sobre a economia circular. Então, isso é um trabalho que nós, lá no Ímpar, né, fazemos, porque assim, a gente entende que para melhorar esse índice, Fabrício, de 8,3% aí que a gente tem no Brasil, a gente precisa trabalhar com um dos elos mais importantes da cadeia da reciclagem, que é o consumidor, né? O consumidor, ele precisa saber como separar, o que separar, de que forma ele pode destinar esse material reciclado, o que é colocado na lixeira reciclável, o que tem que ser encaminhado para algum lugar. Então, todas essas informações precisam estar realmente presentes para que esse material ele chegue com qualidade para o agente reciclador, que são as cooperativas e associações de catadores, né? Legal. Isso é muito importante.
0: Você comentou, né, desse crescimento, né? Eram duas cooperativas há vários anos, quando você observava no caminho para a universidade, e hoje são cerca de 40, e 12 delas são parceiras do Ímpar. Me fala um pouquinho da trajetória do IMPAR nisso tudo, porque Curitiba é conhecida nacionalmente, até mundialmente, pela denota uma preocupação do consumidor com o destino do lixo. Né? Ele sente que participa nessa construção, nessa separação do lixo, várias campanhas já foram feitas, então existe essa situação. A gente até faz a brincadeira quando viaja pelo Brasil, você quer saber se a pessoa de Curitiba dá uma olhada no bolso, está cheio de embalagem, de papel, porque ele não joga o lixo em qualquer lugar, isso é uma característica de quem mora em Curitiba. Mas como é que é isso de fato, né? Hoje em dia, né, nessa preocupação que vocês têm, né, do destino das embalagens, né, as cooperativas de catadores, né, de recicladores de resíduos, né, como é que isso está realmente acontecendo de fato? É uma lenda de curitibano é assim ou de fato são índices ligeiramente melhores que outras cidades do Brasil?
2: Não, com certeza, né? Curitiba começou esse trabalho, né, de fazer a separação dos recicláveis acho que, se eu não me engano, na década de 1989, acho que começou o programa do Lixo que Não é Lixo, né, do Separe. Foi a primeira cidade no Brasil a implantar um sistema de coleta seletiva em âmbito municipal, né? E eu acho que isso realmente ficou na mente das pessoas, né? Até hoje, né, nós temos essa tradição de ser uma cidade que se preocupa com a questão ambiental, né? Curitiba tem avançado, né, nesse tema com a parceria com as associações cooperativas, né, para prover um apoio importante para as cooperativas, além de prover aí o reciclável, também dá um apoio financeiro para essas entidades que fazem esse trabalho de separação. Então, mas claro, existem muitas questões ainda que precisam ser avançadas, né? Curitiba também trabalhou para criar uma rede de ecopontos municipais, né, onde você pode também, buscando aí os ecopontos, você pode estar fazendo a destinação de outros tipos de resíduos. Por exemplo, você fez uma obra na sua casa, né, você tem lá caliça tem resíduos, sei lá, de algum tipo de obra, você pode levar num ecoponto municipal. Eu já fiz isso, já levei lá uma vez, estava

0: dá para avançar mais, né? A gente viu como, por exemplo, agora a Prefeitura de Ponta Grossa está criando aí esse sistema de coleta de resíduos orgânicos em condomínios. Ponta Grossa criou, né, fez um trabalho com a empresa que faz a gestão de resíduos sólidos no município para criar um biodigestor para fazer toda a geração, para fazer o processamento desses resíduos orgânicos e fazer a geração de energia, né? Então, é bem interessante o trabalho. Eu acho que a gente pode avançar em Curitiba nessa linha também, né?
1: Muito
0: com
1: bom.
0: Com certeza.
1: Você falou sobre a participação, é claro, dos parceiros importantes. Reciclagem e reutilização podem ser uma ferramenta de inclusão social e renda para quem trabalha nas ruas com a coleta de resíduos neste Junho Verde e nos próximos também, Rafael? Como é que você vê isso?
0: Com certeza. Assim, uma coisa que nós lá no Ímpar, nós fazemos, Fabrício, um trabalho muito legal de educação ambiental com escolas municipais, né? Só no ano passado nós trabalhamos aí em mais de 29 municípios, com 62 escolas públicas aqui no Paraná, envolvendo aí mais de 3.500 alunos, fazendo esse trabalho de sensibilização com os alunos. E é muito interessante, Fabrício, quando a gente faz o trabalho nas escolas, a gente faz uma apresentação inicial e pergunta para os alunos: tá, vocês fazem separação em casa? Fazemos, né? Quantas lixeiras? A gente pergunta, né? Ah, duas, né? Ou às vezes tem gente que faz três. Ah, tem composteira e tal, né? Em algum quando o pessoal mora em casa, né? Às vezes faz a compostagem. E vocês separem. O resíduo comum vai para onde? Ah, vai para aterro, vai para o lixão. E o resíduo reciclável? Olha, todas as escolas que eu fui fazer essa palestra, nenhuma criança faz a relação direta entre o reciclável e as associações de catadores e a eventual, claro, a geração de renda, a importância que isso, sim, tem para a economia solidária, né, economia circular. Então, é extremamente importante você fazer esse trabalho para que a população, né, não só as crianças, mas toda a população entenda que o material reciclável que você separa em casa, ele vai ser, aquele saco de lixo, ele vai ser aberto. Alguém do outro lado da linha, né, digamos, sim, assim, vai fazer a separação de tudo aquilo que você colocou ali, né? Então é como se você estivesse dando um presente, você não está jogando fora, você está dando um presente para alguém.
1: É um presente, olha, ótima
0: então,
1: metáfora.
0: E essa relação é muito importante. Quando as crianças percebem isso, né? Então nós fizemos agora, por exemplo, um trabalho há umas duas semanas atrás em Pinhais, em Araucária, nessas duas cidades nós levamos também para fazer o trabalho nas escolas municipais que a gente trabalhou, uma pessoa da Associação de Catadores. E daí é muito legal ver a criança, né, percebendo, fazendo essa relação, né, do reciclável que ela separa ali com aquela pessoa que vai receber aquele material. Então, é extremamente importante nós fazermos essa
1: ligação,
0: essa,
1: né,
0: ligação mesmo, para que as pessoas tenham, se sensibilizem mais para fazer a separação correta, né? E não colocar resíduos contaminados, resíduos com resto de comida, sim, né, no material reciclável.
1: Às vezes um resíduo líquido que vai pegar, está, uhum, tudo sequinho, tudo bonitinho ali, daqui a pouco você coloca alguma coisa que vai gerar um líquido, que depois vai virar um chorume, um mau cheiro, e acaba dificultando esse processo, né, Rafael?
0: Sim, com certeza.
1: Então, que hábitos que a nossa sociedade precisaria mudar para que a gente possa ter uma perspectiva melhor para o futuro e para que essa economia circular ela possa melhorar esses índices que hoje você disse que estão na faixa de 8,3% no Brasil?
0: Sim.
1: Exatamente.
0: Sim.
1: Né? Qual que seria um índice real, realizável, interessante? O que o Brasil já poderia atingir simplesmente com a conscientização das pessoas, da população? Aquilo que precisaria uma virada de chave, não tão radical assim. Não a nível de zelador lá no Japão, mas o nível de brasileiro consciente, Rafael.
0: Olha, primeira coisa, a gente precisa de coleta seletiva.
1: Certo.
0: Né? Nós vivemos, claro, numa realidade aqui, em Curitiba, muito diferente da maioria das cidades, por exemplo, do norte e do nordeste do Brasil. Né? Nós temos regiões ainda no Brasil onde sequer existe coleta seletiva. Né? Então, se não tem coleta seletiva, como é que vai ter associação de catadores? Como é que vai ter separação? Como é que vai ter reciclagem? Né? Então, você precisa primeiro implantar sistemas de coleta seletiva. Então, devem haver políticas públicas, devem haver incentivos para que a administração

0: fiscalização, enfim, os municípios, eles façam a separação de resíduos, né? Isso é extremamente importante. Tem que começar aí, né? Não adianta falar sobre reciclagem, sobre a importância de separação, se você não tem, né, uma cidade que tem infraestrutura para isso, né? Então, esse é o primeiro passo, né? O segundo passo é fortalecer essas entidades que trabalham com o material reciclado, né? Hoje você tem, o Paraná é um dos estados que tem mais associações cooperativas de catadores no Brasil, né? Seguido de São Paulo, precedido de São Paulo. Então, a gente tem aqui, principalmente Paraná, Santa Catarina, São Paulo, Rio Grande do Sul, nós temos um setor de reciclagem forte, né? Mas você precisa, tendo um sistema de separação melhor, você precisa também incentivar essas associações e cooperativas que, às vezes, trabalham em condições inadequadas, sem EPIs, sem o devido treinamento, né, contra questões de incêndio, né? Há 2 anos atrás pegou fogo aqui uma associação de catadores aqui em Curitiba. Então, isso é extremamente importante também, você fortalecer a capacidade operacional e técnica dessas cooperativas e associações.
1: Então, tudo começa com conscientização, iniciando, né, pelos órgãos públicos, políticas públicas que possam estar trazendo isso para cidades que ainda não têm, a coleta seletiva, para começar a criar essa consciência na população, criar oportunidade, né? Onde a gente falou de empreendedorismo, aí seria o empreendedorismo por oportunidade para quem fosse trabalhar nessa parte de coleta de resíduos, né? Se você tem condições, se você tem como fornecer. Olha, muito interessante essa nossa entrevista de hoje. A gente tem que chegar ao final, infelizmente, que a gente tem um tempo limitado. Daqui a pouco nós vamos ter o nosso intervalo, mas eu gostaria que você deixasse uma mensagem final para os nossos ouvintes aqui, Rafael. O que é mais importante pensar em termos assim, né, de consciência nesse junho verde? O junho verde acaba agora, mas o ano continua. O brasileiro produz, em média, pelo que você falou, um pouco mais de 1 quilo de resíduos por ano, para que a gente possa diminuir um pouquinho, para chegar nos 900 e poucos gramas. O que, seria uma boa mensagem para o nosso ouvinte que está nesse momento acompanhando o Melhor da Tarde da Educativa e tendo uma aula sobre economia circular? Estamos no Junho Verde, você falando aqui em nome do IMPAR, o IMPAR, que é o Instituto de Promoção e Apoio à Reciclagem, né? Tanto no ambiente industrial, mas tudo começa em casa, né? Você vai começar a separar as coisas em casa para que a coleta possa ser realizada, né, Rafael?
0: Com certeza. Bom, a principal mensagem é essa, né? Penso, logo reciclo.
1: Maravilhoso.
0: Eu acho que nós precisamos sempre estar bastante conscientes, né, quando nós fazemos a decisão, né, de quando nós estamos em casa, né? Às vezes a gente está com preguiça de fazer a coisa certa, mas é importante que a gente tenha realmente a consciência de como nós estamos fazendo, né? Assim, às vezes eu fico pensando em escrever em cima das lixeiras, né, aterro sanitário, associação de catadores, né? Porque daí você realmente você consegue enxergar a outra ponta, né, que é o que as pessoas não conseguem enxergar. É importante que as pessoas tenham realmente em mente essa ligação, e esse é o nosso papel, né? Nosso papel é sensibilizar a população, né? Nós fizemos agora recentemente, até o Pedro estava lá em Guaratuba, um mutirão de limpeza, né? Com a prefeitura, com o Instituto Guaju, envolvendo aí mais de 480 voluntários, onde nós pudemos ver o impacto que a destinação inadequada de resíduos gera na natureza, né? Foram 7,1 toneladas de resíduos coletados nesse evento do mutirão, que já é a 16ª ou 17ª edição, né, se não me engano, Pedro, e que mostra realmente, né, na prática mesmo, resíduos que estão ali em mangues, em ilhas ali do litoral de Guaratuba, que mostram o impacto, né, da destinação inadequada. Então, a gente realmente precisa tomar a decisão certa. Então, é isso. Penso, logo, reciclo.
1: Maravilhosa, hein? Então, grave essa. Penso, logo, reciclo. Nós falamos no Melhor da Tarde de hoje com Rafael Costa, coordenador técnico do IMPAR, o Instituto de Promoção e Apoio à Reciclagem. Muito obrigado, Rafael. Valeu pelos esclarecimentos para os nossos ouvintes e espero que todo mundo... a nossa proposta do programa tenha saído um pouquinho melhor agora ao final dessa entrevista do que estava antes, por volta das 15 horas.
0: Tomara.
1: Tá certo, então. Penso, logo, reciclo. Você fica com um breve intervalo. Daqui a pouco a gente retorna com o Melhor da Tarde da Educativa M630.
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1: Estamos com o melhor da tarde da Educativa AM630, trazendo para você informação, dicas, de uma forma leve, dinâmica. Olha que aula que nós tivemos sobre economia circular agora há pouco com o Rafael Costa. Daqui a pouquinho, às 16 horas, tem Sesta e Seresta com meu amigo Tobias Santana. Você faz uma verdadeira viagem no tempo ao som dos grandes sucessos dos anos 50, 60 e 70, canções que marcaram gerações, artistas inesquecíveis, melodias que continuam emocionando até hoje. Com a apresentação dele, Tobias de Santana, e o seu encontro com a nostalgia, boa música e as histórias que fazem parte da nossa memória. Me veio aqui meu nobre, né? Ele sempre chega, a gente cumprimenta com a sua educação, meu nobre Tobias Santana. Sesta e Seresta, clássicos que atravessam gerações, a Rádio Educativa AM. E aí, Nivaldo? Nivaldo, depois, na sequência, tem o teu programa, né? Às 17 horas.
8: Exatamente. Boa tarde a você, boa tarde aos amigos, às amigas que acompanham o programa nesta tarde de terça-feira, uma tarde fria. Aqui dentro, um calorzinho gostoso, mas sim, lá fora, sim, temperatura baixa e um ventinho incomodativo. Às 5 da tarde, temos o fim de tarde aqui na Educativa, com as músicas de ontem, as músicas de sempre, aquelas que marcaram épocas. Nós rodamos tudinho aqui à tarde, a partir das 5, logo após, sabe quem? O meu nobre Tobias de Santana.
1: Exatamente, meu nobre Tobias Santana. E depois, fim de tarde Educativa com Nivaldo Walter. São 15 horas, 41 minutos, né? 19 minutos para as 16. Está na segunda parte do segundo tempo, jogo da Copa do Mundo, momento Copa. Portugal vai vencendo o Uzbequistão por 4-0. Já foram 138 gols com esses 4 gols de hoje em 45 jogos. 138 gols em 45 jogos, isso significa que a média de gols por partida é maior do que 3 gols. Então você vai acompanhar uma partida, deixa eu ver a informação. Normalmente está dando 2-1, 3-0, 4-0, alguns 4-1, 5-1, de vez em quando tem um 0-0 para compensar. Isso aí, no final das contas, uma média de 3 gols por partida. Copa do Mundo, que por isso, com essa profusão de gols, está gerando grandes artilheiros. O Messi, por exemplo, ontem tornou-se o maior artilheiro da história de todas as Copas, com 18 gols marcados. Ele tinha perdido um pênalti no início da partida, mas depois marcou 2 gols e acabou se consagrando o Messi, não só com o recorde de 18 gols até aqui em todas as Copas do Mundo, mas também nessa Copa do Mundo, em 2 jogos, fez 5 gols. Está, né, quase como a média da Copa. Os times estão, né, as duas equipes com a média de 3 gols e o Messi sozinho está com uma média de 2,5. Messi com 5 gols, seguido de perto pelo Mbappé da França, que tem 4, e pelo Haaland, né, norueguês, que tem também 4 gols, marcaram 2 gols por jogo, 2 gols por jogo. Um Davi da Alemanha, Jonathan David, tem 3, e aí tem vários jogadores com 2 gols, entre eles o Cristiano Ronaldo,

estão sempre acompanhando também esse programa, a Carla Campos, a Carlinha, a Maria Eduarda, a Alice Solteiro, sempre acompanhando, sempre mandando mensagem, né, fazendo inclusive comentários a respeito da qualidade técnica do som. O som está muito bom da Rádio Educativa M630. A Ana Paula Sanson também mandou mensagem. A gente vai recebendo as mensagens aqui na medida do possível, vai agradecendo a você, amigo ouvinte, que está ligado na nossa programação. Fique agora com Araqueto. Olha, a gente está tendo uma oportunidade tão interessante de curtir esses momentos aqui no Melhor da Tarde, que eu vou ficando, sabe como, Onivaldo? Mal acostumado com Araqueto.

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1: Trilha de Copa. Em 2018, o maior espetáculo do futebol cruzava fronteiras e desembarcava na imensidão da Rússia. Aquela Copa foi a da tecnologia, que apresentou o VAR ao mundo. E para dar ritmo a esse Mundial na Europa Oriental, a FIFA convocou uma mistura interessante. O astro do cinema Will Smith, a voz do reggaeton Nick Jam e a cantora Ira Streff. Com a produção do DJ Diplo, eles lançaram Live It Up, música que misturava batida caribenha ao pop eletrônico europeu. Enquanto o hino oficial pedia para o mundo viver a vida intensamente, dentro das quatro linhas, o Brasil de Tite e Neymar tentava juntar os cacos de 2014. Fizemos uma campanha sólida, vá lá, mas esbarramos no dia mais inspirado da famosa melhor geração belga, nas quartas de final. O Mundial de 2018 consagrou a genialidade do croata Luka Modric e revelou o jovem e fenômeno francês Kylian Mbappé, que liderou os franceses rumo ao bicampeonato mundial em Moscou. Live It Up celebrou a intensidade do futebol moderno, onde cada segundo e cada decisão em campo contam. Uma trilha vibrante que marcou as arenas russas e o início de uma nova era mais tecnológica no esporte mais amado do planeta. Bora ouvir Nick Jam, Will Smith e Ira Streff. Live It Up!

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6: Boa tarde aos queridos amigos da Educativa M630, que bom encontrar você aqui logo depois daquele descanso da tarde, perto da hora daquele cafezinho. É um grande prazer a sua companhia e eu espero que você, sua família e amigos estejam todos muito bem. Eu sou o Tobias de Santana e fico com você até às 5 da tarde com um pouquinho de conversa e muita música boa aqui no Siesta e Seresta, trazendo aquelas canções que te dão boas, trazem boas recordações, elas não têm prazo de validade, de tão boas que são, não estragam, não enjoam e não tem contraindicação. Pode ouvir sem moderação. E vamos mergulhar num passado de glória com uma letra que merece destaque sempre. Ela diz o seguinte: meu coração, não sei porquê, bate feliz quando te vê. E os meus olhos ficam sorrindo e pelas ruas vão te seguindo, mas, mesmo assim, foges de mim. Ah, se tu soubesses como sou tão carinhoso e muito, muito que te quero. E como é sincero o meu amor, eu sei que tu não fugirias mais de mim. Vem, vem, vem, vem. Vem sentir o calor dos lábios meus, à procura dos teus. Vem matar esta paixão que me devora o coração e só assim, então, serei feliz. Bem feliz. Essa música e letra, das mais conhecidas, mais tocadas e entre as mais regravadas no Brasil, é uma música muito famosa do nosso grande Pixinguinha, com letra do Braguinha, nosso João de Barro. Agora vamos ouvir essa música e uma com essa bela interpretação, carinhoso, Maria Creuza.

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1: Educativa M630, a rádio que toca o coração do Brasil, e começamos esse bloco com Maria Creus interpretando Carinhoso. Na sequência recebemos Francisco Petrônio com Luzes da Ribalta, Lula Barbosa, Adeus, Cinco Letras que Choram, e encerramos com Maria Bethânia, Atiraste uma Pedra.
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4: A empresa paranaense Agrária Industrial se tornou a primeira cooperativa do estado a conquistar o selo ABNT de Boas Práticas no combate à violência contra a mulher. A certificação reconhece organizações que adotam iniciativas que de fato funcionem para promover a igualdade de gênero e o enfrentamento à agressão contra mulheres em seus ambientes de trabalho. O selo busca incentivar e notar o comprometimento das instituições com as políticas voltadas à valorização e promoção dos direitos deste público, reconhecendo as ações já desenvolvidas pela cooperativa, além de fortalecer os canais de atendimento e denúncia. Leia a notícia completa pelo portal ame-se.pr.gov.br.
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6: Olá, eu sou o Diego Tirri e agora começa mais um Minuto de Educação, o boletim diário sobre a educação pública no Paraná. Símbolo da cultura e da gastronomia paranaense, o pinhão ganha espaço nos cardápios da alimentação escolar da rede estadual entre junho e agosto. A iniciativa fortalece a agricultura familiar e amplia a oferta da semente típica da araucária aos estudantes durante a temporada de colheita e comercialização do pinhão no estado que lidera a produção nacional da iguaria. Nos últimos 7 anos, a distribuição de pinhão proveniente da agricultura familiar para alimentação escolar da rede estadual movimentou R$ 311 mil e garantiu mais de 36 toneladas do produto, beneficiando 470 escolas de 86 municípios. E este foi o Minuto da Educação de hoje. Você também pode nos acompanhar nas redes sociais. O endereço é educação.pr.
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1: A M630 Educativa, a história sempre bem cantada do Brasil, e continuamos esse passeio pelo passado, vivo na memória de muitos brasileiros, e resgatamos essa bela interpretação do grande, genial Orlando Silva para Quero Beijar-te Ainda.

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1: Você sintoniza 630 Educativa AM, a rádio que toca o coração do Brasil. Sieste Seresta relembrando grandes nomes e grandes músicas, como essa que acabamos de ouvir, Filosofia, com Mário Reis. Antes, ouvimos Marisa Gata Mansa com Canção do Azul e Emílio Santiago interpretando As Rosas Não Falam, do Mestre Cartola.
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9: 4h41. 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
1: Educativa AM, vale a pena ouvir de novo e seguimos com a seleção feita sempre com muito carinho para você que acompanha Siesta e Seresta. E agora quem chega, para nossa alegria, é Maísa, com o clássico Meu Mundo Caiu.

Você sintoniza 630 Educativa AM, a rádio que toca o coração do Brasil, uma seleção de respeito. Começamos bem o bloco com Maísa e o clássico Meu Mundo Caiu. Em seguida, recebemos Silvio Caldas com a bela Serenata. Logo depois, Isaurinha Garcia com Saia do Meu Caminho e Peri Ribeiro.

0: interpretando Meus Tempos de Criança. E fechamos com esse grande compositor, cantor, apresentador, Moacir Franco, com o sucesso Ninguém Chora Por Mim. E assim, chegamos ao fim do nosso Siesta e Seresta de hoje, o programa que é a sua melhor opção para viajar no tempo, pelo universo das serestas e outras canções e clássicos sempre tão bem-vindos. Eu sou Tobias de Santana, honrado em ficar com você até agora, mas tem muita música boa chegando, então continue conosco, ouvindo o som da Educativa AM630. Você sempre muito bem acompanhado. Fraterno abraço, um ótimo final de tarde, uma noite tranquila e, de segunda a sexta, você sabe, sempre às 16h, espero poder contar com você aqui. Um abraço e até breve.
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10: Alô, alô, Curitiba, alô, alô, região metropolitana, muito boa tarde. Estamos começando agora pela Rádio Educativa, mais uma edição do Fim de Tarde nesta terça. A todos, uma ótima sintonia, uma ótima recepção. Vamos até às 6, com o melhor da música, aqui no AM 630.

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1: Muito bem, agora são 17 horas e 17 minutos. 17:17, fim de tarde da Educativa. As músicas com qualidade, música bonita, música romântica, MPB. Agora chegando o AGP, Moça Criança. Agora são exatamente 17 horas e 17 minutos. 17:17 em Curitiba. Boa tarde, Curitiba.

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1: Muito bem, agora são exatamente 17 horas e 19 minutos, 17 e 19. Aqui é Nivaldo Walter, no fim da tarde, nessa tarde fria em Curitiba. Chegando em casa agora, ligando o rádio e tomando aquele cafezinho e acompanhando a gente. Obrigado pela audiência, obrigado pela sintonia. Canta Alcione.

0: Muito bem, 17 horas e 24 minutos, 17 e 24, aqui Nivaldo Walter, fim de tarde pela Educativa. Lembrando que todas as manhãs você tem um encontro marcado com um amigo do rádio, William Barbosa, o seu programa das 8 ao meio-dia, sempre com quadros importantes e várias personalidades desfilando no programa, das 8 ao meio-dia.
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0: 17 horas e 24 minutos, 17 e 24, aqui é o Nivaldo Walter. E cantando Benito de Paula, vai ficar na saudade. Alô Curitiba, alô região metropolitana, litoral do Paraná. Obrigado pela audiência.

0: Agora 17 horas e 28 minutos, 17 e 28.
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0: A música não para na Educativa, chegando agora o Fábio Júnior. Volta ao começo. Alô, você que está sozinha, sozinho em casa, obrigado pela audiência, um abração do Nivaldo e de toda a nossa equipe aqui da Rádio Educativa.

0: Bom dia, ainda eu volto ao começo.
1: De Curitiba.
0: 17:33. Boa noite, Curitiba. Chegando agora, um dos clássicos do MPB.

Radioatividade leva até vocês mais um programa da série a série. Dedique uma canção a quem você ama. Eu tenho aqui em minhas mãos uma carta. Uma carta de um ouvinte que nos escreve e assina com um singelo pseudônimo de Mariposa Apaixonada de Guadalupe.

escondido da pequena e pacata cidade de Miracema do Norte. Fugiu, desapareceu, escafedeus. Oh, lindo Orlando, volte! Onde quer que você se encontre, volte para o seio de sua amada. Ela espera ver aquele caminhão voltando, de faróis baixos e para-choque duro. Agora uma canção. Canta pra mim, eu não quero ver você triste assim.

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0: 17:39, 17:39. A música não para. Sucesso de novela 1981. Sai Guarabira. Rock Santeiro.

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1: Agora 17 horas e 42 minutos, 17h42. A música não para no fim de tarde da Educativa. Eliana de Lima, volte amanhã, 17h42 em Curitiba. Boa tarde, já boa noite. Começa a anoitecer na capital de todos os paranaenses.

Agora 17 horas e 49 minutos, 17:49. Já já tem os clássicos da Educativa com a Regininha, das 18 até as 19. Aqui o fim de tarde da Educativa desta terça-feira. Alô Curitiba, alô região metropolitana, já uma boa tarde e uma boa noite.

Agora, 17 horas e 52 minutos, 17h52. Vamos encerrando o fim de tarde desta terça. Muito obrigado pela audiência, muito obrigado pela sintonia. A seguir tem o fim de tarde, a seguir termina o fim de tarde, a seguir tem os clássicos da Educativa, das 18 até as 19. Gente, um grande abraço, uma boa noite e até amanhã às 5, se Deus quiser.

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2: Em 2018, o maior espetáculo do futebol cruzava fronteiras e desembarcava na imensidão da Rússia. Aquela Copa foi a da tecnologia, que apresentou o VAR ao mundo. E para dar ritmo a esse Mundial na Europa Oriental, a FIFA convocou uma mistura interessante. O astro do cinema Will Smith, a voz do reggaeton Nick Jam e a cantora Ira Streffi. Com a produção do DJ Diplo, eles lançaram Live It Up, música que misturava batida caribenha ao pop eletrônico europeu. Enquanto o hino oficial pedia para o mundo viver a vida intensamente, dentro das quatro linhas, o Brasil de Tite e Neymar tentava juntar os cacos de 2014. Fizemos uma campanha sólida, vá lá, mas esbarramos no dia mais inspirado da famosa melhor geração belga, nas quartas de final. O Mundial de 2018 consagrou a genialidade do croata Luka Modric e revelou o jovem e fenômeno francês Kylian Mbappé, que liderou os franceses rumo ao bicampeonato mundial em Moscou. Live It Up celebrou a intensidade do futebol moderno, onde cada segundo e cada decisão em campo contam. Uma trilha vibrante que marcou as arenas russas e o início de uma nova era mais tecnológica no esporte mais amado do planeta. Bora ouvir Nick Jam, Will Smith e Ira Streffi. Live It Up!

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0: Alternativa, sua rádio, seu momento, viva la vida, Coldplay, 6:01.
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7: Olá, boa noite, 6:04, Regininha por aqui, trazendo os clássicos da Educativa, os maiores sucessos nacionais e internacionais que marcaram época e tocam de novo pra gente matar saudade por aqui. E hoje, 23 de junho, quem também está em destaque é o cantor e compositor brasileiro Sérgio Reis. Ícone da música sertaneja raiz, Sérgio Reis marcou gerações com sucessos como Panela Velha, Menino da Porteira e Coração de Papel. Além da carreira musical, também atuou como ator e se tornou uma das figuras mais conhecidas da cultura popular brasileira. Sérgio Reis nasceu no dia 23 de junho de 1940 e completa hoje 86 anos de idade. Abrindo essa sequência, tem Coração de Papel.

0: clássicos da Educativa, e essa para celebrar Elza Soares, uma das vozes mais poderosas da história da música brasileira. Dois clássicos ajudaram a montar essa ponte musical, O Nó na Tristeza, eternizado no universo do samba paulista de Adoniran Barbosa, e Homenagem ao Malandro, de Chico Buarque, que retrata com ironia e poesia o personagem central da cultura urbana brasileira. Elza Soares, em sua carreira, sempre dialogou com esses universos, o samba do povo, a malandragem carioca e a crítica social presente na música brasileira. Em diferentes fases da vida, ela também interpretou e reinventou canções de forte carga emocional e social, dando nova voz a personagens como o malandro, o excluído e o resistente. Uma artista que transformou dor, samba e resistência em arte. Agora 6h17.
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0: clássicos da Educativa em tempos de Copa do Mundo. Uma boa pedida é o clássico Camisa 10, de Luiz Américo, lançado em 1981. A música celebra a paixão nacional pelo futebol e homenageia os grandes craques que fizeram história, vestindo a camisa mais emblemática do esporte. Samba, alegria e futebol, a combinação perfeita para viver o clima da Copa. Agora 6h32.
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1: 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Clássicos da Educativa, Novos Baianos, Preta Pretinha, de 1972. Agora 6h57, um ótimo início de noite para você. E trazendo a nossa saideira para celebrar essa

0: Brasília, 19 horas.
1: Está no ar a Voz do Brasil. As notícias do governo federal que movimentaram o país no dia de hoje.
2: Olá, boa noite.
0: Boa noite para você que nos acompanha em todo o país.
2: Terça-feira, 23 de junho de 2026.
0: Vamos ao destaque do dia, segurança pública.
2: Novo Banco Nacional de Celulares com restrição vai reunir informações sobre aparelhos roubados, furtados ou extraviados em todo o país.
0: Ao comprar um aparelho, o cidadão também vai poder consultar o cadastro para saber se existe alguma restrição.
2: E notificações serão enviadas para esses celulares que estiverem em uso, para que o comprador entregue voluntariamente.
0: Presidente Lula destaca que nova ferramenta vai ajudar a combater o crime.
3: Se você souber de onde você comprou, melhor ainda, porque a gente quer punir quem rouba, a gente quer punir quem vende, a gente quer punir o crime organizado.
2: E ainda, aparelhos de última geração para tratamento de câncer por radioterapia foram entregues hoje simultaneamente em São Paulo, Ceará e Mato Grosso pelo presidente Lula e o ministro da Saúde, Alexandre Padilha.
0: Equipamento é capaz de gerar raios-x precisos exatamente no local do tumor, sem causar maiores danos ao tecido saudável. Graziele Bezerra.
4: Durante o evento, Lula e Padilha assinaram ainda contrato que vai garantir a compra de 20 aparelhos de ressonância magnética para 15 estados.
2: E a gente vai falar também dos impactos do programa de aquisição de alimentos sobre a vida de agricultores.
0: Estudo divulgado pelo Ministério do Desenvolvimento Social mostra aumento da renda e redução da dependência de programas assistenciais.
2: Hoje, na apresentação da Voz do Brasil, eu, Mariana Jungmann e Luciano Seixas.
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2: Que um bem de consumo, o aparelho celular concentra atualmente a identidade digital do cidadão.
0: Nele estão aplicativos bancários, documentos, senhas, meios de pagamento, autenticações eletrônicas e acesso a serviços públicos.
2: E a cadeia envolvida no roubo desses aparelhos aumenta a violência urbana e abastece o crime organizado.
0: Por isso, o governo lançou hoje a nova fase do Programa Nacional Celular Seguro, criando um banco de dados nacional para consulta sobre aparelhos roubados ou furtados.
5: Foi inaugurada nesta terça-feira uma nova etapa no enfrentamento ao roubo de celulares no Brasil. O presidente Lula assinou o decreto que institui o Banco Nacional de Celulares com restrição. Essa ferramenta reunirá informações sobre aparelhos

0: roubados, furtados ou extraviados em todo o território nacional, como detalhou o secretário nacional de Segurança Pública, Chico Lucas.
1: Agora, qualquer policial do Brasil vai ver todos os registros, seja do Amapá, do Piauí, do Rio Grande do Sul, do Amazonas, todos vão ser vistos no mesmo sistema, porque nós vamos colocar o combate ao roubo e furto de celulares como prioridade da agenda nacional.
0: Por meio dessa integração, será possível identificar aparelhos com registro de roubo ou furto em utilização e encaminhar notificações aos usuários para devolução voluntária e regularização da situação junto às autoridades policiais. Desde 2020, já foram registrados cerca de 3 milhões de aparelhos aptos à recuperação. Com essa iniciativa, o governo passa a atuar diretamente sobre a cadeia econômica que sustenta esse tipo de crime, de acordo com o ministro da Justiça e Segurança Pública, Wellington Lima.
2: Não tem efeito apenas no que diz respeito ao celular. A violência urbana dos grandes centros, que é afetada com essa prática, que atemoriza tantos, vai ser modificada completamente na medida em que o programa ganha corpo e adesão. Toda a cadeia criminosa se modifica e esse incentivo diminui da prática do crime.
0: Em outra frente, os próprios cidadãos podem fazer sua parte por meio de uma ferramenta pública de consulta, que permite verificar se o aparelho possui restrição. O presidente Lula destacou a integração de bases públicas e privadas que viabilizou a medida e a importância de cada cidadão fazer a sua parte.
3: Vai ter a participação dos 27 governadores de estado, do governo federal, das agências reguladoras, das empresas de comunicação. Então, o que a gente está dizendo é que se você comprou um telefone sem saber que era roubado, mas comprou, você tem que procurar uma delegacia para entregar. Se você souber de onde você comprou, melhor ainda, porque a gente quer punir quem rouba, a gente quer punir quem vende, a gente quer punir o crime organizado.
0: Por meio do site ou do aplicativo do programa Celular Seguro, o cidadão pode verificar a procedência de um telefone celular, tendo em mãos o número e-mail, um código de 15 dígitos que é como se fosse a identidade do celular. Esse número pode ser encontrado na caixa do aparelho, atrás da bateria ou discando asterisco Jogo da Velha 06 Jogo da Velha. Nesse último caso, o código aparecerá automaticamente. Reportagem Natália Kozlik.
4: Novos equipamentos para o tratamento de câncer.
5: E aparelhos de ressonância para todas as regiões do país.
4: Investimentos de mais de 160 milhões de reais do Ministério da Saúde para ampliar o atendimento especializado no país.
5: O presidente Lula esteve hoje em São Paulo anunciando os investimentos.
6: O acelerador linear de alta tecnologia entregue ao Hospital Santa Marcelina, na Zona Leste de São Paulo, vai ampliar o tratamento de câncer na unidade. O equipamento é capaz de gerar raios-x precisos, exatamente no local do tumor, sem causar maiores danos no tecido saudável. O presidente Lula, que concluiu sessões de radioterapia este mês, destacou a alta tecnologia do equipamento.
3: A máquina que vocês vão fazer radioterapia aqui na Zona Leste é muito mais moderna do que aquela que eu faço em Brasília. E eu acabei de fazer 15 sessões de radioterapia. E nós não estamos fazendo favor. O que nós queremos é que, independentemente do lugar onde mora, independentemente da cor, independentemente da religião, todos têm direito a um tratamento igual, justo e de boa qualidade.
6: Também nesta terça-feira foram entregues aceleradores lineares em Fortaleza, Ceará, e em Sinop, no Mato Grosso. Em Sinop, que tem 500.000 de habitantes, a chegada do aparelho vai facilitar a vida de pacientes que percorriam até 1.800 quilômetros para receber atendimento em cidades como Cuiabá e Barretos. Já em Fortaleza, o acelerador linear vai para o Instituto do Câncer do Ceará, referência na região. A ampliação do cuidado aos pacientes com câncer é uma prioridade do programa Agora Tem Especialistas, que busca reduzir o tempo de espera por consultas, exames e cirurgias, incluindo os procedimentos radioterápicos. O ministro da Saúde, Alexandre Padilha, destacou as entregas dos aceleradores lineares em todo o país.
7: Nós estamos comprando nesses 3 anos 105 aparelhos, nenhum país do mundo está fazendo essa compra. Graças a essa expansão, todos os estados brasileiros têm agora um centro de radioterapia para cuidar da sua população. O último que faltava era o estádio Roraima. O equipamento já chegou lá, tratando a população inteira.
6: Durante o evento, Lula e Padilha assinaram ainda contrato que vai garantir a compra de 20 aparelhos de ressonância magnética para 15 estados. Os novos equipamentos contarão com investimento de 111 milhões de reais. Reportagem Graziele Bezerra.
4: Inaugurada hoje a primeira etapa das obras da nova Serra das Araras, na Via Dutra, no Rio de Janeiro.
5: O trecho de 4 quilômetros no sentido para São Paulo vai dar mais segurança viária e conforto para os motoristas e pedestres.
4: A inauguração contou com a presença do presidente Lula, que ressaltou a importância econômica do investimento para o estado.
8: Com investimento de R$1,5 bilhão, a nova Serra das Araras integra a modernização da Via Dutra. Com mais de 70% das obras executadas, o projeto deve aumentar a segurança e melhorar o fluxo de veículos. Nesta primeira etapa, foram liberados 4 quilômetros da pista de subida, no sentido São Paulo, com 4 faixas de rolamento e 8 novos viadutos. Segundo o ministro dos Transportes, Jorge Santoro, as obras resolvem um problema antigo da região.
9: Resolve um problema de uma rodovia que fica mais de 40 dias do ano fechada, se somar todas as interrupções que acontecem nela todos os dias, por acidentes. A ideia aqui é segurança, olhar as pessoas.
8: O trecho recebe cerca de 390 mil veículos por mês, sendo mais de um terço de carga. Segundo a ministra-chefe da Casa Civil, Miriam Belchior, os benefícios vão além da infraestrutura.
10: E a gente investe em infraestrutura que a gente chama econômica, mas também infraestrutura social. É aumentar esse tipo de investimento que melhora a economia brasileira e melhora a qualidade de vida das pessoas nas cidades.
8: O presidente Lula destacou os impactos da obra para o desenvolvimento econômico e a geração de empregos no estado.
3: Eu tenho certeza que o resultado dessa obra aqui vai significar mais desenvolvimento para o Rio de Janeiro, mais empresas para o Rio de Janeiro e mais emprego de qualidade para o Rio de Janeiro.
8: Ao todo, serão 16 quilômetros de extensão, 8 em cada sentido. A nova configuração contará com 4 faixas por direção, 24 viadutos, 2 rampas de escape, 3 passarelas, iluminação integral, monitoramento inteligente e cobertura 4G. Reportagem Luciana Colares de Holanda.
5: Um estudo divulgado pelo Ministério do Desenvolvimento e Assistência Social, Família e Combate à Fome apurou os resultados do Programa de Aquisição de Alimentos, o PAA, sobre a vida dos agricultores familiares.
4: E os números apontam um aumento da renda de 30% de cerca de 30% na renda per capita das famílias.
5: E queda da permanência desses agricultores em programas de transferência de renda.
11: Agricultores familiares parceiros do Programa de Aquisição de Alimentos, o PAA, registraram aumento de até 30% na renda per capita. Além disso, estes agricultores reduziram até 57% a probabilidade de permanência no Cadastro Único, porta de entrada de programas sociais. Atualmente, 75% dos agricultores participantes do PAA, na modalidade compra com doação simultânea, estão inscritos no Cade Único. Os dados são de uma pesquisa realizada pela Universidade Federal do ABC e pelo Centro Brasileiro de Análise e Planejamento. Os resultados foram divulgados pelo Ministério do Desenvolvimento e Assistência Social, Família e Combate à Fome, que é gestor do PAA. O secretário de Avaliação, Gestão da Informação e Cadastro Único, Rafael Osório, falou sobre o PAA como ferramenta de emancipação econômica dos agricultores familiares.
12: Então, acessando o PAA, esse agricultor familiar que está no Cadastro Único, ele pode investir na sua produção, ele pode vir acessar outros programas, receber assistência técnica e, dessa forma, sair de uma forma definitiva do Cadastro Único e da necessidade de ter apoio de programas sociais.
11: A pesquisa mostra que os beneficiários na modalidade compra com doação simultânea tiveram aumento médio de R$ 50,00 na renda per capita. Isso equivale a um crescimento de 30%. Entre os participantes da modalidade PAA Leite, o aumento foi de R$ 32,00 por pessoa, um avanço de 19% na renda destes produtores. A secretária de Segurança Alimentar e Nutricional do MDS, Lilian Raal, destaca a importância do PAA para a garantia de comida na mesa dos brasileiros e para a economia.
13: O recurso público investido no programa de aquisição de alimentos retorna com muitos bons investimentos para a nossa sociedade, para cada pessoa que participa, mas também para a nossa sociedade como um todo, ao promover a venda de alimentos, comprando da agricultura familiar, principalmente agricultores do cadastro único, povos e comunidades tradicionais, povos indígenas, incluindo, abrindo a porta do mercado da comercialização para muita gente que vinha ficando para trás, ao mesmo tempo mostrando para os municípios a importância das compras públicas da agricultura familiar e de ações de segurança alimentar e nutricional.
11: O ministro do Desenvolvimento Social, Wellington Dias, elenca como meta para o PAA alcançar uma quantidade maior de pessoas, tanto os que produzem alimentos quanto os que precisam deles.
14: Mas é preciso uma jornada que possa alcançar maior escala e possa, a partir daí, colocar produtores e produtoras em condição de uma linha direto com o mercado. E, é claro, com isso, elevar a renda.
11: Em 2024, o PAA alcançou 3.334 municípios brasileiros. 84% deles relataram ampliação da busca ativa de agricultores familiares. 76% apontaram avanços na identificação de pessoas em situação de insegurança alimentar. 29% dos municípios realizaram levantamentos junto a povos e comunidades tradicionais, o que ampliou estratégias de inclusão desses públicos no PAA. 86% dos municípios consideram decisivo o suporte oferecido pelo governo federal para a execução do programa. Para acessar a pesquisa na íntegra e conhecer detalhes sobre o PAA, busque por gov.br/mds. Reportagem Érica Brás.
4: Pois é, e além de melhorar a vida dos agricultores familiares, o programa de aquisição de alimentos também ajuda a melhorar a qualidade da merenda consumida pelos estudantes de todo o país.
5: É que parte dos alimentos frescos comprados pelo PAA é destinada à alimentação escolar, que agora usa menos ultraprocessados.
4: E comida fresca, feita na hora, abre espaço também para a criatividade das merendeiras.
5: Hoje, o governo do Brasil premiou as melhores receitas preparadas por essas profissionais.
15: Tem receita que vai muito além do sabor, tem afeto, cuidado e uma vontade enorme de ver os estudantes bem alimentados. Foi assim que 55 merendeiras de todo o Brasil conquistaram um lugar entre as melhores receitas da alimentação escolar do país. A Vânia Patrícia, de Boa Vista, em Roraima, apostou no frango flambado com creme de abóbora, prato cheio de sabor e memórias da culinária local.
16: O prato foi aprovado pelas crianças, gostaram e querendo, pedindo para repetir mais.
15: Já o Evandro dos Santos, de Francisco Beltrão, no Paraná, levou para a disputa um yakisoba vegano, receita de tradição e sabor.
17: Na composição dele, macarrão, os legumes, que os alunos não tinham tanta saída com os legumes e verdura. Então, veio essa inspiração, vamos fazer alguma coisa com nossos legumes, com a nossa agricultura familiar, que geralmente está com produtos orgânicos.
15: As receitas estão entre as vencedoras da terceira edição do concurso Melhores Receitas da Alimentação Escolar, realizado nesta terça-feira em Brasília. A iniciativa do Fundo Nacional de Desenvolvimento da Educação, o FNDE, valoriza o trabalho das merendeiras que todos os dias ajudam a levar uma alimentação saudável, equilibrada e de qualidade aos estudantes da rede pública. Fernanda Pacobaíba, presidente do FNDE, lembra que o Programa Nacional de Alimentação Escolar repassa anualmente cerca de 6 bilhões de reais para garantir mais de 50 milhões de refeições diárias. Em 2023, após anos sem reajuste, o FNDE elevou os valores para a compra de merenda. Também subiu de 30% para 45% a obrigatoriedade para a compra direta de alimentos da agricultura familiar e restringiu ultraprocessados nas escolas.
18: Cerca de 3 bilhões de reais do orçamento total do programa vão ser destinados à agricultura familiar. Mais oportunidades para pequenos produtores, mais alimentos frescos nas escolas e mais desenvolvimento nos municípios.
15: Com foco em alimentos mais saudáveis, o Programa Nacional de Alimentação Escolar quer mostrar com o prêmio que o principal ingrediente está todos os dias no prato servido aos estudantes. O carinho de quem sabe que alimentar também é uma forma de educar. Um exemplo para os profissionais que fazem toda a diferença na vida das crianças, disse a primeira-dama Janja Lula da Silva, embaixadora da Aliança Global contra a Fome e a Pobreza.
19: São pessoas que conhecem os estudantes, as estudantes que acolhem com um sorriso, que oferecem afeto e oferecem também uma refeição saudável e ajudam a construir um ambiente escolar mais humano e acolhedor.
15: Além do reconhecimento, cada merendeira vencedora recebe um prêmio de R$5.000. As escolas representadas pelas receitas também recebem R$8.000 para investir em equipamentos e melhorar a estrutura das cozinhas escolares. Reportagem Pablo Mundinho.
4: O Brasil anunciou hoje um pacote integrado de ações voltadas para a população em situação de rua durante a programação da Semana Nacional de Políticas sobre Drogas.
5: A iniciativa interministerial prevê recursos para a qualificação de cozinhas solidárias, ampliação do atendimento em saúde e inclusão social de pessoas em contexto de vulnerabilidade.
4: Durante o evento, a ministra dos Direitos Humanos e da Cidadania, Janine Mello, reforçou que o país precisa avançar nas ações integradas de assistência para garantir direitos à população de rua.
20: A agenda de população em situação de rua, ela não é a agenda de um ministério só. O que importa é que a gente tenha um governo federal todo unido em prol e em defesa da proteção dos direitos da população em situação de rua. Não é um espaço de disputa, é um espaço de construção, é um espaço de avanço.
5: O Ministério da Justiça e Segurança Pública anunciou o maior esforço orçamentário da história para ações voltadas à população de rua.
4: Os repasses vão ser destinados à criação de novos Centros de Acesso a Direitos e Inclusão Social, os CAIS, executados em parceria com a sociedade civil e universidades.
5: O secretário executivo do Ministério da Justiça, Ademar Borges, detalhou a distribuição dos recursos.
21: Nós aplicamos 46 milhões para 263 centros POP, 27 milhões na implantação de 30 unidades CAIS. Nós também fizemos um investimento para a formação de mais de 5 mil profissionais de segurança pública, para que esses profissionais tenham acesso a uma cultura orientada pela proteção de direitos humanos, além de mais 70 milhões de investimento junto com o Ministério de Direitos Humanos para o programa Cidadania POP.
4: Já na área da saúde, vão ser investidos 120 milhões de reais anuais para as equipes do consultório na rua, o que deve garantir atendimento em todas as unidades da federação.
5: O pacote também engloba o Ministério do Trabalho e Emprego e o Ministério do Desenvolvimento e Assistência Social, com a implantação de novas cozinhas solidárias e a formação profissional.
4: Atenção contribuinte, a Receita Federal abriu hoje as consultas para o segundo lote de restituição do Imposto de Renda 2026.
5: Trata-se do maior lote de restituição da história do país. Ao todo, o governo federal vai injetar 11 bilhões de reais na economia.
4: O valor vai beneficiar mais de 9 milhões e 500 mil contribuintes em todo o Brasil.
5: Desse total, cerca de 8 milhões e 900 mil pessoas utilizaram a declaração pré-preenchida ou optaram por receber via Pix.
4: A restituição será paga na próxima terça-feira, dia 30 de junho.
5: Para consultar o segundo lote, basta acessar gov.br/Receita Federal ou utilizar o aplicativo do Imposto de Renda no seu celular.
4: Projetos culturais, de esporte, muitas das políticas públicas são patrocinadas por empresas estatais do governo do Brasil.
5: Esse contrato ou esses contratos são acompanhados de perto pela Secretaria de Comunicação Social da Presidência da República.
4: E para isso, a SECOM conta com uma plataforma que permite checar a implementação dos projetos patrocinados em todo o país.
22: É com o patrocínio que muitos projetos conseguem sair do papel. E quando esse patrocínio parte de empresas e órgãos públicos, regras devem ser seguidas para garantir, por exemplo, a transparência do processo. O acompanhamento da gestão desses recursos é feito pela Secretaria de Comunicação Social da Presidência da República, a SECOM, que agora ganhou uma plataforma mais moderna. Como explica Ana Luísa Fraga, diretora de patrocínios da SECOM.
0: O patrocínio hoje agrega muito à política pública. Então a gente está fazendo essa caminhada de melhorar a nossa ferramenta e transformar o patrocínio como política pública, agregando os dados que as estatais nos prestam de informação com relação ao que elas vão fazer.
22: 50 empresas parcial ou completamente controladas pelo governo federal ofertam patrocínios no país. Só em 2025, foram mais de 2.400 ações de patrocínio feitas por estatais. A secretária de Publicidade e Patrocínio da SECOM, Samantha Marchiori, afirma que a expectativa é que a nova ferramenta ajude a identificar onde os investimentos estão chegando e quais resultados estão sendo alcançados.
1: A gente avalia muito isso, se aquele projeto ele faz sentido para aquela região que está recebendo, seja um projeto de esporte, seja um projeto de cultura, e claro, se ele está dentro das condicionantes, né, que a própria governança dos órgãos passa.
22: A ferramenta incorpora recursos de monitoramento, avaliação de resultados e inteligência de dados para tornar a gestão mais transparente e eficiente, permitindo acompanhar em tempo real os impactos sociais, econômicos, culturais, esportivos, ambientais e territoriais dos investimentos. Reportagem Luana Karen.
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5: Mais de R$1 bilhão investidos na retomada econômica de comunidades rurais na Bacia do Rio Doce.
4: A ação vai beneficiar comunidades rurais de 49 municípios de Minas Gerais e Espírito Santo, atingidos pelo rompimento da barragem do Fundão.
5: O recurso é destinado ao fortalecimento da agricultura familiar, ao incentivo à produção de alimentos saudáveis e à regularização gratuita de propriedades rurais.
4: De acordo com o Ministério do Desenvolvimento Agrário e Agricultura Familiar, o foco também é em recuperar o solo da região e abrir novos mercados para os produtores locais.
5: O governo federal já havia repassado mais de R$400 milhões para a retomada das produções rurais.
4: E essas foram as notícias do governo do Brasil.
5: Uma realização da Secretaria de Comunicação Social da Presidência da República.
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5: Fique agora com as notícias do Poder Judiciário e do Congresso Nacional. Boa noite.
4: Boa noite para você e até amanhã.
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25: STJ aprova regras para que juízes decidam sobre participação de crianças e adolescentes em conteúdos digitais.
26: TSE determina a remoção de publicações que associavam político e partido a organizações criminosas.
25: TST divulga levantamento sobre risco de endividamento por motoristas por aplicativo.
26: Boa noite, eu sou Marcela Luiza.
25: Eu sou Walter Lima.
26: Conselho Nacional de Justiça aprova regras para a atuação de crianças e adolescentes na produção de conteúdo para plataformas digitais.
25: A medida é uma consequência da entrada em vigor do chamado Estatuto da Criança e do Adolescente Digital em março deste ano. Marta Ferreira.
27: A norma estabeleceu que crianças e adolescentes precisam de autorização judicial em casos de exposição nas redes sociais, tanto em perfil próprio quanto em canais de adultos e quais são os procedimentos a serem adotados pelos magistrados. Entre os pontos a serem analisados estão o grau de exposição, a carga horária semanal e a remuneração. A resolução define prazos para a validade dessas autorizações. Os alvarás terão duração máxima de 12 meses para crianças e de 18 meses para adolescentes, podendo ser alterados a qualquer momento por decisão judicial.
26: TSE determina a remoção de publicação que associa Flávio Bolsonaro a facções criminosas.
25: Em outra decisão, o tribunal já havia determinado remoção de publicação que associava o PT a organizações criminosas. Mariana Fabre.
28: A ministra Estela Aranha, do Tribunal Superior Eleitoral, determinou a remoção de vídeo e imagens veiculados por diversos perfis em redes sociais que associam o pré-candidato à presidência Flávio Bolsonaro à operação da Polícia Federal denominada Unha e Carne. Para a relatora, o conteúdo extrapola os limites da crítica política admissível e constrói uma narrativa sem indicação de dado concreto, investigação formal ou imputação jurídica. Em outra decisão liminar concedida pelo vice-presidente do TSE, ministro André Mendonça, foi determinada a remoção de vídeo publicado nas redes sociais que associava o Partido dos Trabalhadores ao financiamento de campanhas eleitorais por organizações criminosas. O ministro entendeu que a publicação extrapola os limites da crítica política ao atribuir suspeita ao partido sem demonstração mínima de veracidade. Em ambos os casos, as decisões liminares determinaram a remoção das publicações em até 24 horas, sob pena de multa diária. O plenário do TSE ainda vai analisar os casos.
26: Levantamento do Tribunal Superior do Trabalho aponta que motoristas por aplicativo têm risco maior de se endividarem.
25: O que influencia isso são os custos e riscos com a atividade, além das condições de trabalho. Rossini Gomes.
3: O levantamento concluiu que o motorista tem um custo mensal que gira em torno de R$ 5.600. Para superar esse valor e ter lucro, é preciso trabalhar por, no mínimo, 8 horas diárias durante 22 dias sob uma condição instável de trabalho. Como o modelo não garante previsão, folga remunerada nem assistência médica, as chances de endividamento aumentam. Segundo o estudo, é possível pegar dinheiro emprestado direto com as plataformas de transporte. E para pagar, os valores são descontados do pagamento recebido pelas corridas.
26: Pessoa relativamente incapaz pode ser sócia em holding familiar, que é um tipo de empresa criada para administrar o patrimônio de uma família, facilitando a gestão e o planejamento sucessório.
25: Essa decisão é do STJ. Fátima Uchoa.
6: Uma mulher curadora do esposo relativamente incapaz ajuizou ação para criar uma sociedade limitada do tipo holding familiar, tendo como sócios ela e o marido, casados em comunhão parcial de bens, cada um titular de 50% das cotas. As instâncias ordinárias julgaram a ação improcedente. No STJ, a terceira turma deu provimento ao recurso especial da mulher. Para a relatora ministra Nancy Andrighi, o incapaz não pode ser impedido de participar de sociedade, pois há previsão expressa no Código Civil que admite isso em contratos sociais.
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26: Uma boa noite.
25: E até amanhã.
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8: Eu sou Paula Groba.
9: E eu sou Humberto Pinheiro.
8: E estes são os destaques de hoje do Jornal do Senado, que começa agora.
9: Congresso vai analisar socorro de 8 bilhões para companhias aéreas.
8: Cota do Senado para vítimas de violência doméstica completa 10 anos e inspira lei federal.
9: Projetos e análise no Senado podem fortalecer combate ao crime organizado.
8: Boa noite.
9: Boa noite.
8: O Congresso vai analisar uma medida provisória que pretende evitar cortes de voos e o fechamento de rotas aéreas no país.
9: O texto prevê um aporte de 8 bilhões de reais para as empresas do setor afetadas pela alta do preço do querosene de aviação. Mais informações com a repórter Marcela Cunha.
10: Segundo o governo, o objetivo é amenizar os impactos da guerra no Oriente Médio sobre o setor, principalmente por causa da alta do querosene de aviação. As companhias aéreas alegam que tiveram uma elevação rápida dos custos, provocada pelo aumento de 70% no preço do combustível. O socorro financeiro busca dar fôlego às empresas para evitar cortes de voo e a descontinuidade de rotas, mas não significa redução automática no preço das passagens. Para o senador Marcos Rogério, do PL de Rondônia, a baixa concorrência no setor aéreo aumenta o risco de prejuízo aos passageiros.
12: Nós estamos vivendo no Brasil hoje quase que um monopólio do sistema de aviação nacional. Nós temos três companhias que se comunicam que interagem e que têm parcerias, inclusive, econômicas, e há, inclusive, movimentos de fusão que torna esse ambiente ainda mais monopolizado.
10: Os créditos extraordinários não entram no cálculo da meta fiscal, mas aumentam o endividamento público. As empresas que acessarem a linha de crédito terão que devolver os recursos com juros. Segundo regulamentação do Conselho Monetário Nacional, a taxa será de 4% ao ano, com prazo de pagamento de até 5 anos. A medida provisória já está em vigor, mas ainda precisa ser aprovada pelo Congresso Nacional. O texto foi encaminhado à Comissão Mista de Orçamento e, se aprovado, ainda precisa passar pelos plenários da Câmara dos Deputados e do Senado. O prazo de deliberação vai até 31 de agosto.
8: E o presidente do Senado, Davi Alcolumbre, prorrogou por mais 60 dias a validade de 6 medidas provisórias. Entre elas está a que criou o novo Desenrola Brasil, programa do governo federal voltado à renegociação de dívidas. Pelo texto, pessoas com renda mensal de até R$ 8.105 podem refinanciar dívidas de até R$ 15.000 por banco. A proposta também traz regras específicas para beneficiar pequenas e microempresas, além de contemplar estudantes com débitos do FIES, o Fundo de Financiamento Estudantil.
9: As outras medidas prorrogadas são propostas que destinam recursos para a renovação da frota de caminhões, ônibus e micro-ônibus, ampliam as garantias de acesso ao crédito, reforçam o Fundo de Garantia à Exportação, subsidiam a importação de gás de cozinha para conter a alta dos preços e liberam R$ 305 milhões de reais para ações emergenciais de proteção e defesa civil em diferentes regiões do país. A prorrogação garante que as regras continuem em vigor enquanto os textos são analisados por deputados e senadores. As medidas provisórias entram imediatamente em vigor, mas precisam ser analisadas pelo Congresso Nacional antes de perder a vigência.
8: Pichações e atos de vandalismo que danificam prédios, monumentos e outros bens públicos ou privados poderão receber punições mais severas.
9: Um projeto apresentado no Senado propõe o aumento das penas para esses crimes, com o objetivo de reforçar a proteção do patrimônio em todo o país. O repórter Pedro Pincer tem mais informações.
11: A atual legislação prevê detenção de 3 meses a 1 ano e multa para pichação. Pelo projeto, ficaria entre 2 a 5 anos, além da multa. Se o ato afetar monumento ou edificação tombada, a pena atual de 6 meses a 1 ano iria para 3 a 6 anos. Mantendo a multa. Para o autor do projeto, senador Hermes Klan, do PL de Santa Catarina, a legislação praticada não tem sido suficiente para enfrentar um problema que afeta cidades de todo o país e gera custos significativos para a população.
13: O que está em discussão é o modelo de cidade que queremos deixar para as nossas próximas gerações. Queremos cidades limpas ou cidades degradadas? Queremos patrimônio preservado ou patrimônio vandalizado? Eu não tenho dúvida da resposta. E acredito que a imensa maioria dos brasileiros também não.
11: Pelo projeto, quem financiar ou promover a pichação também passará a ser punido com prisão de 3 a 6 anos e multa. A proposta ainda prevê que os autores sejam obrigados a reparar os prejuízos causados.
8: E o Senado poderá retomar a análise de propostas voltadas ao combate ao crime organizado e à sua influência sobre agentes e estruturas do poder público.
9: São projetos que integravam o relatório final da CPI do crime organizado. A reportagem é de Alexandre Campos.
14: Uma das propostas do senador Alessandro Vieira, do MDB de Sergipe, prevê o monitoramento contínuo e aprofundado de relações econômico-financeiras de pessoas expostas politicamente, com o objetivo de combater a corrupção, a lavagem de dinheiro e outros ilícitos econômicos. Serão submetidos a esse regime detentores de mandatos eletivos nos poderes executivo e legislativo da União, ministros de Estado, integrantes de tribunais superiores, presidentes de partidos políticos, entre outras autoridades estaduais e municipais. O senador ainda propôs sindicâncias patrimoniais aleatórias de agentes públicos para detectar enriquecimento ilícito ou prevenir a prática de crimes.
15: São projetos importantes para que a gente possa avançar no combate ao crime organizado, especialmente na questão da lavagem de dinheiro e na recuperação de ativos. São caminhos importantes, a gente tem identificado isso desde o momento da tramitação do PL Antifacção e também da CPI do crime organizado.
14: Para fortalecer o trabalho de comissões parlamentares de inquérito, o senador defende o prazo de 5 dias para que as autoridades policiais e judiciárias atendam à requisição do colegiado de compartilhamento de provas.
8: O Senado vai analisar um projeto aprovado pela Câmara que garante atestado ao trabalhador que precisa acompanhar filho doente. A proposta vale para responsáveis por crianças menores de 12 anos e prevê licença de até 14 dias quando não houver outra forma de conciliar o trabalho com o cuidado.
9: No Senado, um projeto semelhante já está em análise na Comissão de Assuntos Sociais. Repórter Henrique Nascimento.
0: O projeto aprovado na Câmara prevê que o atestado informe o período de repouso da criança e a necessidade de acompanhamento direto. Sempre que possível, o trabalho poderá ser cumprido por teletrabalho, compensação de jornada ou outra forma prevista em lei ou acordo coletivo, como explica a advogada trabalhista Elaine Ruman.
1: O projeto prevê emissão de atestado para acompanhante, ausência justificada no trabalho, proteção ao vínculo empregatício, mais segurança jurídica para as famílias, respeito ao direito da criança de receber cuidados.
0: No Senado, já está em discussão uma proposta semelhante do senador veneziano Vital do Rego, do MDB da Paraíba. O texto permite o abono de faltas de pais e mães que acompanham filhos com patologias graves ou hospitalizados. Quando a proposta passou pela Comissão de Direitos Humanos, o senador Flávio Arns, do PSB do Paraná, defendeu a medida.
16: Não é razoável esperar que o trabalhador continue a trabalhar normalmente caso tenha algum ente querido gravemente enfermo ou hospitalizado. Tal expectativa chega a ser desumana.
0: O projeto está agora na Comissão de Assuntos Sociais.
8: E o Senado celebra 10 anos de uma iniciativa que ajuda mulheres vítimas de violência doméstica a reconstruírem suas vidas por meio do trabalho.
9: Nos contratos de terceirizadas do Senado, 2% das vagas são reservadas para essas trabalhadoras. Repórter Patrícia Oliveira.
17: Desde 2016, contratos terceirizados com 50 ou mais vagas no Senado reservam 2% dos postos para mulheres em situação de vulnerabilidade causada por violência familiar. A seleção das candidatas é feita em parceria com a Secretaria da Mulher do Distrito Federal, que identifica e encaminha mulheres aptas a ocupar essas vagas. Atualmente, 44 trabalhadoras do Senado foram contratadas por meio da cota. A terceirizada Jaqueline Couto Alves é uma delas.
18: Eu passei até uma independência financeira e me livrei do ciclo de violência doméstica. É a libertação da mulher. E além de ser acolhida, tem a questão da proteção aqui dentro. E esse projeto que o Senado criou foi uma coisa maravilhosa.
17: Em 2023, a iniciativa do Senado inspirou a legislação federal, que passou a prever a reserva de 8% das vagas em contratos da administração pública para mulheres vítimas de violência doméstica.
9: Edição de Paula Groba e trabalhos técnicos de João Lira, o Jornal do Senado fica por aqui. Acompanhe agora as notícias da Câmara dos Deputados. Boa noite.
8: Boa noite e até amanhã.
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20: Câmara aprova incentivo à participação dos jovens em serviço voluntário.
21: Prevenção obrigatória da trombose em hospitais vai à sanção presidencial.
20: Deputados aprovam exigência de qualidade para registro de medicamento.
21: Boa noite. Câmara aprova regras mais rígidas para registro de medicamentos. A repórter Sofia Peçanha tem mais detalhes sobre a proposta, que já foi aprovada também no Senado e segue para a sanção presidencial.
22: A Comissão de Constituição e Justiça da Câmara dos Deputados aprovou o projeto que altera regras para o registro de medicamentos no país. O texto já foi aprovado pelo Senado e altera a Lei de Vigilância Sanitária sobre Produtos Farmacêuticos. A proposta altera a legislação para exigir que todo medicamento e insumo farmacêutico, nacional ou importado, comprove que foi produzido seguindo as regras das boas práticas de fabricação, que são um conjunto de normas que garantem padrões de qualidade, segurança e controle na produção de medicamentos, e são fiscalizadas pela Anvisa, a Agência Nacional de Vigilância Sanitária. Atualmente, no caso de medicamentos importados, prioriza-se principalmente a comprovação de que o medicamento já é registrado no país de origem. Com a mudança, o foco passa a ser a qualidade do processo de fabricação, tanto para produtos nacionais quanto estrangeiros. A relatora na Comissão de Constituição e Justiça, a deputada Laura Carneiro, do PSD do Rio de Janeiro, destacou que a medida reforça a segurança dos pacientes.
2: Seja esse produto nacional ou estrangeiro, para uso da população, ele tenha um certificado de boas práticas, o que é ótimo, porque a gente está tratando de medicamentos, portanto a gente está tratando de saúde, a gente está tratando de vida.
22: Segundo o parecer aprovado na Comissão de Saúde, a regra atual pode dificultar a entrada de novos medicamentos no mercado brasileiro, especialmente quando a produção ocorre em parceria com empresas no exterior. O relator na comissão, o deputado Júnior Mano, do PSB do Ceará, apesar de recomendar a aprovação da proposta, alertou para esse risco em seu parecer. Lido pela deputada Adriana Ventura, do Novo de São Paulo.
3: Aliás, essa é uma barreira que pode impedir que produtos regulares e de efeito comprovado circulem no mercado nacional, prejudicando pacientes e a própria cadeia de comercialização.
22: O projeto pretende fortalecer o sistema de vigilância sanitária no Brasil, coordenado pela Anvisa, e busca garantir a qualidade dos medicamentos sem criar barreiras desnecessárias para o setor. Da Rádio Câmara de Brasília, Sofia Peçanha.
19: Saúde.
20: Os deputados aprovaram a prevenção obrigatória à trombose em hospitais com internação. Depois de aprovado pelo Senado e pela Câmara, o texto aguarda sanção presidencial, como informa a repórter Daniele Lessa.
4: A Comissão de Constituição e Justiça da Câmara dos Deputados aprovou o projeto que torna obrigatória a adoção de medidas de prevenção ao tromboembolismo venoso em hospitais públicos e privados e em unidades de saúde com internação. Pelo projeto, hospitais deverão manter uma estrutura voltada à prevenção da doença. O tromboembolismo venoso acontece quando um coágulo se forma nas veias e se desloca, fazendo obstruções que podem causar a morte. O relator da proposta, deputado Hildo Rocha, do MDB do Maranhão, recomendou a aprovação do projeto com uma mudança de redação. Em vez de estabelecer a criação de uma comissão, como no texto aprovado pelo Senado, o projeto passa a usar o termo estrutura para dar mais flexibilidade às unidades de saúde. Segundo o relator, a proposta pode ajudar a reduzir complicações durante internações hospitalares, especialmente em tratamentos mais complexos.
5: Formar o protocolo para evitar esse tipo de doença, que é uma consequência de um tratamento. Todo tratamento que é feito nos grandes hospitais do Brasil de combate ao câncer, ele já tem. Os nossos hospitais públicos não existem.
4: O projeto que obriga hospitais a adotarem medidas de prevenção ao tromboembolismo venoso já foi aprovado pelo Senado e Câmara. Da Rádio Câmara de Brasília, Daniele Lessa.
19: Direitos Humanos.
21: A Câmara dos Deputados aprovou uma proposta que incentiva a participação de jovens em serviço voluntário. A repórter Paula Bittar acompanhou a votação.
6: Uma proposta aprovada pela Câmara busca incentivar a participação de jovens em serviço voluntário voltado ao amparo de idosos, pessoas com deficiência e crianças. De acordo com o texto aprovado, os programas de amparo voltados para crianças e adolescentes, para moradores de rua, para idosos e pessoas com deficiência poderão contar com serviço voluntário de jovens entre 15 e 29 anos. Os jovens que precisarem terão acesso a um serviço de acolhimento durante o voluntariado, conforme regulamentação futura. Mas a participação em serviço voluntário não pode ser colocada como condição para esse acolhimento. A relatora na Comissão de Constituição e Justiça, deputada Laura Carneiro, do PSD do Rio de Janeiro, comentou a importância da proposta.
2: É uma tentativa de unir jovens com pessoas idosas e com pessoas com deficiência. Então, esse jovem, né, que está no serviço voluntário, vai ser habilitado para trabalhar nos abrigos, enfim, nas áreas de recebimento, que são de acolhimento, tanto de pessoas com deficiência como de idosos.
6: O projeto, que busca incentivar a participação de jovens em serviço voluntário voltado ao amparo de idosos, pessoas com deficiência e crianças, vai ser analisado agora pelo Senado. Da Rádio Câmara de Brasília, Paula Bittar.
19: Educação.
20: Avança na Câmara projeto que garante o uso gratuito de espaços das universidades por estudantes e funcionários. A repórter Júlia Lopes tem mais informações sobre a proposta.
23: A Comissão de Educação da Câmara dos Deputados aprovou o projeto de origem do Senado que autoriza universidades federais a cederem espaços de forma gratuita para associações de estudantes, professores e servidores. Atualmente, a legislação proíbe instituições federais de ensino de doar ou ceder imóveis gratuitamente, independente da finalidade. A proposta altera essa regra ao reconhecer que essas entidades fazem parte da própria comunidade universitária e contribuem para a missão acadêmica, o debate interno e o desenvolvimento institucional. A relatora do projeto, deputada Dandara, do PT de Minas Gerais, explica que hoje esses grupos precisam pagar taxas para utilizar os espaços das universidades, mesmo quando se reúnem para atividades internas. Segundo ela, o projeto vem justamente para garantir esse uso sem custos.
7: A de garantir a cessão de espaços da universidade à sua comunidade acadêmica, ou seja, professores, estudantes, técnicos, sem ter que cobrar uma contrapartida de volta. Porque, infelizmente, alguns regramentos exigiam pagamento de taxas. Então, você imagina os estudantes tendo que fazer uma reunião do conselho, do curso, a convocar uma assembleia com todo o custo e ter que pagar para usar aquele espaço que é

0: Ele destacou também os efeitos positivos no setor aéreo.
1: Para o setor de transporte, os efeitos são diretos. Redução de custos operacionais para as companhias aéreas, facilitação do acesso a insumos e tecnologias, estímulo à modernização e à expansão da frota nacional, com impactos positivos na conectividade e na qualidade dos serviços prestados à população.
0: Na balança comercial brasileira, o comércio de produtos cobertos pelo acordo movimenta cerca de 41 bilhões de dólares por ano. Os principais parceiros do Brasil nesse setor são Estados Unidos, China, Alemanha e Argentina. O país importa a maior parte dos equipamentos, mas também tem presença importante na exportação de aeronaves de médio porte, principalmente por causa da Embraer. O projeto que aprova o Acordo Internacional da Organização Mundial do Comércio sobre o comércio de aeronaves civis seguiu para análise no Senado. Da Rádio Câmara de Brasília, Daniele Lessa.
2: Termina agora o Jornal Câmara dos Deputados, produzido pela Rádio Câmara, com trabalhos técnicos de Alain de Souza e apresentação de Val Monteiro e Márcio Aquilissardi. Uma boa noite para você.
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2: Boa noite, seja bem-vindo, seja bem-vinda à Rádio Educativa FM. Noite Educativa começando por aqui comigo, Marilena Chociai. Hoje é terça-feira, 23 de junho de 2026, Dia da Mulher na Engenharia e também Dia do Atleta Olímpico. Semana gelada de inverno e a gente segue por aqui aquecendo suas noites com muita música, cultura e informação de qualidade. Seguimos juntos até às 10 da noite. E a sua noite vai ser boa? É nesse ritmo que a gente começa com Cláudio Zoli, Noite do Prazer.

0: 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Você ouviu Paulo Ricardo 2, fechando a sequência. Continue aqui na Noite Educativa, porque já já eu trago mais música na nossa programação.
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3: A expressão mãe de pet tem se tornado popular dentro das famílias brasileiras. As mulheres não estão apenas tendo animais de estimação, elas estão os tratando como filhos e parte fundamental dentro do núcleo familiar. Nessa semana, o episódio do Ame-se, o podcast da mulher paranaense, vai conversar com a empresária Franciele Rossini, que levou a sua filha de quatro patas, Frutili, para o estúdio e falou sobre a realidade da rotina de uma família multiespécie. Quem marca presença também é a médica veterinária Janaína Silva, especialista em comportamento animal e que estuda a relação entre humanos e pets. Assista o episódio completo já disponível pelo canal do YouTube Ame-se_PR.
0: Você ouviu Minuto Ame-se. 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Chega mais, porque tá começando mais um bloco cheio de energia boa para sua noite. Quem está chegando é Luciana Mello, Simples Desejo.

0: Adriana Calcanhoto fechou o bloco com Mentiras. Educativa, sua rádio, seu momento. Intervalo rápido, eu volto já.
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2: Em 2018, o maior espetáculo do futebol cruzava fronteiras e desembarcava na imensidão da Rússia. Aquela Copa foi a da tecnologia, que apresentou o VAR ao mundo. E para dar ritmo a esse Mundial na Europa Oriental, a FIFA convocou uma mistura interessante. O astro do cinema Will Smith, a voz do reggaeton Nick Jam e a cantora Ira Streff. Com a produção do DJ Diplo, eles lançaram Live It Up, música que misturava batida caribenha ao pop eletrônico europeu. Enquanto o hino oficial pedia para o mundo viver a vida intensamente, dentro das quatro linhas, o Brasil de Tite e Neymar tentava juntar os cacos de 2014. Fizemos uma campanha sólida, vá lá, mas esbarramos no dia mais inspirado da famosa melhor geração belga, nas quartas de final. O Mundial de 2018 consagrou a genialidade do croata Luka Modric e revelou o jovem e fenômeno francês Kylian Mbappé, que liderou os franceses rumo ao bicampeonato mundial em Moscou. Live It Up celebrou a intensidade do futebol moderno, onde cada segundo e cada decisão em campo contam. Uma trilha vibrante que marcou as arenas russas e o início de uma nova era mais tecnológica no esporte mais amado do planeta. Bora ouvir Nick Jam, Will Smith e Ira Streff. Live It Up!